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2: Nove e seis.
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3: Dez e dois.
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1: 26 para as 11. 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
1: 11 e 6.
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0: Oeste Capital, 11:30.
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0: Meia-noite 1.
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0: 1 e 4.
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0: 2:08.
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0: 2h34.
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0: 3:35.
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2: 4:47.
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2: Muito bom dia! Bom dia, povo brasileiro! Bom dia, pessoas! Segunda-feira, 20 de julho de 2026, com o Grupo Rodeio, um show de músicas aqui desde as 4 horas da manhã, com o Sandro Oliveira, com o som mais cedo aqui do Grupo Reponte, teve Pedro Hortaça, Portal Gaúcho e muito mais desde as 4 horas da manhã. Eu sou Matheus Montemeses, vou estar com vocês aqui até as 7 horas com o Bom Dia Sul e depois o nosso som em Cafe News, passando limpo tudo das últimas horas aqui de Chapecó e também da nossa região. 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Alô, gurias da padaria, tudo de bom! 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
2: Alberi Silva tá chegando. Segue o vento extremamente forte aqui no vento minuano em toda Chapecó. 22 graus a temperatura e hoje já é a previsão de termos um pouco de instabilidade para nossa região. Bom dia e uma

0: Aumenta o volume do rádio, que o galo já cantou. 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
1: Muito bom dia, senhoras e senhores, bom dia para toda a nossa região, bom dia para quem tá conectado no rádio, quem tá trabalhando, virando madrugada, um show de músicas aqui dessas 4 horas da manhã. Daqui a pouquinho falaremos de previsão do tempo que teremos pro final, pra nossa semana aqui, até o final de semana, mas já adiantando que a previsão daquela chuva forte, né, ela segue especialmente aí para terça e quarta-feira de madrugada, terça já de manhã, né, e quarta-feira também teremos de madrugada. Obrigado, tomara que possa perder força aqui para nossa região, que possa ir para água fora daqui. Vamos falar de futebol, semana de Chapecoense e Flamengo. Verdão jogou muito pouco aí contra o Bahia, agora vai ter que fazer algo diferente para enfrentar um dos grandes times do futebol brasileiro. Quarta-feira às 9h45, final da Copa do Mundo, a Espanha massacrou a Argentina e muito mais. Eu tô esperando aqui a sua mensagem em texto, pode ser em áudio, foto, vídeo, não importa. O que importa é mandar o seu alô, pedir tua música, mandar um abraço pra galera aí, fica à vontade. Quem tá por aqui, ó, deixando mensagem desde as 13h e pouco da manhã, bom dia.
2: Bora, bora, hoje é segunda-feira, já vai pagar as contas. Bora!
1: É o café. Café, meu amigo, quanto tempo não encaminhava um abraço pra ti, hein? É, rapaz, tá lá com DDD48 em Uruçanga, ouvindo a rádio e mandando mensagem 3h e pouco da manhã. Bom dia, Su!
3: Bom dia, Matheusito, Josemar Pordecá. Bora que bora. Um abraço pra todos nós, caminhoneiros da Narodagem, a galera da C30 aí, galera de FN aí. Galera aí que tá no QAPI positiva, Deus abençoe nossa semana, seja uma semana abençoada de trabalho, de tudo certo, que nada de mal venha nos acontecer aí, positiva, foi possível, toca uma música aí pra nós, Cadela Baia aí, positiva, aquele abraço, que Deus nos abençoe, tudo de bom.
1: Daqui a pouquinho vai ter, né? O velho Mano Lima cantando aqui no Bom Dia Sul. Vamos, garoto, vamos! Josemar, canta, galo velho! Boa viagem para amigo aí, proteção divina sempre nas idas e voltas. Oi!
4: Bom dia, meu amigo Matheus. Tudo certo? Então, segundou, então, verão, vento de agosto. Temos já cedo aí, ó. Se tu conseguir, hoje vamos com Daniel e Zé Camilo, Paixão, Caipira, acho que é. Oferecer lá pro Ivo, lá pro Marcelo, lá para aquela gurizada da pecuária, nosso colega sindicato, motorista, vigilante, pessoal lá dos postos Alfa, do complexo do seu Alfa, lá pro Lei da Fazenda do Vale, pra quadrilha do Puxo Pé Achado e pra gurizada dos cereais lá, porque tiver na escuta. Beleza, meu amigo?
1: Um grande abraço pros guri, hein? Valeu, pessoal da Alfa e também todos os setores. Alfa Tomazelli, agropecuária da Alfa, sempre muito bem frequentada. Aí, Zé Laudecir, bom dia!
5: Bom dia, Matheus. Hugo, 40 janelinhas aqui sobrevoando o Xanxerê. E a chegada vai ser a capital do Oeste Catarinense. Procedência, adivinha? Capital do biquíni.
1: Capital do biquíni.
5: Paia, né? Hoje eu vim de capacete, hoje tô com a testa bem tranquila. Hoje segui teu conselho e vim de capacete. Se não for Oeste Capital, fuja!
1: Capacete de moto, é? Ou capacete de pedreiro aí? Seu Hugo, abraço pra amigo, rapaz. É, bom retorno pra ti aí, né? Voltando pra Chapecó, tudo de bom. E sempre um abraço especial à turma dos ônibus que tá levando a gente junto aí, às vezes dobrando, triplicando audiência. Até mais do que isso. Vai! Anote o número!

0: 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Alô, é demais! Potência. É o nosso Bom Dia Sul, que tá aqui começando amanhã já com muita alegria. 22 graus, já estamos aqui ligando o ar-condicionado aqui para não se esquentar muito, né? Minha Nossa Senhora, preocupante aí. Bom dia! Ah, mas aqui também tem, viu? É...
1: Bom dia,
0: aqui o caminhão do Bom Dia Sul, né?
1: Paulo Padilha pro ADK.
0: Tudo bem, Padilha?
1: Camo toca hoje. Calma, meu Deus do céu. Que ventania é essa que tá tendo ultimamente? Mas bolei pra nós ir abacaxi sem freio, né? E tamo aí, firme e forte, né? Comprovando a audiência na melhor e mais ouvida do sul do mundo. Um abração aquele, né? De A a Z, pra não esquecer de ninguém, né? E meu tchau, obrigado. Se não for essa capital, então
0: fui. Viu, não faz de cair da motoca, pelo amor de Deus, Padilha, se agarre aí. Fique firme na motoca, cara. Porque tá de, né, tá de levar o cara embora aí, ô Padilha. Abraço pra ti aí, ó. O nosso amigo mandou que tem um vazamento de água aqui na rua Jacutinga, rua Milênio com a Jacutinga. Vou passar a pessoa da casa, eu já tô copiando e colando aqui, viu? Pode deixar que eu vou encaminhar pra eles aí, tá? Bom dia pro amigo, tamo junto. Bom dia, Sul, vem chegando!
2: Bom dia, gurizada! Bom dia, Matheus, bom dia, outro.
0: Bom!
2: Vamos lá pra mais uma semana. O Rio Grande Velho aqui me aguarda.
0: Vamos, Serjão!
2: Tudo certo com nós aí, piazada. Manda aí uma pra alegrar o início da semana aí. Tá com abacaxi sem freio? E manda pra todo esse povo da
0: combinar verdade, as músicas!
2: Galera da Baronesa. Vamos que vamos! Mateuzinho, ó. Um abraço, se não for o S Capital, fuja louco!
0: Fuja louco! Povo da Tripoeste, até ontem eu tava com a camisa Tripoeste, ô Sérgio, que vocês deram aí faz um tempo já. Não tava servindo mais, mas daí deu uma enxugada. Com esse vento todo, esse calor, né? Daí tá dando pra usar a camisa aí, ó. Abraço pro amigo, esse é o nosso Bom Dia Sul, com alto astral, com alegria, pra Foroeste Foton, Bimagril, Cressol Aliança, Colchões Ortobom, Mercado Terra Nostra, que tá aberto, hein, com as delícias do Terra Nostra, Color Tintas e Molas Chapecó, convidando você que tá ouvindo o programa a deixar teu recado em áudio, pode ser o que você quiser aqui no nosso WhatsApp 33613130. E um beijo pra Dona Maria que tá acordada. Dona Maria!
3: Menina.
0: Pediu aqui Carolina! Ah, bom recordar essa música, viu, Dona Maria? Um beijo pra ti, uma boa semana. Daqui a pouquinho vou tocar. Acho que tem na voz do Calmon aí essa música, né? Os Chacreiros! Essa aqui é clássica!
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0: Os Chacreiros no Cabo do Socador.
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0: Seguimos até hoje com alerta de vendavais para nossa região, que podem chegar até 100 km por hora, e comprovamos isso no final de semana, infelizmente, né? Vento forte, vento seco aí durante o sábado e domingo, e hoje também. E hoje poderemos ter até agora de manhã já previsão de instabilidade para segunda-feira, embora a quantidade de chuva hoje não seja tão significativa assim. Parece que vem, né? Bastante vento, né? Com uma junção de calor, mas hoje, exclusivamente segunda-feira, nós não teremos chuva muito forte e concentrada aqui para Chapecó. Com temperaturas hoje entre 22 e 25 graus, viveremos essa segunda-feira com tempo instável, nebulosidade e chuva entre amanhã e tarde. Mas não é uma chuva, nossa senhora, absurdamente em quantidade. Aí a quantidade fica mais para amanhã e para quarta-feira. Terça-feira de madrugada, terça-feira de manhã, terça-feira de tarde até a noite, madrugada de quarta-feira e quarta-feira até a noite é um período aqui de bastante tempo nublado, com sol aparece muito pouco, algumas frestinhas de sol só, quem sabe na terça-feira, quarta-feira bem fechado mesmo, então teremos temperaturas aqui entre 17 e 19 graus, podendo bater 21 até terça-feira, mas quarta-feira volta até 19 no máximo. Chuva, pelo menos a previsão mais concentrada aí para terça-feira de manhã, terça-feira depois do meio-dia, quarta-feira de madrugada e quarta-feira de manhã até a noite. À tarde dá uma trégua em pouco espaço de tempo e depois volta a chover com força na quarta-feira, dois dias de muita chuva e instabilidade para a região. Aí depois, quinta-feira, o sol volta a aparecer, mas com um pouco nublado. Temperaturas já começam a cair, 12 a 19 graus. Na sexta-feira, de 11 a 17, com previsão de instabilidade para sexta. E no sábado aqui a gente vai ter também tempo nublado, temperaturas de 11 a 23 graus. Mas ainda assim, sexta-feira poderemos ter mais um pouquinho de instabilidade, especialmente depois do meio-dia. Informações para o Indy, Clima Terra e Clima Tempo. As informações da previsão do tempo.
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0: Muito bom dia pra toda a galera, segundamos, 20 de julho, já é impressionante, piscou-se e foi, hein? Dia 10, 15, já estamos no dia 20 aí, ó. Corretor Valdecir Engelmann, como é que tá o amigo aí, Valdecir? Uma ótima semana pra ti aí, grande abraço. Manda uma imagem pra gente aqui do Ecoparque, né? Vou repassar a Prefeitura de Chapecó com certeza, hein? Um grande abraço pro amigo. Quem mais tá por aqui? Bom dia, Su!
3: Bom dia a todos. Uma ótima semana. Seja abençoada, cheia de grandes realizações. Um abraço aí a todos os representantes comerciais, vendedores pré-postos. E vamos à lida. Paraná é o que liga essa semana. Capricho numa bem gauchesca aí, para iniciar a semana bem animado. Um abraço.
0: Valeu, alô, representantes comerciais de todas as marcas, de todos os setores. Abraço pra vocês aí, Vanderlei, bons negócios pro amigo aí e boa corrida em busca da meta.

0: Pioneiro das coxilhas, bom dia Milton, meu amigo, como é que tá Milton, um abraço pra família toda aí, também pros mirins, pra primeira dama, pros colegas de trabalho, tamo junto, boa semana aí ó, ah, tem uma de áudio aí, bom dia!
1: Bom dia Matheus, bom dia a todos aí, Vanderlei da Bananas Laumar aí de Xaxim, passando pra avisar,
0: um abraço Vanderlei,
1: o povo que tá vindo aí, da 282 em sentido Xaxim, Chapecó, ali na altura de Cordilheira Alta, na curva do ginásio, em frente à Madercal, ali, Madeireira Madercal, tem um carro na contramão ali, sem sinalização, sem nada,
0: ué?
1: Luz toda apagada, bem na curva, cara, dá um perigo aí, fácil de causar um estrago aí, tá bom? Manda um alerta aí pra galera do trecho aí, beleza, meu amigo?
0: Bom dia a todos aí, tá avisado, hein? Informação importante aí. Vamos, galo velho, alô, Vanderlei, José Aires e a caravana da banana. Rapaziada, boas entregas pra vocês aí, boa semana. 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

0: dia, Brasil! Muito bom dia pra toda a galera que tá chegando aqui. Tem uma turma aqui, ó, Matheus, bom dia. Manda abração pro pessoal da Ideal Construções, que já estamos aqui na estrada, indo pro Paraná. Sempre de ouvido na melhor. Alô, Marcelo Furtado! Alô, Marcelão! Um grande abraço pra vocês aí. Tudo de bom, pessoal da Ideal Construções. Já coração! O Gelson Schmidt tá por aqui, trabalhando desde as 4 horas da manhã na escuta do Oeste Capital. Toca pra nós, Deixão Batido. Valeu e tamo junto, Gelson. Grande abraço pra ti e todo o povo de Xaxim aí. Hora de levantar, Xaxim. Despertador tocando. Bom dia pra Delita aí, querida. Tudo de bom pra você, Delita. Bom dia.
1: Bom dia, Matheus. Graças por cá. Adorei tocar música galopeira com Perla e o cantor Daniel, se for possível. Tem uma escuta com minha esposa Janete nos arroz. Tomando um chá de palito. Aí, preparando aí pra mais um dia de lida aí. Um abraço, uma boa semana a todos.
0: Ô, pra amigo também, todos os nossos amigos pintores. Temos aqui uma playlist caprichada demais. Os pedidos da audiência. Começando com o velho

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0: Vamos, gaiteiro, vamos que vamos. 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

0: Acerte o seu aí, agora tá fácil. 6 e 6, 21 graus, bom dia!
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0: Vamos lá falar de futebol, Copa do Mundo, última vez dessa vinheta aqui do Bom Dia Sul. Nossa, que tristeza, a Copa tá indo embora. O Brasil já foi faz tempo, mas a Copa tá indo embora agora. 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
1: Filipe Martínez, vem bola levantada de Quinas pro meio, olha a chance, vem a bola.
0: Alberto Europeu marcou! E a Espanha se tornou campeã mundial! Bicampeã 2010-2026, e o jogo que a Argentina até então não tinha nem chutado pro gol, hein? Quase 20 finalizações da Espanha, tava zero pra Argentina, e assim ficou 1-0 em Nova Jersey. Espanha campeã da Copa do Mundo 2026, bicampeã da Copa. Na disputa do terceiro lugar, o jogo absurdamente parecido futsal, gente. Inglaterra 6, França 4, o Saka marcou 3 vezes, o Mbappé marcou 2 vezes. Mbappé foi o artilheiro da Copa do Mundo nessa edição de 2026, maior artilheiro da Copa. Tem várias Copas pela frente ainda, hein? É isso aí. E vamos falar também do futebol brasileiro, Série B do brasileiro. Nós tivemos jogos no final de semana com os destaques para Atlético de Goiás e Atlético 0-0, Sport 2, Operário 2. O Gilmar da Pozo muito pressionado na Ilha do Retiro, lá pela torcida do Sport. O Criciúma venceu Vila Nova 2-0, e ainda no sábado, Ponte Preta 1, Goiás 2. Sexta-feira, Fortaleza 1, Novo Horizontino 0. E ainda tivemos Londrina e Botafogo 0-0, Juventude 2, Cuiabá 0, Juventude muito bem, América e Ceará 1-1, e o Avaí arrancou empate fora de casa contra o São Bernardo 1-1 no 1º de maio. O G6 tem o Criciúma líder absoluto, 36 pontos, Juventude 32, Operário 32, olha só o Operário, hein? Vila Nova 31, Fortaleza 31 e Novo Horizontino 30 pontos. É o cenário da Série B. 19ª rodada vai começar amanhã com Novo Horizontino e Criciúma, Avaí e América. Teremos ainda Vila Nova e Fortaleza, jogos muito bons aqui e jogos importantes. O Avaí, por exemplo, faz um jogo da vida contra o América em casa às 7:30. E pela Série A do Brasileiro, rodada regular 19, Chapecoense jogou pela 4ª rodada, perdeu pro Bahia na sexta-feira, e na sexta ainda Fluminense e Bragantino 1-1, Mirassol 2, Grêmio 1. Olha o Grêmio se complicando. Amanhã tem às 7:30 Atlético Mineiro e Bahia na Arena MRV. Rodada 19, a Chapecoense enfrenta o Flamengo na quarta às 9:30 da noite. Minha Nossa Senhora!
2: Pelas barbas!
0: Vamos, Verdão! Força, Verdão!
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0: E vai ser uma grande cobertura a partir das 5 da tarde, Chapecoense Flamengo aqui no Oeste Capital. 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

0: Espero que o teu final de semana tenha sido maravilhoso, excelente. Temperatura altíssima no final de semana e agora não é diferente. Tá 21 graus, um vento absurdamente danado. E nós temos hoje previsão de instabilidade para segunda-feira, apesar de não ter tanta assim, né? Ficou mais para amanhã, para quarta-feira a previsão aqui. Temos já previsão de pouco de chuva para hoje, tá? E tô esperando a tua mensagem em texto, em áudio, em foto, em vídeo, a tua informação, o teu abraço, o teu pedido de música. A melhor na potente. Oeste Capital, bom dia!
1: Bom dia, Oeste Capital, representando o presidente Médici. Bom dia, Matheusinho. Bom dia a todos os ouvintes. Um abraço para minha filha Helena, um abraço para minha filha Helena. Segundou, abençoado para todos nós. Se não for Oeste Capital, fuja, alô.
0: Um beijo para você, Rose, e todo o pessoal do presidente Médici aí. Vamos acordar, presidente Médici! Oi, bom dia, Sul!
2: Bom dia, Matheus! Bom dia, bom dia! Aqui quem está falando é o Antônio Valderino Vasque, o homem da cuca de chocolate e do vinho.
0: Eu vi tua tudo foto. Bom?
2: E do ingresso também, né? Sexta-feira vamos pro cinema. Manda um abraço aí pra toda a galera do Tapetão Preto. E aquele abraço. E se não for este capital, fuja louco!
0: É o homem que aquele provou abraço. A melhor cuca da cidade. A cuca de chocolate do Terra Nostra. Valeu, Antônio. Um abração pra amigo, cara. Vencedor do programa do final de semana e de sexta-feira.
3: Bom dia, Matheus. Tudo certo, Marcos? Correcado, era pra nós, Machado. Toca pra nós hoje a carta, terminada daí. Merece lá pro Mostia, transporte da Arachado, Bozé, transporte das penais, Coitê, Comaula, Santo Antônio Girardi, a turma lá do Bugio, que eu nem, companhia lá. A galera do Citric, a turma lá do aeroporto, da construção civil, a galera da caçamba aí, e os demais, hein? Ótima semana, hein?
0: Pra mim também, viu?
3: Sempre, se não for esse capital, fuja.
0: Vamos tocar o milionário José Podre de Rico daqui a pouquinho pra audiência. Tudo de bom pra amigo. Bate uma encaminhada aqui, ó. Ivanildo, já vejo. Acho que é você que gravou aqui, né? Rose Salvador. Bom dia pra você. Um beijo. Uma semana abençoada pra ti, Matheus. Mais uma semana começando. Que Deus abençoe pra todo mundo aí. Um grande abraço. Que Deus abençoe nós em cada dia aí. Mandou a Rosilei. Tá bom pra você também, querida. Bom dia.
4: Bom dia, Matheus. Ótima semana abençoada pra todo mundo.
0: Pra mim também.
4: Só um aviso aí pra quem tá vindo pra região de Noronha. Logo depois da polícia rodoviária, aí tem um ônibus parado em cima, assim em cima da faixa aí. O pessoal ter cuidado, mas é bem em frente ao postão, dá pra enxergar bem. Só se for um carro maior, vai ter que pegar os tachões ali. Beleza, meu amigo? E onde é que a gente vai parar com essas estradas, cara? Nossa, cara.
0: Parar fora da estrada desse jeito, né?
4: Esse inverno chuvoso aí, hein? Vai ser feio, hein?
0: É, cara, a gente viu já semana retrasada, né?
4: E o ventinho aqui, ele derrabia a cusco.
0: Ah, começou já então, né? Abraço pra mim, obrigado pela informação aqui. Fernando Heffler, vai na boa, garoto! A tranquilidade! Bom dia!
5: Bom dia, meu amigo Mateuzinho Mela Bordeca. Hoje, vamos tocar aquela musiquinha, tudo bem no canto. Oferecer para o povo da rodagem do Azeite para não esquecer de ninguém. Ali pro alto da borracharia, Rosário de Kombi, pro morango, pular moranguete. Pro Fritz da Central Frios, pro Amarelo, pro Elegante, pro Fernando da Ambiental, pro Neco, pra Deva do Poço Lavais Santo Antônio, pro Gaiteiro Bruxo, também pro Risadinha, pro Capitão e pro Tio Gordo. Tá bom, meu amigão? Se for atendido aí, agradeço e permaneço. Se não for a UFB do Capital, puja, louco, velho. Papai do céu proteja, Nossa Senhora Aparecida, que faz parte das nossas vidas. São Cristóvão nos ilumine hoje, amanhã e sempre. Ei, Matheus,
0: um abraço. Valeu, Melão. Um abração grande pra amigo. Boa viagem pra ti aí, bons trajetos. E abraço pra todos os amigos citados no áudio. Vem
6: muito
0: chegando.
6: Bom dia, Matheus. Como é que estamos por aí? Tudo bem? Espero encontrá-lo bem. Matheus, passando bem aí pra desejar aí pra todos os ouvintes, em especial, né, aos representantes comerciais, vendedores, aos entregadores, motoristas, enfim, a todas as pessoas que estão aí desde muito cedo se preparando para a lida, para que seja uma semana muito abençoada, de muita proteção divina, muita saúde. A gente vai enfrentar muita chuva aí pelas previsões, né? Para que a gente possa ser abençoado e protegido aí, que nada nos afete e nos atinge nós e nossos familiares, né? Tá certo, Matheus? Teu programa
0: tá
6: aí
0: bom,
6: é
0: Cris.
6: Sensacional.
0: Obrigado.
6: Cara, nota mil aí.
0: É o nosso programa.
6: Um abração, ótima semana. é o Cristiano da Rossetti
0: Distribuidora. Valeu, galera da Rossetti, os nossos amigos das distribuidoras, revendedores, vendedores. A sirene ligada pra abraçar melhor. 93.3 nas estradas com essa galera toda. Matheus, ótimo dia pra todos aqui da rádio. Mandou a Tereza Ferreira pra você também aí, ó. Alô, Juliana de Cordilheira. O que, que chegou pra nós aqui? Encaminhadas, meu Deus do céu.
7: De São Carlos, a Fazenda Zandavale, tudo limpo, gurizada.
0: Valeu,
7: São
0: cara.
7: São Cristóvão, a Fazenda Zandavale, tudo limpo, viu?
0: Não, Ricardo Galon, abraço pro amigo aí. Bom dia, Sul!
8: Bom dia, Matheus Carlos Gonçalves, aqui da Linha das Palmeiras. Manda uma música pra nós aí, pode ser. Vou pra Santa Catarina.
0: Opa!
8: E tenha um bom dia.
0: Ah, essa é boa demais aí, cara. Boa demais! Semana maravilhosa pra todo mundo. E essa aqui tá indo pra Xaxinha aí, ó. Alô, Gelson. O teu pedido, meu amigo.

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0: Milionário José Podre de Rico, cantando a carta clássica. E teve Chiquito e Bordoneio, Tudo Vem do Campo. Quero mandar um abraço para Cachoeirinha, Rio Grande do Sul, onde está o nosso amigo José da Silva. Hoje em Cidreira, chuva começou de madrugada no Rio Grande do Sul, deu pancadas, agora parou de novo. Então um abração para amigo aí, tomara que essa perturbação, essa tormenta passe longe lá do Rio Grande, né? Porque tem bastante previsão de chuva para lá. Cidreira, um abraço para vocês aí, ó. Boa semana, bom dia!
1: Bom dia, Matheusinho. Tudo bem, tudo certo? Por cá, 100%. Operante, né?
0: Os operantes não muito
1: mais
0: ainda.
1: Uma semana aí, que é a proteção divina pra todos nós, né? Matheus, se puder e der tempo ali ainda hoje, coloca uma milonga abaixo de mau tempo pra nós ouvir. Desejar ela aí pra todo mundo que tá ligado na melhor, o pessoal da Serra Diesel. E já sabe, né? Se não for o West Capital, fuja louco!
0: Vamos, Serra Diesel, fuja louco! Semana maravilhosa pra vocês, Lucas. Tudo de bom? Vai, bom dia, Sul!
2: Bom dia, Sul! A trilha sonora das primeiras horas do dia, tchê.
0: Oh, aí fica muito mais divertido na sua manhã. Bom dia pra galera toda, 6h34. Segunda-feira incrível, semana maravilhosa. 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

0: Semana maravilhosa pra todo mundo, 21 graus, venta pra caramba aqui no Vento Minuano, em toda Chapecó, e a máxima hoje 25, hein? Então mais um dia de calorzinho pro nosso inverno de Chapecó e do Grande Oeste.
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0: Vem chegando. Bom dia pra galera toda. 19 para 7. Já não pode ser que passa tão rápido assim. Daqui a pouquinho tem tudo do final de semana aqui de Chapecó, do Grande Oeste, com o Som e Café News, nossa grande reportagem que teve presente em muitos fatos no final de semana aí pra apurar detalhes exclusivos, informações importantes pra você não perder nada. Claro que não vai perder nada aqui no nosso Som e Café daqui a pouquinho.
11: Bom dia, Matheusito. Como é que tá o amigo? Orcília, por causa
0: é que segunda-feira, né, Murcia?
11: Faz segunda hora, hein?
0: É triste tá segunda-feira, né?
11: Mandar um abraço pra ele, o JM, pode ser o chalezinho 4x5. E oferece pra gurizadinha aí do transporte agropecuário em geral aí. Anda lá pro Rubinho, pro Paulo, pro Mirabel, pro Bruno do Transporte Filipino.
0: O Mirabel!
11: O Alemão, BHG. Manda lá pro Zeca, do Puxa da Penosa, Marcos Pascoaleto, Terra Plenagem Matiaso. Manda pros piá lá do Poço Charua, lá na Fazenda Zendavale, pro Mano, pro Edmar. A todo mundo que estiver ligado aí na melhor do Sudoeste, tá bom, bicho, velho? E vamos que vamos, devagar e sempre. Uma semana abençoada aí pra todos nós aí. Seja uma semana produtiva, proteção divina a todos aí. E se não for oeste, capital, fuja louco.
0: Fuja louco! Abração para amigo aí, uma semana abençoada. Tem uma informação importante da Giza. Tem um acidente agora pertinho do autódromo. Ô Giza, é na pista principal da SC-480 ou é dentro do acesso para o autódromo? Acho bem importante você trazer para a gente aí, para ver se a gente consegue, de repente, já buscar informação para nossa audiência do que aconteceu ali, né? Se é na principal ou é na região, indo pro autódromo na pista do interior ali da linha Cachoeira, tá? Mas a princípio pegou cavalo ali e nós temos a informação de pessoa ferida, tá? Deixa eu até ver se tem aqui atendimento dos bombeiros. É agora mesmo, né? É agora, mas acho que pra Chapecó ainda não, tá? Temos em Xaxim agora um atendimento. Qualquer coisa vai encaminhando pra gente as informações aqui, tá? Bom dia, Sul!
12: Bom dia, Matheus. Tudo dominado? Estamos aí na boleia, indo pra Vitorino. Descarregar só uma entreguinha hoje lá e voltar pra Chapecó. Olha aquela música lá, o cowboy da estrada lá.
0: Essa é boa, hein?
12: Do depósito doido Alfa, o Zeca do Puc da Penosa. Os puxa dos perachados do RHE Transportes.
0: Vamos, gurizada!
12: Bora, Matheus. Segunda hoje, homem.
0: Devagar!
12: Vamos lá. Faz uma semaninha aí, pois. Hora do Pix, né? Mais próximo do Pix.
0: Com tantos beleza, minutos Matheus? Pro Pix, até né? Mais. Valeu, Mauro. Boa semana pra amigo aí também. Galera que tá com a gente na rodagem. Boa ida, boa volta. Alô, Brasil!
13: Bom dia, Matheusinho. Tudo certo? Tamo indo aí lá abrir Foton lá.
0: Tudo dominado. 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
13: 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E se não for o S Capital, fuja louco!
0: Valeu, Jandir, Reginato e a galera da Foton! Ô povo forte, é a potência demais, rapaz! Abraço pro amigo, boas vendas aí, bom dia, dia Sul! Matheus,
14: Aldinor de Pinhalzinho por cá, acelerando aqui, BR-158, sentido Porto de Rio Grande, carinha de pré-moldado. E pede pro Coutinho se vai chover hoje, Matheus, que aqui pros lados do oeste aí já tem alguns relâmpagos meio fortes.
0: Sim, aqui em Chapecó tá ficando quase dia.
14: Um pouco vai descer água por aqui, Matheus. Beleza, Matheus? Toca uma música boa aí pra nós. E se não for oeste capital, fuja!
0: Fuja! Laudinor Kunz, abração pro amigo aí! Fala dia, comigo!
15: Carinho por cá? Palco do momento, e vai sendo Sede Figueira, vamos em busca ali da metrópole Nova Itaberaba.
0: Vai se perder Nova Itaberaba lá.
15: Ali positivo.
0: Que já aconteceu uma vez lá no interior.
15: Toca aquela do Calmon, se for chorar, manda áudio. E manda pra toda a galera aí da transportadora MZ de Pinhalzinho, galera do GFO, Grupo Facção do Oeste, e a todos aí que estão na escuta da programação aí. Positivo? Aquele abraço lá, Matheusito. E se não for o Oeste Capital...
0: Um abraço!
15: Fuja, louco!
0: Fuja!

0: Vamos lá, bom dia pra todo mundo. Que bom a gente ter toda essa audiência maravilhosa com a gente na manhã de segunda-feira, 20 de julho. 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Alô, Vitor, alô, Kleber.
1: Meu, oi. Estamos aqui, tomando um matezinho, curtindo a ventania. Eu entro.
0: Toca tá forte, pra
1: nós, hein? Aí aquela música, não lembro qual banda que é Vestido Vermelho ou Vestido Colorado, acho que é.
0: Tem que as duas.
1: Eu me obriguei a torcer pros moranguinhos. Os irmãos não há interesse no caos. Beleza? Um bom dia, boa segunda-feira, boa semana.
0: Isso não existe!
1: Viu, Matheus? O que aconteceu com a Argentina ontem? Caramba, meu, tudo que jogavam, ontem não jogaram nada, os moranguinhos não deixaram fazer nada, velho. Carente, os padres. Mas meu, briguei a torcer pros moranguinhos espanhol. Beleza?
0: É, a Argentina dava sinais de cansaço algumas rodadas já, né? Foi na superação até chegar à final. Terceira dimensão! Vamos, West Capital, ligando a motosserra da Steel, da Pimagril, pra dar aquela acordada!

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José Cláudio Machado, Adriano Sotier, abração pro amigo aí, sintonizados na melhor, com aquele lanche gostoso. Ô Matheus, tô aqui no estacionamento da Gobi, cara. Ah, teve dois carros batidos, ó, impressionante. Algum deles deu PT, não sei se vai recuperar, viu? Grande abraço pra vocês e ótima semana pra todos. Mandou aqui o Lucas, e abraço pro pessoal da Gobi que deve estar indo pro trabalho também daqui a pouquinho, viu, Lucão? Vamos buscar a informação do que aconteceu. Alô, meu amigo Almeida, é o superintendente do Borman, já tá no local do acidente ali, acidente com dois cavalos no acesso ao Autódromo Internacional de Chapecó, e me parece que os dois cavalinhos ali, não sei se, né, estão no chão ali, né, ou ficaram feridos ou perderam a vida numa colisão com um veículo, agora há pouquinho, tá? Almeida, quando tiver mais informação, traz pra gente aqui. E um dos veículos, uma paulada, atingiu demais, cara, impressionante, o Renault ali, é um Renault cor de vinho, né? E o carro ali ficou destruído. Eu acho que vai dar perca total aí, tá? Porque foi muito feio mesmo. Então, acidente com dois cavalos e um veículo agora no acesso ao autódromo. Pessoal da subprefeitura tá lá já fazendo levantamento de informação. Acho que daqui a pouquinho a polícia municipal também vai pro local, né? Gente, a última com o musical JM. Bom dia! Bom dia! Alegria! Disposição, com Deus no comando, mais uma manhã maravilhosa pra ti, pra sua família, pra turma do trabalho. Chalezinho 4x5.

0: Programação do Bom Dia Sul, nessa manhã aí de segunda-feira, fechando com o musical JM, entre outras belas canções que você ouviu aqui em mais uma de nossas madrugadas querendonas. 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Amanhã, 4 horas da manhã, estará no ar, e das 5 horas da manhã em diante, você já sabe, Matheus Montemeso chegará, e aí a história de sucesso se repete. É tudo de novo.
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0: 7:06.
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10: Na manhã da segunda-feira, dia 20 de julho, tempo estável na cidade, ventania, aquela de arrancar os cabelos, hein? No ar, mais uma edição do nosso Som em Café News, temperatura de 21 graus para esse início de manhã. Alô, Matheus Montemeso, bom dia.
11: Olha, Orio Rodrigues, vinheta nova, hein? Semana nova, novo ciclo, pós-Copa do Mundo, e agora é só alegria, agora é só felicidade, ó. Que cachorro, solta sonha. Aê, cara, bom demais, parabéns, DJ Orio Rodrigues aqui na produção das vinhetas, ficou bonita demais, hein? Fazia algum tempo que a gente tinha a nossa vinheta tradicional já, né, Ori? Alguns anos já, tava na hora da gente te dar uma renovada.
10: É, 2010, né? De 2010, mas o mais importante de tudo é a história construída, né? E até aqui, até chegamos, né? Agora, dezembro, lá a gente vai, né? Estamos quase na maioridade já.
11: Toda vez que a Espanha ganha um título mundial, a gente troca as vinhetas aqui do seu cafeiro.
10: É, pessoal torceu pra muitas seleções, né, nessa Copa.
11: Né? Até que deu certo na última etapa. Pessoal que tá com a gente, muito bom dia. Nós temos acidente agora na região do autódromo. A via principal que dá acesso ao autódromo, então a gente vai rodar o áudio que tá separado, Ori, porque um veículo com uma condutora ali pegou fortemente uma pancada com cavalos, tá bom? Foi agora, de madrugada, agora há pouco, a informação do Almeida, que é o superintendente do Borman. Abraçar ele, o Almeida, e todo o pessoal do Borman, com a informação em tempo real aí de como é que ficou a situação dos cavalos e também da condutora aí.
12: Bom dia, Matheus, bom dia, ouvintes aí da Oeste Capital. Já estamos aqui no local desde cedo aí. Infelizmente, dois cavalos aí estavam na pista, foram atingidos por um veículo Clio, a Renault aí, que perca total aí, e graças a Deus aí a condutora aí está bem, então nós já isolamos aqui o local aqui, e já vamos trazer também uma máquina para tirar os animais da pista aí, mas é lamentável, tem ocorrido bastante desses tipos de acidente aí com animais soltos na via aí.
11: É, então a informação agora é que a condutora tá bem, que é o mais importante. O carro ficou destruído, impressionante a imagem que nós temos do veículo. A parte da frente dele ali, ó, o vidro acabou, gente. Até a parte do frontal do carro acabou caindo uma... Nossa senhora, onde que foi parar ali a barra de baixo do veículo, né? O para-choque foi parar em cima do carro, para ter uma noção da paulada que foi muito forte a colisão agora há pouco. Outra informação para audiência, na região da EFAP SC 484, é a via que dá acesso ao Guatambu. Nós temos uma colisão em via pública, então, entre dois veículos de passeio com uma vítima no local. Uma pessoa ali que está com dores nos membros superiores, tá? Região aí de cima, né? Nos braços, possivelmente, no tórax ali. E nós temos atendimento agora dos bombeiros. Outra informação dos nossos ouvintes, que está chegando agora, ó, no nosso WhatsApp 33613130. Mandar um forte abraço aqui pro nosso amigo Roane, é isso, né, Roane? Cuidado na BR-282, uma carreta atropelou uma vaca agora, 7h04. Então há 10 minutos. Chegando em Ponte Serrada pela BR-282, de Chapecó a Ponte Serrada agora. A vaca está ali morta no acostamento, infelizmente, e o caminhão também está no acostamento. Então também dois atropelamentos animais. É impressionante, né? E a vaquinha, infelizmente, estava no meio da pista, deve ter fugido de alguma propriedade rural das proximidades. Então você que está na BR-282, agora atenção redobrada. Bom, muitas manchetes do final de semana aqui, eu vou fazer conexão com a Júlia. 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
11: Alô, Júlia Mocelin, ao vivo com a gente aí, Júlia. As manchetes de um final de semana muito ruim aqui para Chapecó, né? A gente vai ter que falar muito de acidente, de trânsito, infelizmente, tudo bem?
7: Tudo bem, Matheus, bom dia para ti, bom dia, Ori, bom dia para toda a nossa audiência. De fato, um final de semana com muitos acidentes graves, inclusive com óbitos. Nós tivemos 3 acidentes com morte na região de Chapecó. Ontem, um motociclista de 31 anos morreu em um acidente com carro no bairro Cristo Rei, foi dentro do bairro, um acidente bem triste também. Conversei com moradores, não é comum naquela região, mas infelizmente o motociclista perdeu a vida. Homens atiram contra outro na Getúlio Vargas e são encontrados pela PM com drogas e arma furtada. Nós tivemos também um acidente na BR-282 ainda no sábado pela manhã, no capotamento de um Volkswagen Gol, e um jovem de 23 anos que morreu em um acidente com moto no acesso, esse que aconteceu ontem à noite, foi próximo das 21 horas, o motociclista bateu com tudo em um poste, a carona que estava na garupa da moto foi socorrida pelas equipes do SAMU e conduzida ao Hospital Regional do Oeste. Além disso, Matheus, R$70 mil em objetos furtados de ótica lá do bairro EFAP são recuperados pela Guarda Municipal, que inclusive completou 15 anos aqui em Chapecó. Também substituição de árvores na Avenida Getúlio Vargas continua e alterações no trânsito foram informadas na Rua Condá e também no cruzamento da Benjamin Constant com a Mato Grosso. Falaremos ainda de um incêndio em vegetação que se propagou com força do vento, vento esse que continua aqui em Chapecó e ameaçou barracões e estacionamento que tinha mais de 100 caminhões aí, né? O estacionamento da Cooper Alfa nesse final de semana. Tudo isso e tudo que acontecer nessa manhã de segunda-feira aqui no Sol e Café News.
11: Aqui você não perde nada. Júlia, antes de você aqui começar a girar por Chapecó, buscar as informações tudo em tempo real pra gente, só atualiza aí rapidinho como é que foi o acidente de ontem ali no acesso, foi próximo do quê? E dá um spoiler aí pra nossa audiência, como é que ficou a pessoa que tava com o homem que morreu ali, Júlia? Porque tinha mais uma pessoa junto, né? Na moto.
7: Exatamente, Matheus, esse acidente, então, ele foi próximo ali da Marvel, no acesso de quem vem, né, de quem vem do Trevo a Chapecó, e nós tivemos, então, um motociclista que bateu com tudo num poste, infelizmente, ele teve um traumatismo craniano grave, assim, infelizmente, ele não sobreviveu, veio a óbito na hora, a cabeça acabou batendo mesmo assim no poste, então, ele não sobreviveu, não tinha chance, e a garupa que estava com ele no momento do acidente, segundo o que nós ouvimos das autoridades, né, no local, talvez ele teria inclusive amaciado a pancada dela. Desta forma, ela não se feriu com tamanha gravidade, foi conduzida ao Hospital Regional do Oeste, mas não corre risco de vida. Conversamos também com os policiais rodoviários federais que estavam no local, Matheus. A princípio, hoje será buscada imagens de câmeras de segurança naquela região, né, que é ali perto da Marvel. No entanto, ontem ainda os policiais afirmaram que não tinha ideia da dinâmica, pois ele veio em linha reta. Então não havia marcas de frenagem na pista, então de fato um acidente muito triste que acabou vitimando aí um jovem de apenas 23 anos. Matheus.
11: Que pena, gente. Uma notícia muito importante aqui das últimas horas. Foi um final de semana muito complicado. Região de Caibi, região de Ipuaçu, a gente teve acidente com morte. Abelardo Luz também, motociclista, encontrado ao lado de motocicleta, também sem vida. Então são vários acidentes no final de semana. Foi marcado, infelizmente, sábado e domingo, especialmente, por vários acidentes. Esse também do acesso do Cristo Rei, motoboy, né, gente? Um rapaz de 31 anos ali fazendo entrega. Foi muito feio também, né?
13: Chegou a
11: ser socorrido ali, tentar fazer uma manobra de reanimação, mas não conseguiu, infelizmente, resistir, né?
13: Daqui a pouco eu não sei se ele conhecia o trajeto ali, porque realmente é uma rua com pouquíssimo movimento, né? Até que chegou aí na rua Benedito Novo, né? Naquela região. Daqui a pouco não conhecesse o trajeto, pensou que era preferencial até sempre, né? Seguindo sempre. Mas lamentável, tá dentro do bairro, que eu conheço aquela região ali, né? E é uma rua com pouquíssimo movimento, né? Essa rua Galvão. Agora a Benedito Novo ali, ela já é um pouco mais movimentada, né? Ela faz uma ligação aí até a Leopoldo Sander e tudo mais, né? Do bairro Cristo Rei, né? Até a Leopoldo Sander, bastante utilizada essa rua Benedito Novo. Só resta lamentar, né? Dentro do bairro, pouco movimento, e agora nós temos aí uma pessoa que estava trabalhando e acabou perdendo a vida, né?
11: É muito triste, né? Olha só, em frente à Aurora, para quem vai para Guatambu ali na SC-484, nós abrimos o programa com essa informação, tem uma pancada entre dois veículos. Não me parece que tenha pessoas feridas com gravidade pelas imagens, mas é uma pancada forte e é uma colisão traseira, tá? Um veículo bateu atrás de outro carro e no local nós temos o trânsito bastante alterado por conta do atendimento das equipes do Corpo de Bombeiros, bem na frente da Aurora. E quem trouxe a informação pra gente aqui, ouvinte do final 91, deixa o nome pra nós aqui, né? Grande Luiz, querido, boa viagem pra ti aí, tá? Bom trecho. Vamos trazer as demais informações do Oeste agora pra Ivanir Veloso, Rita Cássia Juriati, Ana Tonkelski, Varela Miguel por aqui, deixando bom dia pra gente, em nome da Rafana Investimentos, que no mês que vem completa incríveis 28 anos com consórcio de veículos, de imóveis, de serviços pra empresários, pra nós, né, CPFs, com ótimas opções da meia parcela até a contemplação. 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Abração para Maria Guralski, as manchetes aqui do Grande Oeste. Fala, Copini.
14: Oi, Matheus, muito bom dia a você, a nossa equipe, a grande audiência que sempre está na companhia do Sonho Café News. Uma super semana a todos. Contrabando e descaminho na BR-153 em Irani, apreensão de carreta com carga de cigarros e vinhos avaliada em R$2 milhões, flagrante registrado pela polícia na manhã de ontem, mais de 10 mil garrafas de vinho e 164 mil maços de cigarros eram transportados. Acidente com vítima fatal em Abelardo Luz na noite de sábado. O motociclista de 31 anos não resistiu aos ferimentos e morreu depois de uma queda na comunidade Barro Preto, no interior do município. E dois trabalhadores morreram em acidentes com trator em um intervalo de menos de 24 horas em municípios do Oeste Catarinense, ocorrências registradas em Jaborá e Ipuaçu. A gente chega com os detalhes ao longo do Sonho Café News, Matheus.
11: Um deles idoso de 71 anos, estava trabalhando com 71 anos e sofreu um acidente. Inclusive teve um que foi puxar o trator ali, cara, e acabou virando, cara, foi triste, né? 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Vamos lá, trazer as manchetes também do futebol, as informações do futebol pra Rafana Investimentos, primeiro com Matias Brasil. E o nosso repórter, bom dia!
15: Fala, Matheus, bom dia, um abraço pra você e pros amigos ligados no Sonho Café News. Já já duas estreias em Série A após a volta da Chapecoense pro brasileiro. Vamos ouvir o Rafael Lacerda, o Bruno Pacheco, o Franco Rossi, o novo centroavante do Verdão. Já já os detalhes dessa contratação, a programação de segunda da Chapecoense e o Ítalo, que deve deixar o Verdão nos próximos dias. Todos os detalhes a partir de agora na Oeste Capital.
11: Valeu, informação importante. O Ítalo, apesar de ter uma disposição, segundo o que a Chapecoense trouxe pra gente, ele deve estar se transferindo, que é um desejo da Chape também, né? Poder fazer dinheiro com venda do jogador que, vamos ser sinceros, né? O Ítalo nessa temporada de 2026, todo mundo esperava um pouquinho mais dele, pudesse contribuir mais, né? As manchetes do Andrei Sartori. Boa semana, Andrei!
16: Bom dia, valeu, Matheus. Bom dia, Ori, toda a nossa audiência. Com ampla dominância e gol na prorrogação, a Espanha vence a Argentina e conquista o bicampeonato mundial. Também vamos destacar, é claro, os jogos da 19ª rodada do Campeonato Brasileiro que abriram essa rodada.
11: Tá certo, um abraço pra Deus, Sivânia, Marildo, muita gente pelo YouTube, já 16.300 pessoas inscritas após o jogo de sexta-feira, então quem tá chegando aí, deixa o likezinho pra gente, coloque nós aí na sua televisão, no notebook, no smartphone, e vamos juntos com as imagens aqui do que a gente tá comentando, especialmente das imagens em tempo real do que a gente tá trazendo junto com a nossa audiência. E a gente vai trazer primeiro o os nossos parceiros e na sequência mais dos nossos ouvintes 3361-3130.
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0: sempre nas apreensões, né? Tivemos um acidente em São José do Cedro, na BR-163, que vitimou no extremo oeste duas jovens, uma de 24 e a outra de 26 anos, ontem de manhã na BR-163. Como a gente falava, o final de semana foi de bastante colisão também em outras partes aqui do Grande Oeste. Em Xanxerê, moto atinge outra moto, atinge carro na sequência e invade comércio após acidente, bem na região central de Xanxerê, destaque do final de semana. Carro de Chapecó se envolve em colisão frontal e motorista fica preso nas ferragens na SC-480. Em Caibi, acidente deixa idoso morto, 69 anos, também foi destaque aqui das últimas horas, tá? Mas tem muita coisa daqui a pouquinho, orientações do trânsito, que a Júlia já vai trazer pra gente, importantes pra nossa audiência. Pessoal do Som e Café News, bom dia pra vocês. Muitos acidentes com mortes nesse final de semana. Motociclistas, sem generalizar, mas tenham mais calma e amor à vida. Tem sempre esperando vocês em casa, alguém, né? Devagar e sempre. E olha o que fizeram com a arte aí, Matheus. Achei o cúmulo da cegueira. Quem colocou ali o negócio? Vou dar uma verificada onde que é aqui que eu não consegui localizar, tá? Abraço pro nosso ouvinte. Nosso outro ouvinte mandou mais imagens ali do acidente em frente à Aurora de Guatambu, né? Entre Chapecó e Guatambu. Nós temos no local as equipes dos bombeiros, trânsito bastante lento nos dois sentidos. Eu não sei se não foi um engavetamento ali, são três veículos, um na sequência do outro. Agora há pouquinho, tá em andamento ainda. Quem mandou aqui foi o Lucas. Lucão, um abraço para amigo, tá? Atenção grande aí quem tá no local, na SC-484. Matheus, bom dia para vocês. Acidente agora em Cordilheira Alta, na BR-282, na curva abaixo do Cerealista. Dois veículos fora da pista e a Polícia Rodoviária Federal tá no local. Mandou aqui o Sander, é isso aí, cara. Sander, abraço pra mim, tô vendo a imagem da viatura da polícia fazendo atendimento agora também. Bom, vamos lá, Ori, trazer os demais parceiros, já estamos com 7h29.
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0: Dá um forte abraço, pessoal do SAMU, que tá no acidente agora ali no acesso ao autódromo. Éder, meu amigo, bom trabalho pra vocês todos aí, tá? Pessoal do SAMU, o carro ficou absurdamente destruído. É um veículo Renault vermelho. E os dois cavalos ali mortos, né, cara? Que triste, né? Tem que fazer retirada. Deve ter escapado da propriedade do lado. Até tem uma propriedade, dá pra ver pela cerca, né? Não sei se é exatamente ali. Então, a mulher de 22 anos sofreu escoriações pelo corpo, pelas informações aqui que a Júlia já apurou pra gente. 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
0: Muito bem, quero fazer conexão com a Júlia aqui. Nós temos alterações no trânsito, incluindo uma nova rotatória que está sendo instalada de forma provisória. Ali onde nós falamos na Barão do Rio Branco, Assis Brasil, lembra? Na sexta-feira, o pessoal tirou os cones e colocou a rotatória agora em definitivo. Então é pertinho do centro de eventos. Quem sai ali da região do centro, né? Vai passar em direção universitária, enfim, aquela parte da cidade. E o outro sentido também, vai ver que na Assis Brasil temos a rotatória agora instalada. Instalada não, foi pintada no chão, né? Júlia, o que mais temos de alteração para audiência?
2: Na rua

0: Benjamin Constant, cruzamento com a Mato Grosso, local de bastante movimento também, foi implantada uma mini rotatória e o objetivo é organizar essa circulação de veículos e reduzir o risco de acidentes, além de melhorar o fluxo no local. E temos também na Rua Condá, entre a Aquiles Tomazelli e a São Marcos, onde a prefeitura retirou uma lombada física e instalou duas faixas elevadas para pedestres. Uma delas fica em frente ao Sem Nova Era e a outra próxima à esquina com a Rua São Marcos. Então, o objetivo aí é justamente também melhorar o trânsito, evitar acidentes, e a Secretaria de Segurança Pública orientou os motoristas, ciclistas, pedestres a redobrarem atenção nesses dois trechos. Então, é na Condá, entre Aquiles Tomazelli e a São Marcos, com as faixas elevadas, e na Benjamin Constant, com a Mato Grosso, mini rotatória a partir já desse final de semana, Matheus.
1: O que, que tem na esquina ali, Ori, da Mato Grosso com a Benjamin Constant?
2: Ali é o próximo dos amigos da Santa Pedra, ali, Volkswagen, né? Agora, vamos lá, né? A gente vimos vários acidentes aí nesse local também, né? A gente aqui nesse tempo do nosso Som e Café News, foram várias situações ali. É um cruzamento muito arriscado, muito complicado, né? Muito complicado. Quem desce aí pela Mato Grosso aí sempre vem na preferencial, então o pessoal acaba cortando aí. Pela Benjamin Constant, cortando realmente, no caso, fazendo, né? Ou convertendo à esquerda, à direita, ou então seguindo reto aí pro bairro Jardim Itália, se não me engano, Jardim Itália, que eu saí, que enfim. Vamos aguardar, né? Vamos tentar. Começa sempre assim, tá? O nosso amigo ouvinte aqui de Chapecó, já podemos estruturar. Começa assim, né? Placa, sinalização, lombada, rotatória. Aí depois, ou fecha o cruzamento, ou coloca semáforo. Essa é a escala, né? Essa é a escala. Vamos torcer para que os motoristas entendam a sinalização, diminuam a velocidade nesse local, né? Se vai ficar melhor ou pior, cada um vai fazer a sua avaliação, mas é para evitar acidentes nesse cruzamento aí. Matheus Montemeso.
1: Bem do ladinho da Santa Pedra, gente.
2: Lembrando que também já foi fechado, já abriram de novo o cruzamento aí da Benjamin Constant com a General Osório ali também, dá um bafafá danado. O pessoal vem ali em horário de pico, quer dobrar a esquerda, outros querem atravessar, né? Atravessar a General Osório pela Benjamin Constant em horário de pico é complicado. Seguimos aqui acompanhando a situação, Matheus.
1: Valeu. Unidade Móvel Cross Atacadista acompanhando tudo da nossa Chapecó, e daqui a pouquinho a gente volta para trazer os principais assuntos do final de semana junto com a nossa grande audiência. Bom dia para todo mundo, ótima semana!
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2: 25 para as 8.
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9: Olá, 17 faltando para as 8 nessa manhã de segunda-feira, dia 20 de julho. Seguimos com um tempo estável na cidade de Chapecó, temperatura de 21 graus nesse momento. 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
10: O Marcos Vinícius está por aqui deixando um bom dia para toda a audiência do Sonho Café News, afirmando agora que tem um acidente com danos materiais somente na Tílio Fontana, sentido bairro centro, bem na esquina com a Palmitos, na pista da esquerda. Então atenção, quem está vindo pro centro de Chapecó pela Tílio Fontana, é bem na esquina principal ali da Palmitos. E temos dois áudios para encaminhar aqui pro ar, né? No nosso 33613130. Muito bom dia!
11: Bom dia, Matheus. Esse acidente aqui na frente da Aurora, em direção a Guatambu aqui. Ainda parado aqui, meia pista aí, o pessoal ter muita atenção aqui, que o bombeiro está trabalhando aqui, removendo uma das vítimas aqui.
10: Ah, então tem uma pessoa presa nas ferragens, não consegue sair ali por conta do acidente. Não me parece que seja nada muito grave, né? Foi uma colisão traseira, um atrás do outro, um engavetamento, me parece, são três veículos que aparecem nas imagens e uma das pessoas vai ter que ser retirada, o pessoal faz o corte ali, né? De parte ali do veículo, das ferragens, para poder retirar a pessoa. Informação do outro ouvinte, bom dia.
0: Ô, meu amigo, bom dia. Certo, Ednei, gosto de cá. Sentido Trevão aqui, BR-282, uma caçamba tá estragada. Problema mecânico aí, na pista da esquerda. O trânsito tá meio complicado passando ali, mas vamos embora, devagarzinho, nós vamos longe, né?
10: Valeu, obrigado. Olha só, nós temos uma informação aqui, curiosa, mas triste, né? Um rapaz, um adolescente de 13 anos, morreu e várias pessoas ficaram feridas na noite de ontem durante as comemorações pela conquista da Espanha na Copa do Mundo, após o desabamento de uma fonte na cidade de Ciudad Rodrigo, no oeste do país. Segundo autoridades locais, os torcedores haviam subido na estrutura para celebrar o título, mas a fonte acabou cedendo. O acidente aconteceu em meio às festividades que tomaram as ruas da cidade após a vitória da seleção espanhola ontem, e a prefeitura de Ciudad Rodrigo lamentou a morte do adolescente e afirmou que este deveria ser um momento de alegria e transformou-se em tragédia na cidade. Então foi confirmado agora há pouco, né, a morte desse rapaz de 13 anos de idade. Momento de celebração, né? Aconteceu um negócio desse, gente. 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Bom, na manhã da segunda-feira, quem está chegando e quem está acordando com o seu galo, com os seus cachorros, com as suas vacas, é Ronaldo Coutinho. Alô, Coutinho, bom dia!
12: Bom dia. É, o tempo segue com nebulosidade, não dá para descartar alguma chance de chuva no decorrer dessa segunda, mas pode até passar em branco, mínimas aí de 15 a 18 graus na segunda, na terça parecido, na quarta cai um pouco mais e fica mais frio ali na quinta e sexta-feira, provavelmente baixando de 10 graus. Hoje a chance de chuva é pequena, não dá para descartar, seja agora de manhã ou de tarde, aumenta a chance de chuva e trovada na terça, de manhã pequena chance, mais à tarde e noite, pode ter alguma coisa forte, pontual, e chuva, trovada, até com uma certa intensidade na quarta-feira, não descartando algum tempo severo. Mantém a tendência de alguma chuva e bons períodos sem na quinta, na sexta bom pela manhã, pequena possibilidade de chuva à tarde, dá mais para passar sem. É uma semana que começa quente e termina fria, começa com tempo relativamente seco e fica mais instável ao longo dela. Para quem quer fazer alguma coisa ao ar livre, o melhor é hoje, amanhã, com risco. Da Climatea, Ronaldo Coutinho.
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13: Muito bem, os abraços para Júlia Faustina Tonkelski. O Alailton tá em Sabará, Minas Gerais. Sabará tava de aniversário, que eu sei aqui semana passada, rapaz. Parabéns para vocês todos aí de Minas. Também o Neuro Laser, o Nil Valode. Alô, Zéas de Moraes em Liberato Salzano, terra de Marcinho San e Ayrton Moreira. Vencer dois mundiais em sequência, cara, é muito difícil mesmo, né? Mas parabéns aos espanhóis e também aos argentinos. Somente Brasil e Itália conseguiram esse feito até agora na história. Ayrton, um grande abraço para você. Júlia, vamos começar a trazer as informações do final de semana para nossa audiência. Muita coisa já passamos aqui, as manchetes. E agora com detalhes, ao vivo.
14: E Então, Matheus, na noite deste domingo, por volta das 20 horas ontem, um grave acidente de trânsito mobilizou Corpo de Bombeiros, SAMU e Polícia Rodoviária Federal no acesso a Chapecó. O acidente envolveu uma motocicleta Yamaha Factor com placas de Chapecó que seguia no sentido Trevo Shopping pela Marginal Oeste Plínio Arlindo Denez, ao lado da 480, né, BR-480, que era ocupada por duas pessoas. O piloto, um jovem de 23 anos, não resistiu aos ferimentos e veio a óbito ainda no local. A jovem, que estava na garupa, foi socorrida pela equipe de suporte avançado do SAMU e encaminhada ao Hospital Regional do Oeste com escoriações e suspeita de fraturas. As causas do acidente ainda serão esclarecidas, né, pelas autoridades, mas a princípio, inclusive ontem conversávamos com os policiais rodoviários federais que estavam no local fazendo o levantamento das informações, esse condutor teria perdido o controle e colidido frontalmente com o poste. Para localizar a nossa audiência, então ele vinha, né, do Trevo ao shopping, por essa marginal. E, Matheus, é um pouco para frente, quem vem de Chapecó ao Trevo é um pouco antes da Marvel ali, talvez, aproximadamente 1 quilômetro para frente antes, né? A gente foi o local desse acidente. Há, então, um acostamento nessa área, inclusive, que deixamos os carros por ali. E o policial até falou que, do sentido de que ele vinha da marginal, se ele traçar uma linha reta, dava, de fato, de frente com o poste. Então, imagina-se que a velocidade estava muito alta também pelo impacto, até pelo fato de que esse piloto, ele veio a óbito no local com ferimentos gravíssimos, irreversíveis, assim, ferimentos na cabeça, né, atingiu de frente com o poste e com a cabeça, assim, que infelizmente muito triste mesmo. E segundo o que conversei até com socorristas, o corpo dele teria amortecido então a queda da pessoa que estava atrás. A princípio eles eram um casal, né, então essa jovem, ela foi socorrida sem ferimentos mais graves pela equipe do SAMU, mas um acidente muito feio aí também, sem explicações a princípio por parte da Polícia Rodoviária Federal, que ontem fez a apuração e segue inclusive no dia de hoje buscando imagens de câmeras que possam explicar o que aconteceu. Fato é que infelizmente o piloto dessa moto, uma Yamaha Factor, acabou vindo a óbito ainda no local. Esse acidente de ontem à noite, ainda por volta das 20 horas no acesso da Marginal Oeste Plínio Arlindo Denez, Matheus.
13: A gente está vendo as imagens aqui do pessoal da Polícia Científica chegando. A Júlia fez uma apuração aqui, a moto bateu bem na frente, né? Entortou a parte da frente. Júlia, tu tem mais ou menos a idade da vítima aí para audiência?
14: O homem é um piloto de 23 anos, uhum. É um jovem, e a moto com placas de Chapecó, só ainda não temos a identificação também, né? Mas claro que assim que possível a gente traz para a nossa audiência. Inclusive, Matheus, nós tivemos um outro acidente à tarde, né? Também com óbito, também envolvendo um motociclista, esse de Jardinópolis. Uhum. É o Cássio, que fazia entregas, trabalhava no momento do acidente e acabou vindo a óbito também ontem à tarde. Então, dois acidentes envolvendo motocicletas, né? Claro, bem diferentes, a cinemática, a dinâmica, mas infelizmente ontem tivemos esses dois casos bem graves aqui no município.
13: Jovem os dois, né, Júlia? Bom, na volta do esporte a gente vai trazer informação sobre o acidente no Cristo Rei. Muita gente, né, moradores, enfim, acompanharam, e a Júlia foi buscar informação também em loco. A gente vai trazer daqui a pouquinho, depois do esporte. Bom, 5 para as 8 da manhã, informação ali na frente da Aurora de Guatambu é que os bombeiros conseguiram liberar parte da pista, mas ainda tem um veículo sobre a pista na SC-484. Informação aqui da Maristela em direção a Guatambu. Por isso que o trânsito está ficando bastante lento naquele ponto. 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Renato, um abraço pra você e boa semana pra todo mundo aí. Vamos lá!
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9: Muito bom dia, Aurélio Rodrigues, bom dia, Matheus, toda a nossa audiência, iniciando o nosso primeiro tempo do golaço aqui no Som em Café News, com essa vinheta nova.
17: Ainda era da Copa, agora eu acho, era Copa hoje ainda?
9: Tem um pouquinho de Copa, mas vamos com essa vinheta aí maravilhosa, grande Aurélio Rodrigues, pra gente falar e falar bastante de Copa do Mundo, mas também, infelizmente, da Chapecoense, que acabou perdendo para a equipe do Bahia na última sexta-feira. Teve polêmica de arbitragem nesse jogo, mas o fato que a Chapecoense também jogou muito, mas muito abaixo, novamente, não conseguiu competir frente à equipe do Bahia. 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Antes justamente da gente falar bastante da final da Copa do Mundo, vamos com o Matias Brasil para falar de Chapecoense, que foi até Salvador, enfrentou o Bahia, mas novamente foi derrotado agora nesse retorno do Brasileirão. Bom dia, Matias!
18: Fala, Andrei, bom dia, um abraço pra você e pros amigos ligados no nosso Sonho Café News, trazendo as primeiras informações da Chapecoense, que dão conta aí de duas estreias em Série A de Campeonato Brasileiro. A primeira do Bruno Matias, volante do Verdão, que nunca tinha atuado em Série A de Campeonato Brasileiro, pela primeira vez vestindo as cores da Chapecoense, atuou em uma partida na derrota pro Bahia pelo placar de 2-0 em Salvador. O outro foi o Matheus Aurélio. Era dúvida quem seria o goleiro, o defensor na meta da Chapecoense, e quem ficou por conta de defender a meta do Verdão foi o Matheus Aurélio. Era o Rafael Santos cotado para iniciar a partida contra a equipe do Bahia, mas não se concretizou isso e o Matheus foi quem ganhou a oportunidade. Foi o primeiro jogo dele estreando com a Chapecoense, e não só com a Chapecoense, mas estreando em Série A de Campeonato Brasileiro. Bem, vamos ouvir a partir de agora o técnico Rafael Lacerda falando um pouco mais sobre a Chapecoense ser facilmente envolvida nas partidas. Questionei ele na entrevista coletiva pós-jogo sobre esse assunto. Acompanhe a resposta do Rafael Lacerda.
19: Então, tu disse que sempre foi envolvida, cara. E não é fugir da pergunta. É uma resposta difícil. Eu tenho certeza que os outros profissionais que passaram aqui também trabalharam, né? Porque todo mundo hoje trabalha pra caramba. A gente tá trabalhando pra caramba. Como eu falei na resposta anterior aqui, cara, não tem nada pra reclamar. Os atletas são comprometidos, são engajados, eles sofrem com a derrota. Vocês podem ter certeza disso. Ninguém tá aqui de brincadeira. Seria muito fácil eu vir aqui apontar dedo dos jogadores, não. A responsabilidade é minha. Não sei se antes era assumido, mas é minha. Eu tive 3 semanas para preparar, essa aqui é a 4ª semana. Gera uma frustração, porque realmente nos treinamentos as coisas estavam acontecendo. A gente sabe que treino é treino, jogo é jogo, mas contra o Grêmio a gente foi muito bem, contra o Curitiba foi muito mal. E a gente entendia que a gente poderia ter um resultado melhor aqui. A evolução ela tem que vir. Uma hora a fase ruim ela não dura para sempre. A segunda fase boa também não dura. Então cabe a nós continuar trabalhando, cabe a nós testar outros atletas. Naquela final da Copa ali, eu tive uma manutenção de equipe no primeiro jogo, a gente perdeu os 3. A gente fez uma troca muito grande, a gente reverteu o quadro, levou para os pênaltis. Então assim, cabe a mim como comandante do processo, tem toda uma comissão, mas a decisão final ela sempre vai ser do treinador. Cabe a mim buscar soluções. Não estou dizendo que essa equipe que jogou hoje, se esse sistema aqui não vai ser mais utilizado, mas a gente tem que fazer alguma coisa diferente. Por exemplo, a gente fez uma coisa diferente, a gente botou hoje o Matheus no gol, não tinha tido oportunidade e fez uma boa partida. Tomou 2 gols, mas não passou por ele. Não passou pelo pênalti, bem pelo contrário, né? Fez ótimas intervenções, nem parece que estava muito tempo sem jogar. Então assim, a gente tem que tentar alguma coisa nova. Vai enfrentar um adversário, talvez o melhor time do Brasil. Nós vamos ter que fazer alguma coisa diferente, não dá para fazer o mesmo. Não é que eu estou adiantando aqui que vai ter mudança, mas a gente tem que tentar criar coisas diferentes, tentar que a gente consiga, seja em sistema, seja em peça, seja, enfim, com postura, mas a gente vai tentar melhorar.
20: Tá então, o técnico da Chapecoense, Rafael Lacerda, falando que a Chapecoense vai tentar melhorar nessa sequência do Campeonato Brasileiro, e agora já tem uma parada duríssima, que é o Flamengo nessa quarta-feira, 9:30 PM, na Arena Condá, Matheus.
21: Eu achei que a Chapecoense não fez nada diferente do que estava fazendo, não tem solução de saída de contra-ataque, que é algo que precisa ter. Você fica encurralado, porque você não consegue ter posse de bola, tu não consegue contra-atacar, não consegue agredir teu adversário. O primeiro chute da Chapecoense foi depois dos 45 do primeiro tempo, passou todo o primeiro tempo sem agredir, sem chutar no gol adversário. E assim, o Lacerda fez uma fala, mas a verdade é a seguinte, o gol do Bahia era uma questão de tempo, foi um roubo pênalti, um absurdo pênalti marcado pro Bahia, mas a verdade é que estava se desenhando já há algum tempo o gol do Bahia, né? Se não fosse naquele momento, possivelmente seria nos próximos momentos, porque a pressão ali, o Bahia estava rodando muito a área da Chapecoense.
20: No entanto que depois até teve o gol de cabeça também já na sequência depois da equipe do Bahia, o pênalti que não tem nem explicação, né? Depois o cara escuta com calma o áudio dele falando da questão que foi o Bruno Matias que cometeu o pênalti, mas nem o Bruno Matias chegou com uma força absurda e o lance já tinha passado para ter sido marcado essa penalidade para a equipe do Bahia. Novamente contra a Chapecoense é triste, mas como o Matheus falou, né, de fato a Chape novamente ficou muito abaixo do que se esperava, principalmente nesse retorno. Depois de tanto tempo parado, oportunidade de treinamento, não houve melhora da Chape.
22: Rogério Ceni que escancarou comentários no amistoso da arbitragem, né, palhaçada e tudo mais, chegou a se manifestar a respeito disso também ou não?
20: Eu não vou falar porque não escutei a coletiva, até quero buscar hoje à tarde. Mas não deve ter falado, senão ia ter repercutido, né, Ori Rodrigues? Se ele tivesse falado que o pênalti foi mal marcado, coisa e tal, ele ia ter repercussão. Então acho que não deve ter falado. Se
22: tivesse falado, ganharia credibilidade para continuar reclamando.
20: Fez um escarcéu lá naquele jogo que era amistoso contra o Fluminense e agora vai ficar caladinho como sempre. 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
22: Não, ele não falou a respeito da arbitragem, não? Mas elogiou os jogadores. Não, elogiou a arbitragem também.
20: Mas não citou também a arbitragem, né? Normal, é típico do futebol brasileiro também, né? Vamos falar de Copa do Mundo, porque ontem tivemos a grande final da Copa entre Espanha e Argentina. Se esperava, talvez, um jogo um pouquinho melhor por parte da seleção da Argentina, o que não apareceu. A Argentina ficou muito abaixo do que esperava, não sei se foi fisicamente também. O próprio Lionel Scaloni errou alguma coisa em questão tática, mas fato é que quem massacrou, quem comandou todas as ações foi a seleção espanhola. Não conseguia abrir o placar, até Enzo Fernandes ser expulso já no final do segundo tempo, aí com um homem a mais durante toda a prorrogação, a Espanha conseguiu o gol, que deu o título, o gol de Ferran Torres, tá? Tu vê, né? O Ferran Torres foi muito criticado pelos torcedores espanhóis ao longo da Copa do Mundo, e até no Barcelona ele é bastante criticado por conta de alguns gols que ele perde, e nessa Copa ele perdeu bastante gols lá na fase de grupo, o pessoal tava criticando bastante o Ferran Torres, e ele aparece para fazer o gol do título espanhol. A Argentina até depois na faixa final ali, os 5 minutos finais da prorrogação do segundo tempo, até tentou uma pressão ali, né, teve um chutamento do Messi, bola foi para fora, e depois o Juliano Simeone teve a grande chance da Argentina do empate numa bola alçada na grande área, mas muito merecida essa vitória da Espanha pelo que ela apresentou na final, e não só na final, em toda a competição. Um time, talvez uma seleção que a gente não falava tanto, passava
22: despercebida. Ganhou a Copa.
20: É, passava despercebida a Espanha, mas se a gente vai pegar toda a trajetória, tu elimina Portugal, tu elimina a Bélgica, tu pega um grupo onde tinha Uruguai e consegue classificar tranquilamente na primeira colocação. É impressionante essa campanha da seleção espanhola, que se torna a defesa menos vazada da história da Copa do Mundo. Apenas um gol sofrido, né? O bicampeonato tão conquistado por essa seleção da Espanha, que, claro, tem muita comemoração, tem muita festa. O pessoal ficou até tarde nas ruas de Madrid e também outras cidades espanholas comemorando esse título. Por outro lado, tem a parte da tristeza também dos argentinos. O presidente da Argentina, o Milei, decretou feriado hoje, mesmo com o vice-campeonato. O pessoal até comemorou, gostou também do desempenho da Argentina nessa Copa do Mundo. Mas a informação que se tem, primeiro, que o Messi não vai jogar a próxima Copa. Isso já se tinha antes da Copa do Mundo, que seria a sua despedida. Só que a informação que chega ontem do Fabrizio Romano, né, um grande jornalista esportivo mundial, é que Lionel Scaloni deve deixar o comando técnico da Argentina, né? Ele deve comandar a Argentina até dezembro e logo após, segundo o que o Scaloni passou para o Fabrizio Romano, ele vai parar. Não se sabe se vai parar, dar uma pausa na carreira, se vai para outro local, se vai apenas deixar a seleção argentina. Nós podemos ter essa saída do técnico Lionel Scaloni do comando técnico da Argentina. Ele que não conseguiu completar a entrevista coletiva ontem, o Lionel Scaloni chorando bastante, o técnico argentino. Vamos com o Rodolfo, goleiro da galera, nosso comentarista, que vai falar um pouquinho mais sobre o título espanhol.
1: Bom dia, Andrei, Matheus, bom dia, Ori. Não um dia muito feliz para você, mas o meu bom dia a todos.
20: Agora,
1: que
20: estão com o seu bom dia, tudo melhorou, capital, né?
1: Só faltava isso. Meu sonho Café News. Quero desejar a todos vocês uma ótima semana. E dizendo que muito feliz pela Espanha conquistar esse título, porque foi um time que produziu do começo ao fim. Apesar de um empate contra o Cabo Verde logo no primeiro jogo, que foi assustador, mas ela conseguiu aí manter sua regularidade. Um gol só levado na Copa do Mundo. Ela que chega aí a 38 jogos sem perder. A seleção bateu o recorde também em relação a invencibilidade, e conquista esse título, esse seu bicampeonato na Copa do Mundo de uma forma convincente. Ela que aí eliminou Áustria, Bélgica, Portugal, França, né, e chega à final e consegue fazer um jogo de muita qualidade, onde deixou o seu adversário, a França, inerte, sem conseguir finalizar praticamente no jogo todo. Foi para a prorrogação, mas ela mostrou a competência, a qualidade, não só por isso, mas pela qualidade dos seus jogadores, por tudo que fez durante a competição, e foi um título mais que merecido. Onde teve o seu capitão Rodri como melhor jogador da Copa, recebendo a bola de ouro. Teve também o Unai Simon, que é o goleiro da Espanha, que venceu esse prêmio, a Luva de Ouro. O seu zagueiro, um jovem zagueiro de 19 anos, o Kubarsi, o melhor jogador também nessa juventude. Então, foi tudo para a Espanha, mais que merecido. E a gente fica feliz, porque o bom futebol, a apresentação de uma equipe que estava qualificada a um dos favoritos, chega ao título mais que merecido. Tá falado.
2: Tá falado o goleiro da galera, nosso comentarista Rodolfo. A gente vai fechando o nosso primeiro tempo do golaço aqui no Sony Café News. Na volta, vamos falar um pouco mais da final da Copa do Mundo com os detalhes de César Augusto. E também, é claro, falar de Chapecoense, a 19ª rodada da competição que já iniciou do Brasileirão.
3: Recado aqui pra você ligado na programação. Primeiro golaço anotado aqui na programação do Sony Café News nessa manhã de segunda-feira, dia 20 de julho, 8 horas 12 minutos. 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
4: 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Volto pro estúdio, segue Sonho Café News da Oeste Capital. Daqui a pouquinho eu trago mais informações do comércio.
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21: Bom, daqui a pouquinho vou chamar a Júlia aqui com informação, até agradecer o pessoal que está com a gente participando aqui no nosso WhatsApp 3361-3130. Vai participando com a gente aí até as 10 horas da manhã, qualquer informação, opinião. Alô, PCW, tamo junto. Adriana Capitânio, Alex Fernando Fagundes está com a gente aí, ó. Estamos juntos com o Rudinei do Amaral. Pessoal, ótima segunda-feira para todos ouvindo o programa aí. Júlia, vamos atualizar aqui as atualizações, né, as informações sobre os últimos acidentes aqui de Chapecó, as últimas, infelizmente, né, situações fatais. E o que mais vamos falar para nossa audiência agora, Júlia?
14: Então, Matheus, a gente começa atualizando a identidade do jovem de 23 anos que faleceu, infelizmente, no local do acidente de ontem à noite, que falamos há pouco, nome Matheus Henrique Moura, de 23 anos. Então, o velório está acontecendo na Capela Funerária São Cristóvão, teve início nesta manhã às 6 horas, e o sepultamento está previsto para as 16 horas do dia de hoje, às 4 da tarde, com o cemitério a definir. Matheus Henrique Moura, de 23 anos, então é a vítima fatal do acidente que falávamos ontem. E agora, então, a gente fala para nossa audiência sobre o acidente que aconteceu ontem à tarde. Infelizmente, um domingo muito triste, de muitos acidentes fatais aqui no nosso município. Foi por volta das 15 horas, quando um grave acidente de trânsito, então, aconteceu na esquina da Rua Galvão com a Benedito Novo, no bairro Cristo Rei, em Chapecó. O acidente envolveu principalmente uma motocicleta e um Corsa, mas a batida também atingiu um veículo que estava estacionado no local. Equipes do Corpo de Bombeiros e do SAMU foram acionadas para atender a ocorrência e, infelizmente, Cássio Richter, de 31 anos, não resistiu aos ferimentos e veio a óbito no local. Nós conversamos com o Dr. Luan, médico do SAMU, que detalha como foi o atendimento das equipes para tentar salvar o Cássio, né, que infelizmente veio a óbito no local.
5: Quando a gente chegou, a vítima não tinha pulso, o bombeiro já prestava o primeiro atendimento. Infelizmente, aí a vítima já se encontrava com lesões extremamente graves. A gente precisou evoluir para um procedimento cirúrgico de cricotireoidostomia. Mesmo assim, a gente não conseguiu reverter, as lesões eram incompatíveis com a vida. Aí. Infelizmente, mais um óbito na região oeste. Aí. Começou ontem e hoje está findando o dia com mais acidente aí, com situações graves. A gente tem suspeitas, agora vai ficar a cargo da perícia, mas a gente tem traumatismo craniocefálico e trauma de tórax importante.
14: O Dr. Luan fala que estamos finalizando o dia com mais um acidente, era 15 horas e mais à noite nós tivemos um terceiro, então, neste final de semana no nosso município. O Cássio Richter, então, que é natural de Jardinópolis, inclusive a prefeitura de Jardinópolis emitiu uma nota de pesar, ele que estava trabalhando no momento do acidente, Matheus, mas a prefeitura emitiu uma nota de pesar, então, em solidariedade à servidora Rejane Richter e os familiares pelo trágico falecimento de seu filho, Cássio Richter, aos 31 anos, ocorrido então na tarde de domingo, em Chapecó. Essa nota de pesar dele, que tem a família lá, ele faz entregas, inclusive muitas pessoas do bairro conheciam, conversei com moradores do local, me disseram que ele estava fazendo uma entrega próximo, né, em uma casa próxima, e quando saiu da casa, estava voltando, retornando o seu destino, e acabou sendo atingido, então, por esse Corsa. Foi numa esquina, o Ori Rodrigues até comentou antes, né, sobre a Benedito Novo, que é uma rua que conecta de fato o bairro Cristo Rei, a Leopoldo Sander, então ela é um pouco mais movimentada, e ao que tudo indica, segundo testemunhas, o carro fazia, ele vinha na rua Galvão, há uma placa de pare, o pare está sinalizado na via, na verdade, e infelizmente parece que o veículo não parou e acabou atingindo a motocicleta, que também não estava em uma velocidade tão baixa. Isso é o que comentaram os vizinhos que estiveram no local. Câmeras de segurança de uma casa da esquina provavelmente registraram um acidente, no entanto, o proprietário não estava no local, né, o proprietário da casa, mas quem nos comentou então sobre o ocorrido foram os vizinhos que estavam ali de pronto. Segundo moradores, ainda não é comum acidentes de trânsito dessa natureza, dessa gravidade no local. O motorista do Corsa, ele não se feriu, mas informação importante é que, inclusive, não estava no local quando as equipes estavam fazendo o atendimento, enfim, então, a princípio, ele teria se evadido, sendo que, na sequência, aí, familiares dele se fizeram presentes, né, assumiram. Então, ele fez o teste do bafômetro na sequência, com a chegada da Polícia Militar, e apesar da constatação de álcool no corpo, ele não atingiu a quantidade mínima para que fosse preso em flagrante. A gente ainda aguarda o relatório detalhado da PM sobre essa ocorrência, mas que de fato ele não foi conduzido, apesar de ter registrado, então, o bafômetro, né, ter registrado a presença de álcool no corpo. Acidente muito grave, então, dentro do município de Chapecó, no bairro Cristo Rei, que vitimou Cássio Richter, um empresário motociclista de 31 anos. Matheus?
21: Eu acho que as imagens de monitoramento vão ser elucidativas já em relação ao que aconteceu, porque já tem testemunha, já tem indicativo e a imagem deve comprovar. Agora, que um absurdo é, né? Espero que a gente possa ter encaminhamento para a justiça depois e a justiça depois possa fazer o que tem que ser feito, né? Ô, Júlia, inclusive o Cássio é um cara apaixonado por moto, pelo trabalho dele. Ele, na sua rede social própria, faz pouco tempo que fez uma postagem, né? No caso, um pouco antes do acidente ali, né, Júlia?
14: Pois é, Matheus, ainda nos stories do Instagram dele, há 19 horas atrás, há uma montagem da motocicleta que ele usava para fazer as entregas, e está escrito: não é sorte, é foco, fé e disciplina. Enquanto uns desistem, você continua. Enquanto uns reclamam, você faz acontecer. O resultado é só questão de tempo. Siga em frente, Deus está contigo. Essa é a publicação que está ainda nos stories do Instagram do Cássio, antes das 24 horas, né? Infelizmente, vítima do acidente. Inclusive, o nome da empresa dele era KR Entregas. Está, também tem um perfil no Instagram há muito tempo, então, que ele trabalhava com isso, inclusive conhecido por motociclistas do meio, né? Que fazem entregas, como eu comentei, até os vizinhos conheciam ele, porque ele tinha frequência, né? Fazia entregas com frequência na região também. Então, uma notícia muito triste mesmo, Matheus.
21: É, tá louco, né? Uma pessoa empreendedora, né? Isso dá pra ver, uma pessoa organizada, apaixonada pelo que fazia, e perder a vida desse jeito, gente. Mas é importante, acho que a Júlia buscou todos os detalhes pra gente agora, e aí com a imagem vai ser encaminhado já esse processo adiante, né?
22: É, só observando as imagens antes, sem ter aí a dinâmica toda, a explicação e levantamento aí que a Júlia trouxe, eu pensei então que era o motociclista que estava circulando pela Rua Galvão, mas não, ele estava circulando pela preferencial aí, que é a Benedito Novo. Então só tem que fazer essa correção aí do início da informação, no início da manhã. De qualquer forma, a gente lamenta muito aqui a pessoa que acaba perdendo a vida aí trabalhando. E fica agora aí as autoridades para dar sequência aí no processo todo. E se tiver que fazer a justiça, que seja feita, né? As autoridades estão em cima disso aí.
21: Nosso ouvinte falou aqui, me chamou a atenção, Ari, que faltou água em alguns pontos aqui no final de semana em Chapecó, inclusive no loteamento Expoente, bairro Progresso. Estamos sem água desde sexta-feira, ligamos pra Casan, eles falam que não tem falta de água, e nós aqui estamos sem água. Até agora, mandou aqui a Fabiane, moradora do bairro Progresso aqui em Chapecó. E outro ouvinte mandou um áudio também falando que mora no bairro Progresso e tá sem água agora de manhã. Então, não sei se deve ter um vazamento, alguma coisa, não é possível, né? Que mais de uma pessoa ia estar coincidentemente com falta de água. Vamos trazer os nossos parceiros a partir de agora até as 9 da manhã.
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viaturas para fazer o atendimento. Em conversa com os vizinhos, ela já tinha outros registros de agressão contra o companheiro e sempre recolhe o mesmo para dentro de casa. Depois desse último ocorrido no final de semana passado, segundo a mesma, ela está com medida protetiva contra o companheiro. Mas ontem, ao passar em frente à casa onde ele paga aluguel, lá estava a pessoa de novo com ela. Aí eu me pergunto, cara, quantas vezes a polícia vai perder tempo com um tipo de pessoa assim, cara, que toma esse tipo de atitude, mesmo com medida protetiva, junto com o homem, sendo que já tem casos de agressão. Na minha opinião, a punição deveria ser dada também aos dois juntos. Mandou aqui nosso ouvinte, falou que não é a primeira vez que isso acontece. Então um abraço pessoal do Santa Maria, que fez um relato interessante do final de semana passado e também desse final de semana, tá? Vamos fazer o seguinte, fazer nosso break aqui. O WhatsApp tá à disposição, tem muito assunto pro programa de hoje. Então daqui a pouquinho tem mais Som e Café News.

0: 21 graus, 8 e meia. Bom dia.
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16: Olá, 21 para as 9, de volta nessa manhã de segunda-feira, dia 20 de julho. Seguimos com o tempo estável na cidade de Chapecó, temperatura em 21 graus nesse momento. 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
17: Ontem, pela parte da manhã, nós tivemos um acidente em São José do Cedro, na BR-163, quilômetro 97, com várias viaturas que foram fazer o atendimento. Foi 6h44, uma colisão frontal entre um carro Fiat Uno e um caminhão Scania. Ao chegar no local, os bombeiros constataram que os dois ocupantes, ou as duas ocupantes do automóvel, estavam em óbito, apresentando lesões incompatíveis com a vida, situação confirmada por um médico presente na ocorrência. O condutor do caminhão não sofreu ferimentos. Em razão da confirmação dos óbitos, as equipes da PRF chegaram no local, assumiram o isolamento da área para os procedimentos legais e também periciais conduzidos pela polícia científica. Após a conclusão da perícia, os bombeiros foram novamente acionados para retirar as vítimas, que ficaram presas nas ferragens. Para possibilitar o acesso ao veículo, foi necessária a utilização de uma escavadeira hidráulica. A gente está vendo aí, gente, situação delicadíssima, né? O veículo ficou preso. E aí o pessoal teve que fazer uma elevação da cabine do caminhão, permitindo a remoção do automóvel por um guincho. Depois, com o emprego de ferramentas hidráulicas de resgate, as equipes efetuaram a retirada das vítimas na sequência. Os corpos foram entregues ao cuidado da polícia científica para os procedimentos. Demorou bastante a ocorrência, a gente está vendo um aparato que foi montado aí para poder retirar, né, com esse estilo de guincho, né, escavadeira hidráulica, enfim, também, para poder retirar os corpos ali das ferragens. As vítimas, gente, jovens, tá? Duas mulheres, uma de 24 anos, Sabrina Cardoso Silveira, e também a Indiamara Kremer, de 26 anos. Então, uma de 24, outra 26, as vítimas fatais do acidente de ontem de manhã na BR-163, em São José do Cedro, no extremo oeste catarinense. Gente, vida toda pela frente, né? Jovens, uma pena mesmo, um acidente que aconteceu, então, colisão frontal. Pelas imagens que nós temos aqui, ó, não veio relatório da ocorrência, de qual foi a dinâmica. Mas foi com linhas de proibido ultrapassagem. Então houve algum erro ali de algum veículo, não sei se foi do caminhão, de um outro veículo. Aí depois uma perícia vai apontar as causas exatas. Que pena, né? Vamos trazer informação Mateus agora.
16: Matheus Montemeso, não sei se já o pessoal já está aqui, mas o pessoal trouxe informação de um acidente na Borges de Medeiros, aqui, proximidades aí da 7 de setembro, mais uma vez. Isso aqui parece que é para quem está subindo, tá? Para quem está subindo a Borges de Medeiros aí, sentido Osélia Scharf aqui, quem traz a informação, só para registrar aqui o nome da nossa, o Nick, que trouxe aqui a mensagem. Carro e moto aqui, neste momento, Borges de Medeiros, mas é na subida, tá? Não sei se daqui a pouco, com a colisão, alguém rodopiou. É só por questionar o ouvinte aqui, se foi na subida mesmo, né? Depois da 7, subindo, né? A Borges de Medeiros, depois da 7.
17: Tem nosso amigo Maicon aí, nosso parceiro, que também tá sempre escutando, bem ali naquele ponto. Então é pertinho do Royal, né? Pra quem sai da 7, vai dobrar à esquerda, sentido Zélia, é justamente ali, quase esquina com a 7 de setembro. A princípio, não temos pessoas feridas, né? Com gravidade. Vou chamar a Júlia com informações aqui, Ori. Mas antes, traga um parceiro nosso e a gente vai preparar também o Jonathan Copini.
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17: Alô, Júlia, Unidade Móvel Cross Atacadista, na segunda-feira, cheia de informação para audiência. Qual o assunto agora?
18: Assunto importante, a Guarda Municipal recuperou cerca de R$70 mil em objetos furtados de uma ótica na madrugada deste domingo em Chapecó. A ação aconteceu por volta das 2h50 da madrugada, enquanto uma equipe do grupamento de operações com cães atendia uma ocorrência de perturbação do sossego no bairro EFAP. Durante o patrulhamento, os agentes viram um homem pedalando em alta velocidade com uma bicicleta carregando uma sacola com diversas armações de óculos. Ao perceber a aproximação da guarda, o suspeito fugiu e, durante a perseguição, abandonou uma mala e uma sacola com vários objetos. Ele conseguiu escapar e ainda não foi localizado. Na verificação do material, os agentes encontraram aparelhos celulares que permitiram identificar a origem dos produtos. A equipe foi até a ótica e constatou que o criminoso havia entrado pelo telhado, danificado a cobertura e o forro do estabelecimento para conseguir acessar. Já no interior da loja, gavetas estavam reviradas, o que confirmava o furto. Foram recuperados 2 smartphones, 1 iPad, carregadores, 163 armações de óculos e cerca de 1,2 kg de fio de cobre. O prejuízo estimado era de aproximadamente R$70 mil. Os objetos foram devolvidos ao proprietário e agora o caso segue aí sendo investigado, né, para identificar o autor e pegar, né, esse homem que fugiu do local durante a perseguição. Fato é que cerca de R$70 mil em objetos furtados foram recuperados, então, e durante uma ocorrência de perturbação do sossego lá no bairro EFAP, Matheus.
17: O Júlio, o cara estava fugindo de bicicleta.
18: Pelo visto, pelo que o relatório da Guarda Municipal entrega para nós, de fato, ele fugia com uma bicicleta em alta velocidade, carregando uma mala e uma sacola.
17: Cara, é surreal. E outra, R$70, velho. Olha os óculos aí de qualidade, de marca, né, que estavam sendo levados. E o cara subiu no forro, acabou com o forro ali, entrou por cima para poder cometer o furto na EFAP. Impressionante, hein? Parabéns à guarda pela ação para poder recuperar, porque imagina um prejuízo de R$70 aí.
16: Audácia é pouca, né? Audácia é pouca, né? Que ia conseguir fugir de bicicleta ainda, né? Que bom que a guarda, mas estavam lá atendendo também uma perturbação de sossego público. Foi por isso que deu certo também do pessoal chegar junto ali. Tava atendendo uma outra ocorrência e chegou nessa, isso, né?
17: É. E aí, parabéns, pessoal, para poder rapidamente recuperar, porque daqui a pouco o cara começa a vender os produtos e tu não consegue pegar mais.
16: Pegou
17: cheio de coisa.
16: A pergunta é uma só, já tinha passagens, tá preso, tá solto, né? Só tomou um chazinho de advertência e tá liberado, como é que é?
17: Eu não sei como é que ficou, mas eu vou te falar, isso aí entra como furto qualificado. Porque o cara entrou por cima do... Ele planejou ali, certamente, né? Viu as possibilidades e tava levando um alto valor. Porque não é um furtozinho, né? É um furtuzão aí, vamos combinar.
16: É, não vai entrar naquele papo furado lá, não, mas é um valor, né, irrisório, duzentão, trezentão, né? Que pra eles é duzentinho, trezentinho na hora de avaliar essa situação toda, né? Vamos aguardar aqui, e vale a pena saber do desdobramento mesmo, se a pessoa ficou ou se já tá solta por aí pra tentar novamente na próxima, né?
17: 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Alô, Jonathan Copini. No giro de informação vai trazer pra gente agora destaques aqui do nosso Grande Oeste. Lembrando que o nosso WhatsApp é o 3361-3130. Alô, Márcia Tchikovsky, o Jusemar da Maia Pavão, o Joel Oliveira. Gente, quantas mortes no final de semana na região, hein, gente? Sentimento aos familiares aí, porque foi triste. É verdade, hein, Joel? Aqui só em Chapecó foram três, né? Nós falamos de São José do Cedro, as duas jovens, né? Teve acidente em Caibi com um idoso, os agricultores que faleceram. Daqui a pouquinho o Copini vai trazer pra gente. Bom, aproveitar o assunto, né, Copini? Trazer pra gente agora, então.
19: Pois é, Matheus, dois acidentes envolvendo tratores resultaram na morte de trabalhadores em menos de 24 horas em Santa Catarina. As ocorrências foram registradas entre sexta-feira e sábado nos municípios de Ipuaçu e Jaborá. O caso mais recente aconteceu na tarde de sábado, por volta das 4h30, na linha Águas Belas, em Jaborá. Um trator caiu em uma ribanceira e parou às margens da SC-355. Quando o corpo de bombeiros chegou ao local, encontrou o motorista identificado como Serlito Mores, de 71 anos, preso sob o veículo e já sem sinais vitais. Para retirar a vítima, os bombeiros utilizaram um outro trator equipado com concha para erguer o maquinário, além de ferramentas de resgate. Após a remoção do corpo, a ocorrência ficou aos cuidados da Polícia Militar Rodoviária e da Polícia Científica. Menos de um dia antes, na tarde de sexta-feira ainda, por volta das 2h30 da tarde, um trabalhador de 50 anos morreu depois de ser atropelado pelo próprio trator em uma propriedade no interior de Ipuaçu. Segundo o Corpo de Bombeiros, o homem conduzia o trator e desceu da máquina para instalar uma cinta catraca em um caminhão. O trator, que estava em ponto morto, acabou se movimentando sozinho e passou sobre a vítima, provocando um esmagamento. Quando as equipes de resgate chegaram ao local, o trabalhador já estava sem vida. Ele apresentava graves lesões no tórax e nas costas, além de sangramento pelo nariz. Depois dos atendimentos, a Polícia Militar e a Polícia Científica foram acionadas para realizar os levantamentos e dar sequência à ocorrência. Matheus.
17: Duas fatalidades aqui na região, Ipuaçu e Jaborá, um idoso, 71 anos de idade. Hoje a gente vai trazer os nossos parceiros, encaminhando aqui o futebol. Alô, Mara Lúcia. Falou o seguinte, pessoal, bom dia para vocês. Os roubos são muitos, frequentemente aqui no Grande EFAP, tá? Especialmente nas obras. Nesse final de semana, roubaram pela segunda vez toda a fiação da nossa obra, pertinho da penitenciária. Não tem mais controle, é prejuízo em cima de prejuízo para quem está contribuindo e para quem está construindo. Registramos boletim de ocorrência, mas sabemos que nada se resolve, é muito difícil acontecer alguma coisa. Eu estou indignada, mandou aqui a Mara Lúcia, moradora da EFAP, com furto de fios nas obras, que dá um prejuízo enorme para as obras. Vamos lá, Ori.
16: É, a gente questionou, né? Nossa, tem um calor danado aí, né? Por parte aí da, né? O que agora furtaram na escola lá, a merenda. Agora nós vamos pegar junto, vamos pegar firme. Aqui vai fazer, aqui vai acontecer. É, cara, continua os furtos.
17: Mas né? É que é o seguinte, ó, se o pessoal que é receptador não ficar preso aqui em Chapecó, aqueles fios que vão pro litoral, que revendem pro Paraná, pro Caramba 4 aí, se não houver a prisão definitiva, não vai acontecer, vai ter sempre alguém furtando, vai ser 2, 3, 4, 5, 10, 20, 30, porque o cara que furta o fio, ele nunca vai ser preso, nunca vai ser preso. Mas aí, cara, se ele tem pra quem vender, o que que acontece? Ele vai de novo fazer o furto, vai de novo cometer o furto, e assim é uma cadeia que a gente vai ficar enxugando gelo sempre, sempre, daqui a 10 anos vai estar pior ainda, porque o cara vai ver que não vai ser preso, vai pegar de novo, vai ter alguém pra vender, vai pegar o dinheiro e vai roubar de novo.
16: É, não dá pra ter aquela emoção toda, fazer aquela entrevista pra postar na rede social, né? O pessoal quer saber da, né, da resolução mesmo do problema, né?
17: Seguinte, aí pega os caras aí com uma tonelada de fios, duas toneladas, levando caminhão lá pra Caramba lá no litoral, cheio de fio furtado aqui em Chapecó, das obras, das casas, público também, porque é dinheiro público que vai no ralo depois, e nunca acontece nada, a gente, receptação pra dar cadeia, É muito difícil. E quando dá, depois o cara já tá na rua em breve.
16: Faça você, meu amigo trabalhador, algo parecido pra ver se não vai ficar fechado uns bons anos lá, né, aguardando alguma situação. 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Recado aqui para você, Matheus Montemeso.
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22: 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Vamos seguir falando bastante, é claro, sobre Copa do Mundo e também sobre a rodada do Campeonato Brasileiro, porque no sábado a gente teve a disputa do terceiro lugar, né? Ficou meio... sem graça, né? As duas equipes não...
16: Parecia um jogo treino, né?
22: Parecia jogo treino, futsal, queira chamar como queira. As duas equipes não estavam afim da partida, não estavam afim do jogo. Se a gente for puxar as próprias escalações, a seleção da Inglaterra foi com a seleção praticamente toda mista, né? Foi com o Henderson jogando, o Morgan Rogers também em campo, Eze, outros nomes que não atuaram tanto na Copa do Mundo, e caso também da França, que deu oportunidade por Cherki e outros nomes, o Lacroix também que ganhou oportunidade, e as duas equipes também, os jogadores que entraram, que estavam em campo, que eram os titulares, também não tiraram o pé, né? Não quiseram se esforçar tanto. E o 6-4 da Inglaterra, então a Inglaterra ficou com a terceira colocação, porém Kylian Mbappé marcou 2 gols. E o Mbappé ficou com a artilharia da Copa do Mundo, ele que chegou então ao artilheiro da Copa e também é o maior artilheiro em todas as histórias de Copa do Mundo, né? Superou o Lionel Messi.
16: E tem muito mais ainda pra... É. Tem quantas Copas? Umas 2 ou 3 ele disputa?
22: Não, eu acho certeza. Que sim, dependendo... Depende muito da questão do cuidado do próprio Mbappé. Ele tem 27 anos, né?
16: Jovem ainda.
22: Na próxima ele vai ter 31. Então, na outra, depois ainda vai ter 35. Se quiser mais uma, ele chega, eu acho, né? Pô, tem duas, três Copas do Mundo. O senhor Kylian Mbappé, vamos ver o que pode acontecer. Ele que terminou, então, como artilheiro da Copa do Mundo. 10 gols, o Kylian Mbappé. Mas perdeu o terceiro lugar. O terceiro lugar ficou com a Inglaterra, 6-4. Placar de jogo numa partida que Bukayo Saka marcou 3 gols, né? Fez o hat-trick.
0: Ganhava medalha e uma caixa?
22: É, nem isso. Com 12 garrafas. Não sei se ganhava, rapaz.
0: Com 12 garrafas.
22: Não sei se ganhava. Acho que é, não sei. Vamos ver qual que era a premiação do terceiro lugar. Tem umas premiações no terceiro lugar, às vezes que é boa. Tem até um pouquinho, dependendo.
0: Aqueles torneios de chute no pneu, por exemplo, tinha um suíno e tinha uma caixa de cerveja, né?
22: Depende.
0: Meia caixa, daqui a pouco o quarto fica com meia caixa. Né?
22: Seria bom. Acho que o Mbappé, eles estavam precisando também. Mas o... Então a seleção da Inglaterra ficou na terceira colocação da Copa do Mundo. A gente teve ontem também, além do artilheiro da Copa, que foi o Mbappé, o melhor jogador da Copa do Mundo escolhido pela FIFA foi Rodri, meio campista da Espanha. Sei, ficou na dúvida, mas tá bom. Foi escolhido pela França aí, pela FIFA Espanha, o Rodri.
0: Eu acho
22: foi
0: que
22: o melhor jogo da Copa. O melhor jogador da Copa.
0: Talvez não todos os jogos, mas o que ele fez na reta final ali, bastante questionado no começo também, mas o cara colocou a bola embaixo do braço e foi ditando o jogo pra Espanha em várias situações, né? Pelo menos eu acho, né?
22: Foi o que eu
0: observei, né?
22: Eu acho que ele jogou bem, mas eu acho que não, pra ser o melhor jogador da Copa do Mundo, eu acho que é um pouco demais, mas vamos lá. Com o Rodri, o melhor jogador da Copa do Mundo, né? Eu acho que foi o Messi, eu vou nessa. Eu acho que o Messi foi muito melhor que o Rodri ao longo da Copa do Mundo.
0: Não, mas o não é só correr, né? Tem que saber fazer com a bola, né? Senão o Apodi seria o melhor.
22: Já pensou? O Apodi merecia também. O Unai Simon foi escolhido o melhor goleiro da Copa do Mundo, né? E merecidamente o Unai Simon, goleiro da equipe da Espanha. E o melhor, a revelação do campeonato, melhor jogador jovem do campeonato, foi o Pau Cobarsi, zagueiro então do Barcelona. Vamos com o Matias Brasil, nosso repórter setorista da Chapecoense, que atualiza informações do Verdão. Diga lá, Matias!
1: Estamos de volta, André, trazendo mais informações envolvendo a vida da Chapecoense, dando conta aí que o Verdão acertou a contratação do Franco Rossi. Não é repetição aqui no rádio, é a informação que chega. A Chapecoense acertou a contratação do centroavante Franco Rossi, jogador que vem do futebol mexicano. Segundo fontes ligadas à Rádio Oeste Capital FM, o centroavante fechado com a Chapecoense, ele será um novo reforço para a sequência da temporada. Só pra gente relembrar, tá? O Franco chegou a vir pra Chapecó algumas semanas, realizou exames aqui na Chapecoense, a gente deu essa notícia que ele estava em Chapecó, estava acertado com o Verdão, e acabou sendo aí reprovado nos exames por apresentar ainda um problema na clavícula. Retornou pro México, não ficou em Chapecó, mas na partida contra o Bahia a gente conseguiu apurar informações de que ele estava na cidade, já estava acertado com a Chapecoense, e a expectativa é que de 2 a 3 semanas ele já esteja jogando, já esteja à disposição do técnico Rafael Lacerda para a sequência da temporada de 2026. Com vínculo contratual até o final deste ano, com opção de compra. Então, Franco Rossi é o novo nome do Verdão. Estamos aqui ratificando a informação e trazendo novamente, então, né? Franco Rossi, novo centroavante da Chapecoense para a sequência de 2026. Vamos juntos ouvir o Bruno Pacheco em entrevista coletiva pós-jogo, falando um pouco sobre por onde passou a derrota da Chapecoense para o Bahia, fora de casa em Salvador.
2: Bom, Matias, eu acho que ficar apontando erro, né? Assim, nessa fase que a gente está. Eu acho que a gente tem que continuar trabalhando, né? Quanto menos a gente falar, demonstrar, né? Acho que o campo é o melhor lugar para a gente dar resposta durante a semana, durante os trabalhos, no dia a dia. É continuar trabalhando, que assim que as coisas vão começar a mudar, né? Falta de trabalho não há. Vocês acompanham o nosso dia a dia ali, vocês sabem. Então não adianta ficar apontando erros, né? Tanto defensivamente como ofensivamente, né? Acho que quando erra todo mundo, desde a defesa até o ataque, e quando a gente não faz os gols também. Então assim, a gente tem que, o Lacerda até fala, né? O professor Lacerda fala, a gente tem que parar de perder, né? Parando de perder, a gente fica mais próximo da vitória. Então é continuar trabalhando, né? A gente está às vezes tomando uns gols ali que a gente sabe que é os pontos fortes do adversário, e a gente tá errando em relação a isso. Mas a gente também tá criando, né? Tá criando, então, como eu te falei, não tem que ficar achando culpado agora, pelo contrário, continuar trabalhando pra gente mudar essa situação.
22: Tá, então, Bruno Pacheco, lateral da equipe da Chapecoense, falando um pouquinho mais sobre esse confronto contra a equipe do Bahia. 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Vamos falar também sobre o Campeonato Brasileiro, porque tivemos a 19ª rodada da competição iniciada na quinta-feira. A gente já havia falado no golaço aqui no Soy Café News na sexta, a vitória do Botafogo 2-1 contra o Santos e o triunfo do Vitória frente o Vasco, placar de 1-0. Mas na sexta tivemos mais dois jogos, tá? No Maracanã, com muita polêmica no final do jogo, teve expulsão, fechou o tempo, Orio Rodrigues, lá no Maracanã. Depois do jogo ficou mais feio ainda, tivemos 14 minutos de acréscimo no segundo tempo. Era até o Fluminense empatar e o Fluminense empatou, tá? 1-1, Fluminense e Bragantino. O Bragantino saiu na frente, mas o Fluminense conseguiu igualar o placar. E no Maião, rapaz, o que tá acontecendo com essa equipe do Grêmio, hein? O Mirassol venceu o Grêmio, placar de 2-1 no Maião, deixou o Grêmio na 16ª colocação, um ponto fora da zona do rebaixamento, a equipe gaúcha, e faz o Mirassol respirar. O Mirassol pode deixar a zona de rebaixamento já na próxima rodada, em caso de vitória, vai torcer aí por uma derrota do Inter, do Santos ou do Grêmio. Mirassol, que vai jogar na próxima rodada, né, na 20ª rodada contra o Vasco no estádio São Januário. Vale lembrar que amanhã já inicia novamente os confrontos dessa 19ª rodada com a América, Atlético Mineiro e Bahia. A gente vai falar mais ainda sobre esses jogos do meio de semana a partir de amanhã também aqui no nosso golaço. Nosso César Augusto, muito bom dia. César, que vai atualizar como foi a festa espanhola nos Estados Unidos. Diga lá, César, bom dia.
3: Muito bom dia para você que está ligado aqui na Oeste Capital FM. Eu sou o César Augusto, diretamente aqui dos Estados Unidos, onde acompanhei a Copa do Mundo de 2026 pela Oeste Capital FM. E ontem estive na Times Square, em Manhattan e também por outros pontos de Nova York, para acompanhar a festa dos espanhóis após o segundo título mundial da Espanha, que com Ferran Torres na prorrogação, os espanhóis fizeram loucuras aqui em Nova York, no calor dos Estados Unidos, né? Muitos espanhóis, depois do jogo, pagando promessas. Encontrei com espanhóis indo para o clube de tatuagem para pagar promessa. Um torcedor que eu encontrei também estava pedindo a sua companheira em namoro. Eu até perguntei se ele não queria casar, ele disse não, casada aí também já é demais, somos muito novos, chegamos agora de Madrid, vamos para ver a final, então estamos namorando e aí vamos ver o que vai acontecer ali na frente. Então, só para trazer um pouco do que foi o clima dos espanhóis aqui, foi espetacular ver os espanhóis celebrando muito o título da sua seleção, com muita educação, com muito respeito, né? Houve alguns incidentes por parte dos argentinos, mas não em maioria, né? Minorias fizeram badernas por aqui, mas em grande maioria foi uma bonita festa entre espanhóis e argentinos, claro. Um lado saiu totalmente feliz, o lado dos espanhóis, e os argentinos estavam bastante chateados, alguns chorando, alguns cantando ainda mesmo com a derrota, mas esse é o parecer final dessa Copa do Mundo de 2026, que muita gente esperava que vários incidentes ocorreriam ou que ela não seria tão legal, mas de quem viveu daqui de dentro dos Estados Unidos, foi uma Copa que pegou, caiu no gosto, muita gente celebrou, muita gente se divertiu, e acho que é isso que importa. Uma pena que o Brasil não tenha chegado tão longe, né, gente? Um grande abraço, a gente se fala mais tarde no golaço.
22: Valeu, valeu, César Augusto, nosso repórter correspondente dos Estados Unidos.
0: Ele podia ter deixado aquele clima de final feliz do ar, mas não, casamento não.
22: Casamento não, pelo amor de Deus.
0: Aqui, né?
22: Só... Aí já é demais.
0: É, demais. Né?
22: Que é isso, César. Lembrando, ele falou até de tatuagem, tá? O Cucu Reyla vai ter que tatuar o técnico da Espanha. Foi uma promessa que ele fez antes do Mundial, que se caso ele ganhasse a Copa do Mundo, ele ia tatuar o Luiz de la Fuente em seu corpo. Vai ter que tatuar o Luiz de la Fuente agora, o Cucu Reyla. Vamos ver o local que ele vai escolher pra botar o careca lá do... É a careca do Luiz Fuente. Vamos fechando nosso segundo tempo no golaço aqui no Sonho Café News.
0: É, Matheus, aí nesse lugar eu acho que vai ser meio difícil, mano. Jogando bola não ia aparecer. Vamos lá, um recado pra... Vamos lá, recado para você ligado aqui na programação nessa manhã. 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Uma excelente semana e bom trabalho pra todo mundo, principalmente o pessoal da padaria. 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
4: A Júlia vai trazer aqui as manchetes para a gente depois do intervalo, tem muita coisa aqui das últimas horas que a gente não conseguiu passar para a audiência ainda. Então, Júlia, as manchetes para daqui a pouquinho.
5: Homens atiram contra outro na Avenida Getúlio Vargas e são encontrados pela PM com drogas e arma furtada. Falaremos sobre o incêndio em vegetação que se propagou com a força do vento aqui em Chapecó e ameaçou barracões e um estacionamento de carretas. E também sobre o trágico acidente que deixou uma vítima fatal, além de outros gravemente feridos em capotamento na BR-282 aqui em Chapecó. Tudo isso depois do intervalo, Matheus.
4: Pertinho do Espelho das Águas, a ocorrência com este veículo capotado, infelizmente vítima fatal. 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
4: Muito bem, Isaías Almeida, meu amigo, pessoal do Bor mandou para a gente informações agora. agora. É, já vou trazer a Água Santa aqui agora, Ori. Que a pista foi liberada pertinho do autódromo, na ocorrência que foi antes das 7 da manhã, para ter uma ideia. Dois cavalos, infelizmente, que morreram atropelados, estavam passando no meio da pista. E a condutora de 22 anos que sofreu escoriações. Então o pessoal encaminhou agora mais umas imagens pra gente aí, mas pista liberada em direção ao Autódromo Internacional de Chapecó, a linha Cachoeira, né, naquele ponto ali. E que bom que não tem ninguém ferido com gravidade, com exceção dos cavalos, né? Mas eu acho que eles escaparam de uma propriedade. Certamente o proprietário ali vai ser identificado, né? Vai ter que ser identificado por conta da fuga desses cavalos aí. 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Já voltamos com mais Som e Café News, rapidinho. 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
6: 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Temperatura em Chapecó nessa manhã, 22 graus, a hora certa, 9 horas, 14 minutos. 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
19: Na segunda-feira, dia 20 de julho, o tempo segue agora encoberto na Grande Chapecó. 22 graus e a temperatura neste momento. 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

0: Informação também do acidente em Caibida 283, na SC. O Elton Lanzarim falou o seguinte: amigos, hoje é o dia do amigo. E hoje quero deixar meu grande abraço para vocês, amigos diários do rádio. Muito obrigado, Elton. Eu quero que o Ori capriche nos abraços aqui, ó, para algumas cidades aqui de Santa Catarina que estão de aniversário hoje. Cunha Porã, fazendo 68 anos. Balneário Camboriú, 62.
1: Jovem ainda.
0: Viu? Respeita Cunha Porã.
1: Jovem ainda.
0: Que é mais idoso do que Balneário Camboriú. E Omerê, 25 anos. E Ibiã tá completando 31 anos. Então, especialmente pra turma aqui do Grande Oeste e de Cunha Porã.
1: Meus parabéns!
0: Festa!
1: Agora um
0: abração
1: eu,
0: pra vocês
1: eu,
0: aí.
1: Eu ouvia, né, a respeito disso, Matheus Monteiro, 62, lá de BC, né?
0: É, pouco,
1: lá, né? De BC, eu pensei que tinha bem mais, tá? Eu pensei que tinha bem mais, mas é jovem ainda, mas...
0: Quem nasce em Cunha Porã é?
1: Ah, boa.
0: Cunha Porense! Olha que legal, cara. Parabéns pra vocês todos aí, tá? Cidade maravilhosa.
1: Em Balneário Camboriú, velho.
0: Aí é rico, né?
1: Camboriense, Camboriense.
0: Cara, agora eu não sei, você me pegou aqui. Em Balneário Camboriú, tinha que ter pesquisado antes, né?
1: Não, mas é que também...
0: Balneário Camboriense. É. Não, é Balneário Camboriense. Pô, é difícil de falar, hein? Nossa senhora. Vamos lá. Trazer informação aqui primeiro do Jonathan Copini sobre a apreensão de 2 milhões em produtos contrabandeados aqui na região, hein, Copini?
2: Olha, Matheus, uma carreta carregada com 2 milhões de reais em cigarros contrabandeados do Paraguai e vinhos trazidos ilegalmente da Argentina foi apreendida na manhã de domingo na BR-153, no Trevão de Irani. A apreensão foi realizada pela Polícia Militar Rodoviária com apoio da Polícia Militar. Durante a abordagem, os policiais fiscalizaram uma carreta Scania com placas de Paraíso, Santa Catarina, conduzida por um homem de 29 anos, natural de São Miguel do Oeste. Na vistoria, foi constatado que a carga era composta por produtos importados sem documentação fiscal. Segundo a polícia, o motorista transportava cerca de 1.700 caixas de vinhos argentinos, totalizando mais de 10 mil garrafas. Além disso, foram encontradas 328 caixas de cigarros fabricados no Paraguai, o equivalente a cerca de 164 mil maços. O valor estimado da carga apreendida ultrapassa 2 milhões de reais, segundo a polícia. O caminhão e toda a mercadoria foram encaminhados ao depósito da Receita Federal. Já o motorista foi levado à Delegacia da Polícia Federal, em Chapecó, onde responderá pelos crimes de contrabando e descaminho. Matheus.
0: Pai, 2 milhões de reais é bastante valor em mercadoria. 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Júlia, conectadíssima com as informações.
3: Um incêndio em vegetação mobilizou o Corpo de Bombeiros na tarde de sábado na Avenida Leopoldo Sander, próximo ao estacionamento da Cooper Alfa, aqui em Chapecó. Quando as equipes chegaram no local, as chamas já haviam se espalhado pela área. De acordo com os bombeiros, os fortes ventos foi o que dificultaram, né, o combate e favoreceram essa propagação do fogo. A principal preocupação era evitar que as chamas atingissem o estacionamento da Cooper Alfa, onde havia cerca de 100 carretas, além de empresas e outras áreas de vegetação nas proximidades. Com o reforço de outras viaturas, as equipes utilizaram água, sopradores e batedores para controlar o incêndio. Ao todo, foram consumidos aproximadamente 10 mil litros de água e 11 bombeiros atuaram na ocorrência. A área atingida pelo fogo foi estimada em cerca de 120 mil metros quadrados e, apesar da grande extensão do incêndio, nenhuma empresa ou veículo foi atingido e não houve registro de feridos. Incêndio em vegetação na tarde de sábado, aqui em Chapecó.
0: E que deixou muita gente preocupada, inclusive que poderia atingir os barracões aí. Parabéns aos bombeiros, muita gente empenhada aqui, o vento muito forte, né? O vento vai levando fogo, cara, e nessa velocidade do vento aí, fica muito mais difícil para combater. Tivemos um grave acidente sexta-feira à noite, no município de Caibina 283, uma rodovia estadual, por volta de 22h45. A Polícia Militar Rodoviária foi chamada pela central de emergência para atender uma colisão transversal entre dois veículos. De acordo com o levantamento feito pelos policiais, policiais e o relato das testemunhas, um deles era um caminhão Volkswagen, e conduzido por um homem de 36 anos, e a caminhonete Ford Ranger, com

0: Conduzida por um idoso de 69 anos. O condutor da Ford Ranger saiu de uma propriedade rural lindeira e foi acessar a rodovia. Acabou cortando a trajetória preferencial do caminhão, que trafegava regularmente pela pista, sentido Riqueza para Caibi. A colisão transversal aconteceu na faixa de rolamento que o caminhão estava transitando, e com a força do impacto, a caminhonete foi projetada para fora da pista, no sentido oposto, Caibi para Riqueza. Os bombeiros foram até o local prestar socorro, só que o condutor da Ford Ranger não resistiu aos ferimentos e teve a morte constatada ainda no local do acidente. Mas foi uma pancada muito forte, gente, tá? O motorista do caminhão não sofreu ferimentos, saiu ileso, e o condutor do caminhão fez o teste do bafômetro, que deu zero de ingestão de álcool, não estava alcoolizado. O caminhão registrou danos de pequena monta, mas a caminhonete teve danos de grande monta. E após os trabalhos de perícia técnica e liberação no local pelos peritos, o caminhão foi entregue ao próprio motorista, e a Ford Ranger foi liberada e entregue aos cuidados do filho da vítima fatal, idoso de 69 anos. Imagina que triste pro filho, né? Não estava junto, mas depois chegou no local e, infelizmente, o condutor da Ranger foi adentrar na via, talvez não tenha visto o caminhão, né? Ou achou que ia dar tempo, e acabou sendo uma pancada ali transversal na SC-283. Mais um dos destaques do final de semana aí do trânsito.
1: Tanto que é pelo menos pela imagem, né? Pela foto que a gente observa aqui, o caminhão ficou na mão dele, né? Ficou ali no local, né? Não tem uma fora que estivesse fora da sua mão, uma ultrapassagem, em outra situação. Que lamentável mesmo, em 68 anos aí, acabou perdendo a vida. Matheus.
0: Infelizmente ele foi sair de uma via que era lindeira ali, ó, foi acessar a via principal, né, e não viu o caminhão, infelizmente. Bom, vamos trazer aqui dois parceiros nossos, incluindo a Peçoto Pneus, e na volta a gente tem mais uma da Júlia, tá? Inclusive sobre o acidente fatal aqui em Chapecó, que foi com Gol, capotamento de Gol no Espelho das Águas. 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
0: Muito bem, a gente vai trazer mais uma informação aqui da Júlia para a nossa audiência. Só mandar um abração para o nosso amigo, o Fernando. Ele mandou imagens da Argentina, tá na aduana na Argentina agora. Ele tá uma semana parado aguardando liberação, cara. Não é possível, não é possível. Uma semana ali. E falou o seguinte, ó, cara, o pessoal aqui tá triste. Frio pra caramba, neve entre a Argentina e o Chile. E o que conforta nós brasileiros é que a Espanha ganhou. Clima de luto por aqui. Ai, cara, mas me conta o que aconteceu aí que o pessoal tá aguardando liberação por tanto tempo, né? Atrasa toda a viagem aí, cara. Que coisa, né? A Júlia tá conectada ao vivo com a gente agora para trazer informação. Júlia, vamos começar pelo que aí, Júlia?
2: A gente fala, Matheus, sobre o grave acidente que vitimou Carlos André Navosky neste final de semana. Foi no sábado pela manhã, registrado então na BR-282, Espelho das Águas, aqui em Chapecó, próximo ao trevo de acesso ao novo contorno viário. O acidente envolveu um automóvel Volkswagen Gol que saiu da pista e capotou. No veículo estavam dois homens. Segundo o Corpo de Bombeiros, o passageiro foi ejetado durante o capotamento e encontrado em parada cardiorrespiratória. Equipes dos bombeiros do SAMU e do SAER Aeromédico realizaram manobras de reanimação por cerca de 50 minutos, mas a vítima não resistiu e morreu no local. O Gol fazia o sentido Chapecó a Nova Itaberaba, quando na curva o condutor teria perdido o controle. Esse, inclusive, conseguiu sair do carro sozinho, foi encontrado consciente, porém desorientado às margens da rodovia. Após o primeiro atendimento, ele foi encaminhado ao Hospital Regional do Oeste com politraumatismos, também em um estado mais grave, né? A Polícia Rodoviária Federal assumiu a ocorrência e ficou responsável aí pela apuração da dinâmica desse acidente, que a princípio teria sido uma perca de controle. O passageiro, então identificado como Carlos André Navosky, de 42 anos, está sendo velado, no caso foi velado, na capela funerária São Cristóvão, nesse final de semana, e o sepultamento foi então no dia de ontem, no cemitério Jardim do Éden, aqui em Chapecó. Acidente grave registrado no sábado pela manhã na BR-282. Matheus?
0: Pois é, né, gente? Que pena, né? O capotamento, possivelmente ali, o condutor então se perdeu, pela informação da Júlia. Muito triste, né? Pertinho ali do Espelho das Águas, com um ponto de referência também para os nossos ouvintes poderem entender onde foi o acidente na BR-282 aqui em Chapecó. Vamos trazer os demais parceiros da manhã, encaminhando também o futebol. Já estamos com 9h40. 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Porque às vezes tá pintada e também ninguém respeita, né? Tá bom, Flávio, mas eu vou passar com certeza aí. Os nossos parceiros da manhã.
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5: Terceiro e último tempo do golaço aqui no Som e Café News, pra gente seguir falando muito de Chapecoense, porque quarta-feira tem Chape novamente, volta dos jogos nessa temporada na Arena Condá após essa parada da Copa do Mundo. E a Chapecoense que vai enfrentar nada mais nada menos que o atual campeão brasileiro, o atual campeão da Libertadores, o Flamengo. Cobertura completa aqui na Oeste Capital, com o nosso golaço às 5 horas da tarde, depois da jornada iniciando às 8 horas da noite, 9:30 a bola rola para Chapecoense e Flamengo. Justamente para falar um pouquinho mais sobre a Chape, que tem jogador que pode estar de saída do Verdão, o nosso repórter setorista Matias do Brasil atualiza as informações da Chape. Diga lá, Matias!
6: Reta final aqui no nosso Som e Café News, trazendo as informações da Chapecoense, porque o Verdão entra em campo na quarta-feira contra a equipe do Flamengo. É mais um confronto pela Série A do Campeonato Brasileiro. Um caminhãozinho de pedras bem tranquilo para a Chapecoense descarregar na Arena Condá. Programação da Chapecoense para esse início de semana. Chapecoense treina hoje pela parte da tarde no CT da Água Amarela. 2 horas da tarde a gente tem a apresentação e 3:30 treinamento, iniciando a preparação para enfrentar o Flamengo. É a 19ª rodada da Série A do Campeonato Brasileiro, fechando aí então o primeiro turno, caminhando para o segundo turno da competição. Chapecoense e Flamengo na Arena Condá, que inclusive já está com os ingressos esgotados. Os ingressos para essa partida estão totalmente esgotados, não está sendo mais comercializado, não tem mais espaço da Arena Condá para ser comercializado. Está esgotado aí então, casa cheia até o tampão para Chapecoense e Flamengo. Bem, vamos atualizar agora a questão do Ítalo. Ainda na nossa transmissão em Salvador, a gente apurou a informação de que o Ítalo é um dos jogadores que está de saída da Chapecoense. Não temos a informação concreta ainda de qual clube o Ítalo está se dirigindo, mas é um dos atletas do Verdão que vai deixar a Chapecoense na sequência dos dias aí nessa temporada de 2026. Oriundo das categorias de base da Chapecoense, com 30 jogos na temporada de 2026 e um gol marcado, foi sondado pela Série B francesa e também sondado aí pelos times do futebol brasileiro. Ítalo é quem deve deixar a Chapecoense nos próximos dias e, claro, a gente segue acompanhando aqui na Rádio Oeste Capital FM. Um abraço aos amigos e retornamos aí na programação às 17 horas, o golaço com mais informações envolvendo a vida da Chapecoense e também aqui no nosso Sonho Café News. Tchau!
5: Valeu, valeu, Matias Brasil, que segue acompanhando também essa reapresentação do elenco do Verdão, já pensando nesse duelo contra a equipe do Flamengo. 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Ontem, após a final, após o apito final da vitória da Espanha contra a Argentina, a gente teve uma confusão, tá? Tomou conta de parte do campo, pelo menos 7 jogadores se envolveram em uma briga logo após o apito final, que iniciou da seguinte forma, tá? O Rodri, meio de campo da equipe da Espanha, saiu comemorando. A gente não sabe se ele falou alguma coisa pro Molina ou não falou. Passou em frente o jogador argentino, eu acredito que deve ter falado alguma coisa. E o Molina desferiu um soco na região do peito do jogador da equipe da Espanha. E aí começou aquela confusão, virou um bolo.
7: Eu falei, né, que ia dar briga, porque eles entendem o que eles estão falando. Se fosse contra o Egito, exato, falou ali, o cara não ia saber o que tinha dado, né?
5: Mas exatamente.
7: Aí, todo mundo falando em espanhol, aí
5: ele se entende. O problema é esse, né? Aí logo após que acontece esse soco do Molina, o Rodrigo volta para tirar satisfação e o Borja Iglesias e o Eric Garcia vão para cima justamente do jogador argentino. E aí começa, aí vem depois o Gavi, aparece o Paredes e o Thiago Almada, e aí a situação ficou feia. Eu acho que bem provavelmente vai ter uma punição por parte do Paredes, tá, jogador do Boca Juniors, porque o Paredes pega primeiro jogador da Espanha, não me recordo qual era, pelo pescoço. E aí o Thiago Almada tava se enroscando com o Gavi, outro jogador espanhol. Depois dele separar o Paredes, que tava pegando aquele jogador espanhol pelo pescoço, ele vê que o Gavi tava se estranhando com o Thiago Almada, e vai lá e dá um soco no Gavi, jogador espanhol, derruba o jogador no gramado e tira novamente o Paredes. Acredito que deve ter uma punição um pouco mais séria pro Paredes nas próximas Copas do Mundo ou competições organizadas pela FIFA. Né?
7: Mantendo o padrão do futebol argentino.
5: É normal, né? Teria que ter essa confusão. E o Ayala, tá, que é o auxiliar técnico do Lionel Scaloni, deu um soco também no Dani Olmo, tá? O jogador da Espanha fechou o tempo geral. A gente não tem as imagens por parte da detentora dos direitos de transmissão, porque a FIFA, quando acontece esse tipo de coisa, é um protocolo da FIFA, ela tira. Mas tinha pessoas no estádio que estavam filmando, então a gente pôde acompanhar. Inclusive está no nosso Instagram, é @westcapitalesportes. Você pode ver os lances da confusão logo após o apito final.
7: E muito lamentável, né? Porque o intervalo aí foi um show. A gente teve homenagem ao Pelé, nós tivemos homenagem ao grande atleta aí do futebol, Pelé. É, as crianças falando lá em amor, paz e tudo mais, no final fica manchado isso aí. Eu espero que haja uma punição também, né? O futebol, ele é jogado, né? Jogado.
5: Vamos ver o que vai acontecer, a gente fica de olho nesses jogadores que se envolveram nessa confusão, né? Vale lembrar que a Copa terminou, mas já estamos pensando na Copa 2030, Ori Rodrigues, porque vai ser realizado em 3 sedes novamente, né? Primeiro que vai ter aqueles jogos iniciais, alguns jogos iniciais aqui na América do Sul, né? Mas depois vai ser organizado em 3 sedes: Espanha, Portugal e Marrocos. 3 estádios, na verdade, eles surgem como favoritos para receber a grande decisão. Isso está causando uma grande polêmica. Um é o Camp Nou, do Barcelona. Outro, o Santiago Bernabéu, do Real Madrid. Porém, Marrocos quer levar a decisão para o seu estádio, o estádio Hassan II, tá? Que é uma promessa da Federação de Marrocos. E olha, Ori Rodrigues, a capacidade desse estádio é de 115 mil pessoas. Caramba. E justamente esse é o trunfo que tenta levar essa grande final da Copa 2030 para esse estádio Marrocos. Mas sabe-se que o Real Madrid tem essa força política do Florentino Pérez que pode aparecer também.
7: Você consegue imaginar o bairro? Vamos lá tomar como exemplo, né? O bairro IFAP inteiro dentro de um estádio. É. O tamanho desse... E já está construído, no caso, não é um planejamento que vai ser...
5: Ele está em construção.
7: Ah, está em construção.
5: 5 bilhões de reais o rei marroquino está gastando com esse planejamento desse estádio deles lá, hein? É pouca coisa, hein? 115 mil lugares teria, então é uma possibilidade. Lembrando que o Barcelona também candidatou o Camp Nou e o Florentino Pérez está fazendo uma forcinha para tentar que seja lá no Santiago Bernabéu, na casa do Real Madrid. Copa de 2030, tem muita coisa ainda para acontecer. Vale lembrar que Marrocos também se candidatou para receber a Copa do Mundo de Clubes de 2029, tá? Então também há essa possibilidade, de repente, acontecer lá. Lembrando que o povo marroquino é muito apaixonado por futebol, a gente acaba às vezes esquecendo, mas é um povo muito apaixonado por futebol.
7: Foi bem na Copa, inclusive, né? Eu achei que se apresentou bem na Copa e o Marrocos também fez. Ninguém botava fé nenhuma, né? Os caras jogaram bem até pelo histórico, né?
5: E acredito que talvez na próxima Copa venha mais forte ainda, um planejamento a longo prazo também da seleção de Marrocos.
7: Agora, algumas seleções a gente fica até meio sem o que esperar para a próxima Copa, e uma é a própria Argentina, né? Mas isso é assunto para uma outra hora.
5: Se a Argentina tá sem esperança, imagina a seleção brasileira, Ori Rodrigues.
7: Mas eu acho que, pô, Estevão, Hendrick, esses caras, o Vini Júnior vai jogar também, acho que tem uma possibilidade, né, lá. Só espero que não tenhamos a mesma escalação, né, na Copa de 2030, né?
5: Eu acho que o que eu preocupo é que, tipo assim, beleza, a Argentina vai ter que remodelar mesmo toda essa seleção. Só que não muda tantas peças, claro, vai
7: já
5: perder.
7: Já era a seleção mais de faixa etária, a maior faixa etária da Copa, acho que era da seleção argentina, né?
5: Acho que sim, acho que era, mas só que tu vai pegar, vamos lá, tem o Cuti Romero, que é um jogador que já tá, consegue jogar mais uma Copa do Mundo, Lisandro Martínez, os dois laterais, jogam mais uma Copa, Enzo Fernandes joga mais uma, Lautaro joga mais uma, Julian Alves joga mais uma, então acho que tem uma base. Se seguir com esse jeito, com essa raça argentina, acho que é meio caminho andado comparado à seleção brasileira. Vamos com o nosso comentarista Vitor Hugo, que vai falar um pouquinho mais sobre essa decisão da Copa do Mundo e o título espanhol. Diga lá, Vitão, bom dia!
8: Bom dia para você que está acompanhando o Som e Café News. A Copa acabou e o futebol venceu. Venceu quem quis jogar futebol, quem dominou o jogo. Não pode uma seleção que não acertou um único chute no gol da Espanha vencer, né? A Argentina teve seus méritos, mas na final sucumbiu. Não teve condições de enfrentar a Espanha, né? Para quem achou que o Messi faria diferença na final, como eu gosto de dizer, né, de uma forma, claro, brincando, ele não fez nem cosquinha na Espanha. A supremacia do futebol espanhol foi muito grande na final. A equipe da Argentina teve enormes dificuldades, inclusive, de se encontrar em campo. A Espanha o tempo todo parecia estar com um ou dois jogadores a mais. Que domínio completo de jogo. Mais de 2/3 do tempo com a bola, rodando a bola de um lado para o outro com calma, serenidade. É, espero que agora seja a nova tendência, né? As equipes novamente quererem jogar futebol, ficar com a bola, propor jogo. O melhor time do mundo é o time que propôs o jogo, que quis a bola o tempo todo, sem dar chutão, sem querer provar que era mais homem que ninguém. Olha o que, o Enzo fez com a Argentina. A Argentina já não tinha grandes chances contra a Espanha. O Enzo quis provar que era muito macho. Pois é, ficou com um a menos e aí a coisa ficou praticamente impossível para a Argentina. No final, tentaram ali um susto de uma forma ou de outra em cobranças de escanteio, mas nada que chegasse nem a esquentar as luvas do goleiro da Espanha. Agora é esperar mais 4 anos para ver se alguém vai desafiar essa equipe da Espanha, que faltou sim um grande centroavante, mas o que entrou fez a diferença e o título vai para a equipe que antes era chamada de Fúria, né? Agora não há nem necessidade disso, porque a Fúria ficou para os argentinos que perderam a final.
5: Valeu, valeu, Vitor Hugo, nosso comentarista, analista, trazendo a sua opinião também sobre essa derrota na Argentina, o título espanhol, bicampeonato da Espanha em Copas do Mundo. A gente vai fechando o nosso terceiro e último tempo do golaço aqui no Some Café News. A gente volta às 5 horas da tarde para falar muito, infelizmente, sobre essa derrota da Chapecoense, mas já para projetar o duelo contra o Flamengo e falar, é claro, de Copa do Mundo. Valeu, Ori, valeu, Matheus.
7: É, agora voltamos à realidade do Campeonato Brasileiro.
5: Voltamos, voltamos. O pessoal tá chamando, tá brincando, o pessoal tá fazendo um meme. Voltamos à borracharia, o pessoal tá brincando. É,
7: rapaz. É, faz parte.
5: Se bem que os dois primeiros jogos também, tu chegou a ver, né? Na quinta-feira, os dois jogos ali, se a gente contar, acho que os 4 gols foram 4 gols de falhas defensivas, ai, né?
7: Caramba. É, vamos lá, recado pra você aqui ligado na programação, um convite, tá? Um convite. Alô, meus amigos de Sede Figueira, hein? Olha, a comunidade de Sede Figueira convida pra grande festa que acontece domingão, dia 2 de agosto, tá? Domingão, dia 2 de agosto, festa lá em Sede Figueira, 10 horas tem a Santa Missa, meio-dia o churrasco e à tarde tem o matinê com eles, Júnior e Patrick, os caras aí da nossa região. É o seguinte, ó, reservas de carne pelo WhatsApp 988-22-2996, tá? 988-22-2996. Se você não copiou aqui o contato, você pode pedir aqui no WhatsApp da rádio que eu encaminho para você, tá? Participe com sua família e amigos da festa que acontece em Sede Figueira, domingo, dia 2 de agosto. Abraço aí para todo esse pessoal de Sede Figueira. 4 para as 10, é hora da gente trazer para você aqui mais uma edição do Rádio Dicas, a primeira de hoje. Sempre em 3 edições diárias, mais informações no 3361-3130 em horário comercial. 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Posto Catarina está selecionando frentista, sexo masculino. Interessados devem comparecer na São Pedro, aí no Posto Catarina. Posto Catarina está selecionando frentista, masculino. Interessados comparecer na Rua São Pedro, no Posto Catarina. Rádio Dicas, logo mais 20 para as 2, dentro da programação Doce Joga. 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
7: 22 graus a temperatura, 2 para as 10. Bom dia.

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2: De volta na programação, 10 horas, 8 minutos nessa manhã de segunda-feira, de tempo encoberto na Grande Chapecó, 22 graus e a temperatura até aqui, até agora. 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
2: 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É,
3: quero mandar um forte abraço pro Jackson Ricardo aqui do Portal Chapecó, que gentilmente compartilhou com a gente aqui imagens do último pouso que nós tivemos no aeroporto de Chapecó, o voo de São Paulo para Chapecó, veio de Guarulhos, é um voo da Latam Airlines. Foi agora 9h43 da manhã que ele pousou aqui no aeroporto, mas com um pouco de dificuldades por conta do vento, né? Pra quem acompanha a aviação, ela vai dizer, isso é normal, né? Normal. Logicamente, né? Pra quem é da aviação, a gente não é. Então a gente fica de olho aqui, né? É, dando uma olhada e dando uma derrapada ali, né, Ori? Deu uma derrapada, ainda que o freio tendia, né? Trocaram as pastilhas do freio ali. E o voo depois transcorreu normalmente, nada de anormal. É só porque é uma imagem diferente relacionada a um voo que tem muito vento aqui em Chapecó na manhã de hoje.
2: É, pneus Goodyear da Peugeot, tem isso aí, cara.
3: É, rapaz.
2: Aderência, aderência. Não. Agora, brincadeiras à parte, o cara que trabalha com isso aí tem. É gênio, né? Não é pra qualquer um.
3: É um Airbus A320 da TAM. Me fala aqui o Jackson Ricardo, né, que veio de Guarulhos, então, voo da Latam Airlines, agora há pouquinho, pousando em Chapecó, deu aquela, foi meio de lado, né, no comecinho, aquele drift nas alturas aí. É isso aí, que bom a gente ter esses pilotos preparados, né, pra pousar em segurança. Ô, Júlia, vamos trazer as últimas agora, 10 horas e 12 minutos. O que que nós temos aí pra fechar o programa de hoje?
4: Nós tivemos, Matheus, por volta de meio-dia do sábado, um grave acidente de trânsito que deixou 3 pessoas feridas após um carro bater e derrubar um poste de energia elétrica no acesso Augusto Andreoli. 3 homens estavam no carro, o condutor acabou abandonando aí o local, os outros 2 ficaram feridos, foram atendidos pelas equipes do SAMU, Corpo de Bombeiros, também no momento bastante trânsito na região, até porque ficou interrompido para o atendimento das equipes de socorro. A Celesc foi foi acionada para levantar esse poste na sequência e a polícia militar para que pudesse fazer o, né, levantar os procedimentos cabíveis. Então, acidente esse registrado aqui em Chapecó, sem ferimentos assim de demasiado graves. No entanto, um acidente bem importante em função da quantidade de vítimas também. Ainda nesse final de semana, a polícia militar prendeu 3 homens e apreendeu mais de 8 quilos de drogas, uma arma de fogo e munições. Foi neste domingo em Chapecó. A ocorrência começou após uma denúncia de disparos de arma de fogo. A vítima relatou que teria sido alvo de vários tiros enquanto fazia o trajeto aí pelo prolongamento sul da Avenida Getúlio Vargas. Na tentativa de fugir, buscou refúgio na casa da família, mas segundo relato, os suspeitos ainda efetuaram novos disparos em direção à casa. Com base nas informações que foram repassadas, as guarnições foram até um condomínio no bairro EFAP, onde encontraram um dos veículos envolvidos. No local, 3 homens foram abordados enquanto tentavam jogar sacolas por cima do muro. Durante a ação, os policiais apreenderam uma pistola calibre 3.380 com registro de furto, um carregador, 20 munições de calibre 9mm, porções de cocaína, 57 comprimidos de êxtase, aparelhos celulares e dinheiro. Nas sacolas foram encontrados aproximadamente 5 quilos e 600 gramas de cocaína, 1 quilo e 790 gramas de maconha e 1 quilo 190 gramas de crack. Ao todo aí, toda essa droga, mais de 8 quilos foram apreendidos, além de R$2.445 em dinheiro. Os 3 suspeitos foram presos em flagrante e encaminhados à central de plantão policial, junto com todo esse material apreendido, depois de terem efetuado disparo de arma de fogo em direção a uma outra pessoa. Então, no prolongamento sul da Getúlio Vargas, que foi quando começou essa ocorrência. Matheus, na manhã desse domingo.
3: Pois é, ontem de manhã. E assim, ó, arma ali, tiroteio e outra, né? Muita droga. Crack pra caramba ali também, as demais drogas, né, que a Júlia citou pra gente. Começou a chuva em São Carlos, mandou aqui a Marinês de São Carlos. Pessoal, tô aqui ouvindo vocês, tá? Começou a garoar aqui na região do Grande EFAP. Quem que mandou pra nós aqui, ó? Pedro Culhã, pessoal da Prefeitura de Chapecó. Grande abraço com chuvinha, né? Eu não vou nem dizer que é chuva, é uma garoa, pingo, né? Pingos.
5: É, instabilidade que pode, já poderia, né, de acordo com o Ronaldo Coutinho, começar hoje pela manhã, né? Nós teríamos bastante instabilidade entre hoje e amanhã. O volume maior de chuva é previsto para quarta-feira, mas a instabilidade pode acontecer hoje também, amanhã, terça-feira. Aliás, amanhã, terça-feira, é mais, com mais intensidade dessa instabilidade. Tem chuva ao longo do dia, né? Durante todo o dia, é o volume um pouco menor. Já na quarta-feira, bastante intensidade de chuva aí, com volume bem maior. Então, instabilidade é para hoje, é assim, né? Só que apesar disso, né, as temperaturas, né, já observando, elas não devem cair, né, nessa semana aqui, apesar da chuva. E mesmo depois que pare a chuva, a gente não tem mais nenhuma previsão de temperatura de 2, 3 graus aqui, pelo menos até aqui, até agora.
3: O Eve aqui, nosso ouvinte, mandou também, ó, chovendo um pouco mais forte agora. Tá começando a chover mais forte. Aqui no centro também, a Júlia já traz a informação, começa a chover. São Carlos também, e tá vindo, né? O tempo tá vindo lá daquela região. Onde que é lá, ali, lá de fundo lá?
5: Santa Maria, né? Região lá do Universitário, né?
3: Tá bombando.
5: Seminário,
3: hein?
5: Também, né?
3: Bombando.
5: Falando isso, chegando mais uma aeronave agora também, né? Eu tô vendo lá que o pessoal tá olhando na janela, já consigo enxergar daqui bem. Você tá bem de vista, né?
3: Vamos trazer aqui o acidente Abelardo Luz, vitimando um motociclista de 31 anos, destaque também no final de semana, e o que a polícia tá investigando nesse acidente aí, em Copini?
6: Pois é, Matheus, um homem de 31 anos morreu após sofrer um acidente de trânsito na noite de sábado na comunidade Barro Preto, no interior de Abelardo Luz. Segundo a Polícia Militar, a ocorrência foi atendida por volta das 22 horas. Quando a guarnição chegou ao local, a vítima já estava sem vida, caída ao lado da motocicleta. O Corpo de Bombeiros informou que foi acionado inicialmente para atender um acidente de trânsito e constatou o óbito do motociclista assim que chegou ao local. A área foi isolada para o trabalho das equipes e a Polícia Civil e a Polícia Científica foram chamadas para realizar a perícia e descobrir as causas do acidente. Segundo a PM, não foram encontradas testemunhas que tenham presenciado o ocorrido. A motocicleta não possuía restrições e foi liberada aos familiares da vítima. Matheus.
3: Olha, interessante, pessoal, verificar o que aconteceu com a vítima, né? Se teve mais alguma coisa envolvida, enfim. Recado aqui do Tabajara para fechar todas.
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3: Senhoras e senhores, um grande abraço para todo mundo e ótima manhã, ótima segunda-feira.

0: 10:19, bom dia, Brasil!
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0: do futebol agora, do campeonato brasileiro.
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0: Energias positivas na sua manhã de segunda-feira. Bom começo de semana, boa manhã. Seguimos juntos agora, ligados até o meio-dia no

0: acontecer hoje e também amanhã, né? Essa é a nossa previsão e seguimos aqui acompanhando também. E daqui a pouquinho vou dar uma repassada aí para saber o que podemos esperar, aguardar aí dessa semana. O que a gente espera também, que a gente possa esperar, que a gente espera que a gente possa aguardar nessa semana. É uma semana aí de muita produtividade, que tudo dê muito certo aí para você também em todos os sentidos da sua vida e que a sua semana tenha começado da melhor forma possível. Como é que foi o final de semana, hein? Curtiu, aproveitou, descansou, se cuidou, cuidou dos outros e se cuidou dos outros também, né? Quando fala em trânsito, tem que estar sempre se cuidando dos outros, né? Enfim, se a sua semana não tenha começado aí da melhor forma possível, estamos aqui aquela vez, mais uma vez, empenhados e dedicados em levar a melhor programação até você sempre. Galera que tá no trânsito aí, situações adversas, pode encaminhar pra gente aí, vamos compartilhar com a nossa máxima audiência. Mas o desejo é e que tranquilidade, né? Nada aconteça aí no trânsito, principalmente hoje, nessa segunda-feira. 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

0: Martin na programação e Luan Santana. Estranho, muito estranho, inclusive. Vamos lá, ainda um recado pra você aqui ligado na programação. Vimos Fred e Fabrício e a música Te Amar é Meu Talento. A gente vai falar pra você aqui agora do super mais querido da cidade. 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Intervalo e já tem mais, ligue, se ligue.
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0: Acerte o seu relógio aí, West Capital 16 pras 11.
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0: Perdemos o contato com o Dema aí nessa manhã. Assim que ele reconectar, a gente vai trazer as informações aqui do comércio pra você.
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0: Volta, tá de volta.
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0: Peça da música não para nunca, não para nunca. Ótima manhã de segunda-feira para vocês. Estamos aqui aquela, mais uma vez com aquela edição especial para você, que é o nosso ouvinte especial da Oeste Capital, acompanhando aqui o nosso Ligue e Se Ligue. Manda sua mensagem, participa 33613130, mensagem de texto ou de áudio, ilustrando seu carinho, sua audiência e a sua preferência. Às vezes também a paciência, né? Vai saber. Vai participando aí. Vamos conferir quem já mandou aquela mensagem de áudio, de texto aqui nessa manhã. Para nossa alegria, muitas mensagens chegando. Alô, amigo motorista, caminhão, carro, carreta, ônibus, pegando a estrada agora, que já vem no trecho desde a madrugada fora nos ouvindo. Muito obrigado por essa carona que você nos dá, tá bom? Essa carona, essa permissão que você nos dá em deixar que a gente adentre o seu veículo e pegue carona com você aí no seu trajeto, aí fazendo parte do seu dia e da sua vida, assim como você faz também parte do dia da vida da gente aqui também, tá bom? Situações adversas do trânsito, manda pra gente aí no 33613130. Josane tá participando aqui nessa manhã, menina. Valeu, obrigado pela audiência de sempre. Nosso amigo Rafael de la Torre mandou a mensagem. Sede Figueira chovendo, hein? Alô, galera da Sede Figueira, hein? Tá nos trabalhos aí, pessoal aí trabalhando. É realmente instabilidade com chuva aí pros lados de Sede Figueira. Chegou também aqui, tá? Pros lados do Grupo Condá de Comunicação também, tá? É, nesse intervalo comercial que a gente teve aqui com as informações do comércio, deu aquela chuva, deu aquela... Ficou torrencial, mas aí pensou assim, não, segunda-feira já tá bom, né? Segunda-feira tá bom já, essa intensidade aqui já tá tranquila, né? Então já a instabilidade passou, agora o tempo segue fechado aqui, né? Bastante carregado, inclusive, mas nesse momento não chove, mas já deu aquela pegada aí na chuva, hein? A pergunta daqui a pouco, né? Aquela pergunta que não quer calar, né? Pra essa segunda-feira é uma só, né? Ah, não, que tiraram minha vinheta aqui de novo, que faz? Vamos lá. Tá chovendo aí? Aqui tá chovendo, fizemos um ao vivo. É, toca Nickelback, nosso amigo Thiago, valeu, abraço. Francisco, rapaz, tudo de bom. Alô, Brasil, fale, bom dia.
7: Bom dia, meu amiguinho
0: hoje. Opa!
7: Aqui é a Sônia Salterra.
0: A gente se sente tão querido.
7: Gostaria de pedir a música com a Ana Carolina, Quem de Nós Dois. Ofereço para vocês e da rádio, para toda a audiência e para o nosso amigo.
0: Nosso
7: da
0: amigo?
7: Da família. O Sandro Luca.
0: Então tá beleza, né? Sandro Luca, isso aí. Tá, chegou ou não?
10: Ei. Tá chovendo aí, aqui tá chovendo. Tá chovendo.
0: É, meio fora de time aí, né? Mas obrigado por providenciarem aqui a situação da nossa vinhetagem. Vamos lá, quem mais aqui? Lorini Schwartz ouvindo a rádio nessa manhã. Baita Chimas, hein? Baita Chimas aí acompanhando a programação também nessa manhã. Vamos trazer o que pra você? Flashback da melhor qualidade agora aqui, porque estamos no atrasado da hora. Simple Minds.

0: programa seu aqui na Rádio da Galera, pra você o som de Simple Minds, pra você recordar. É hora de sessão nostalgia aqui na programação do Ligue Se Ligue nessa manhã legal de segunda-feira, começando bem também com os melhores flashbacks pra você conferir aqui na programação. E é claro que os melhores flashbacks voltam sempre a qualquer hora e a qualquer momento aqui na programação. Indicação da audiência também valendo pra indicar a sua preferida, a sua favorita aqui nessa manhã de sons aqui também. Enquanto você vai participando, mandando a sua mensagem, eu falo aqui para você também dos nossos amigos do Supermercado Cristo Rei. 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Rapidez, já voltamos com mais aqui. Acerte o seu relógio aí nessa manhã. West Capital 11 em ponto. E aí, né? Bom dia pra você, né? Que é isso? Vamos trazer o Dema agora conectado das ruas da cidade de Chapecó nessa manhã. Vamos lá, Dema, as informações do comércio.
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7: Samuel Rosa e o ministro e a música Vamos Fugir.

0: Muito bem, Samuel Rosa e Gilberto Gil, vamos fugir aí para você conferir na programação aqui do Ligue Se Ligue nessa manhã de segunda-feira aí no nosso começo legal de semana, hein? Começo legal ouvindo a Oeste Capital. 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Não anotou? Pede no WhatsApp da rádio. Tô mandando pra você aí. Vai.
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0: A hora certa, não se perca no tempo. 11 horas 12 minutos.
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5: Festa da música no seu rádio, 11 horas e 15 minutos da manhã de segunda-feira. Bem musicada, bem animada, entretenimento, informação para você aqui na programação do nosso Ligue e Se Ligue. Você continua ligado e mandando a sua mensagem, interagindo, hein? Mandando aquele recado pra gente aqui nessa manhã. Alô, meu amigo Gelson Pereto, como é que você tá, rapaz? Um abraço pro amigo aí, obrigado pela audiência, a parceria de sempre aí também. Vamos conferir aqui o recado aqui do Joel também. Quem mais aqui mandando a mensagem, mandando o recado aqui, nossa amiga Dona Santina. Ô, Dona Santina, como é que você tá, menina? Tudo bem por aí? Abraço especial. O que você tá preparando aí? O que você tá aprontando de almoço, hein? Quem mais aqui? Seu amigo Juanei Campos, lá de Xaxim.
6: Qual é que é o sorteio aí, Matheus?
5: Não sabe, então tá bom. Quem mais aqui mandando a mensagem, mandando o recado aqui no trecho. Quem é você mandando a mensagem aqui? Nosso amigo José. Valeu, José. Abraço. Onde é que você tá aí circulando, rapaz? Caramba! Uma instabilidade danada. Qual é o trecho aí, meu amigo? Qual é o trecho? Informe. Quem mais aqui mandou o recado nessa manhã, mandando a mensagem aqui? Pim, vamos lá, isso aí. 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
9: É. História verdadeira, meu compadre. Não é não?

0: Hugo e Guilherme, Menos é Mais, na programação Menos é Mais, em breve, em Chapecó. Fica acompanhando aí, fica ligado aí, logo você saberá. Voltamos em instante com mais.
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0: A hora certa pra você não se perder no tempo nessa manhã, 11:22, acerte o seu aí.
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0: Vou entregar mercadoria pra audiência.

0: na programação, na indicação da audiência. Ana Carolina, quem de nós dois também na participação da audiência. Notas fiscais carimbadas, mercadorias entregues. Assim vamos e assim voltamos nessa manhã de Bem com a Vida. Oeste Capital, 26 pro meio-dia.
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0: Essa melhor audiência do rádio que é você aí, meu amigo e minha amiga. Você ouvindo a rádio neste momento. Obrigado aí pelo carinho, audiência, a parceria aquela de sempre. É dia do amigo hoje, hein, Matheus Montemes? É dia do amigo. Então, para você, meu amigo e minha amiga ouvinte, receba aquele abraço. Alô, Piazara, tira as mãos do bolso, vai!
2: Aquele abraço!
0: E mania de andar com as mãos no bolso! Olá pra você ligado aqui na programação nessa manhã, muito obrigado pela audiência e pela parceria de sempre, aquela preferência fantástica aí, você nos acompanhando. Aproveite, mande sua mensagem, interage aí com a gente. Deixa eu ver, o pessoal tá falando que em Ponte Serrada só o véio rachando. Só o véio rachando em Ponte Serrada, é isso? Alô, galera de Ponte Serrada, aquele abraço, nosso amigo Gilmar que mandou a mensagem aqui, tá bom? Aqui de um lado um pouco mais claro, de outro um pouco mais escuro. Os lados de um lado aqui, eu falo pros lados aqui do Santa Maria, do Universitário, aqui, Seminário, Borman, um pouco mais claro, né? E aqui para os lados do Presidente Médici, aqui, Vila Real, São Pedro e por aí vai, um pouco mais encoberto, tempo mais carregado. E no meio, assim, tá indeciso, né? Na região central de Chapecó tá meio indeciso. Horas aparece um pouquinho de sol, horas garoa, mas é assim, essa é a previsão para hoje, tá? Instabilidade para essa segunda-feira, para amanhã, terça-feira também, tempo instável durante todo o dia. E na quarta-feira nós temos aí um volume um pouco maior de chuva, inclusive aí na madrugada, tá? Na madrugada, na virada de terça para quarta aqui, tem um volume considerável, hein? Aproximadamente 30 a 40 milímetros de chuva aí em pouco tempo, tá? Entre 6 da tarde até as 6 da manhã da quarta-feira aí tem essa previsão de um volume um pouco maior de chuvas aí. Na terça-feira instável durante todo o dia, tem aquela chuva danada. Na quarta, quinta-feira, o tempo deve voltar a melhorar, o sol deve voltar a aparecer aí entre metade da manhã e final da manhã, e daí o sol permanece. Na sexta-feira também tem algumas pancadas rápidas isoladas de chuva, mas apesar dessa instabilidade, dessa chuva, então nós temos uma temperatura mínima aqui de 12 graus para essa semana. Mínima de 12 graus até sexta-feira, e a máxima aí está variando hoje até 25 graus e depois lá na sexta-feira até 20, 21 graus. Apesar da chuva, sim, a temperatura não deve cair tanto, né? Perto daqui a gente teve na semana passada e na outra semana também, né? Pense nas friacas que deu agora, final de semana, deu um verãozinho improvisado, hein? Deu um verãozinho improvisado com toda certeza, né? Deu até para colocar aqueles shorts, né? Aqueles shorts, né? 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Alô, Lauro! Aquele abraço pra você e toda a equipe por aí também. 15 pro meio-dia e o relógio só vai, hein? Só vai.

0: Bom, qualquer comentário é dispensável. Livio na Prayer, bom jovem aqui na programação do nosso Ligue Se Ligue.
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0: 22 graus a temperatura, 11 pro meio-dia. 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
3: A Espanha conquistou o segundo título mundial da história e venceu a Argentina por 1 a 0 em uma final dramática, decidida na prorrogação com gols anulados, rival expulso. A seleção espanhola carimbou uma campanha perfeita, sagrando-se campeã invicta. A equipe comandada por Luis de la Fuente atingiu a impressionante marca de 38 jogos seguidos sem perder, isolando-se com a maior sequência invicta da história do futebol de seleções, ao ultrapassar o recorde da Itália. A nova atualização do ranking da FIFA coloca a Espanha no topo absoluto, assumindo a liderança do futebol mundial. Eu sou Melina Calduro, de Nova York, para o Acaerte em Campo.
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0: Sim. É, deu pulo hoje, né? Isso aí, a gente conversa amanhã, 7 da manhã, som e café news, 10 da manhã tem Ligue, se ligue. Vem aí, se joga!

0: Meio-dia. 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
9: Opa, e aí galera, como é que tá? Segunda-feira, dia 20 de julho, tamo no ar, tamo na área. Boa tarde pra você, uma excelente segunda-feira. O que a vida pede da gente na segunda-feira é muita coragem. Bora ter coragem pra viver mais uma semana deste mês de julho. Boa tarde pra você, Dudinha, de Chapecó. Boa 22 tarde. Graus. E aí?
10: Boa tarde, Ronei Zanetti. Boa tarde aos ouvintes. Chegamos em mais uma segunda-feira. Agora a vida normal depois da Copa do Mundo, né? Todo mundo se ajustando aí pra voltar à realidade. Segunda-feira que promete cair água do céu chapecoense. Mas quem vai trazer essas informações logo mais é o Coutinho. Vai ter muita música na nossa programação, também presente pra audiência.
9: Muito bem, terminou a Copa do Mundo. Terminou do jeito que vocês esperava, Dudinha.
10: Ah, sim, não 100%, mas metade do caminho foi, né? A gente não viu a Argentina ser campeã, então já vale alguma coisa.
9: Já ajudou
10: coisa.
9: Um monte, né? Que jogaço ontem, a Espanha pressionou aí todo o jogo, não deixou a Argentina jogar e levou a taça de campeã da Copa do Mundo 2026. Foi bom enquanto durou e, como diz a Eduarda, agora segue vida normal e a gente no Se Joga, claro, vai trazer pra você a repercussão também desta vitória da Espanha, as festas ao redor do mundo e o que mais de curioso a gente puder trazer para discutir neste dia 20 de julho. E assim eu já vou trazer um destaque do dia de hoje também, Dudinha. Hoje é dia... Posso trazer o principal? A gente combina outra coisa, né?
10: Vai, então vai.
9: Mas amigo é coisa pra se guardar debaixo de 7 chaves. Diz uma frase que eu gostava muito e agora eu acho que eu não gosto mais. E diz o seguinte, Eduarda. É melhor ter amigo na praça do que dinheiro no bolso. Acho que eu tô discordando já, viu? Eu acho que eu prefiro dinheiro no bolso.
10: É, ajuda bastante, hein? Meio caminho andado.
9: Dia do amigo hoje do dia. Então quero mandar um abraço aí a todos os amigos e amigas do rádio que nos dão o carinho de sua audiência e a sua companhia de todas as tardes aqui. A gente faz amigos de ondas radiofônicas também. Então um abraço a todos os nossos amigos e amigos do dia. Ao longo da vida a gente vai tendo menos, ou é impressão minha?
10: Não, acho que é verdade. É uma constante, hein? Tem épocas e épocas, né? Tem gente que não é de fazer muitos amigos também, e sempre foi assim. Diferente da minha pessoa, que quando era mais jovenzinha,
9: adorava,
10: né,
9: ter amigos.
10: Adorava ter amigos e hoje restaram os bons.
9: Os bons amigos. Olha, eu conheço muita gente com cara de poucos amigos. Hoje é dia do amigo. Um abraço pra você, meu amigo do rádio, amigo da estrada, meu amigo da vida, amigo. É coisa pra se guardar, eu adoro ter amigos. Um abraço pra todos os meus amigos, meus colegas de trabalho que são meus amigos também. E é isso aí, galera. Dia do amigo, a gente vai trazer algumas reflexões e, claro, as nossas pautas do dia sobre esse dia importante. O que mais que a gente tem de destaque do dia hoje de hoje?
10: Hoje também é dia do revendedor. A galera aí que trabalha com as vendas, que trabalha no comércio. E também é dia do tatuador. Um pouco diferente, mas também que deixa aí as marcas na pele da galera.
9: Deixa marcas na pele melhor do que no coração, né? Melhor do que no coração. E aí, você tem tatuagem, Duda? Não, né?
10: Não, mas vou fazer uma hoje.
9: Mentira.
10: Vou?
9: Tá de sacanagem?
10: Não, tem um horário marcado.
9: Ah, é que você vai fazer uma tatuagem
10: hoje.
9: Vou
10: fazer minha primeira tatuagem.
9: Tá de sacanagem, né?
10: Não, tô falando sério.
9: Sério, o que você vai tatuar? Meu nome, tenho certeza.
10: Ah, com certeza.
9: Uma homenagem ao seu amigo do rádio.
10: Exatamente.
9: Amiga, eu não esperava menos de você. Viu?
10: No dia do amigo,
9: ah,
10: né?
9: Cara, que querida.
10: Uma linda homenagem.
9: Que querida, cara. Adorei, viu? Obrigado. Mas o que você vai tatuar?
10: Um dinossauro.
9: Um dinossauro? Bem a tua cara. Super, super adulta mesmo, tatuar um dinossauro.
10: É, bem minha vibe, né? Hoje... Cheguei na época, criei coragem. Na verdade, eu quase perdi uma aposta, mas tá valendo.
9: É, tá valendo?
10: Tá valendo.
9: Você sabia que o Cucureja, o cara que jogou muito ontem no jogo da Copa do Mundo, lá, o Cucureja é aquele cabeludo da Espanha. Ele prometeu que ele ia tatuar a cara do treinador se caso ele ganhasse a Copa do Mundo. Ou seja, tem alguém que vai fazer uma tatuagem hoje também e vai ser a cara do seu treinador, que vai ser o Cucureja, que vai tatuar o técnico da Espanha. Viu só,
10: tá,
9: cara?
10: Tá, mas eu acho que por um título, né?
9: Então,
10: a gente faz algumas promessas.
9: Em 2021,
10: assim.
9: Dudinha, já que você entrou nesse assunto, em 2021 eu prometi que se a Chapecoense subisse pra Série A, eu ia tatuar uma flecha. E a Chapecoense subiu e eu fiz. Tem uma flecha tatuada na perna
10: tu
9: até hoje.
10: Mesmo?
9: É, porque eu fiz uma aposta aqui no ar dizendo que se a Chapecoense subisse, eu ia tatuar uma flecha. E eu tenho uma flecha na perna tatuada hoje por conta dessa aposta que eu fiz com a nossa audiência. Essa aposta não, essa promessa que eu fiz.
10: Ok, tá aí.
9: Então é muito comum, né?
10: Curioso,
9: a galera
10: curioso.
9: Falar assim, ah, eu vou fazer tal coisa e vou tatuar. Se der certo, eu vou tatuar. Muito bem, é isso aí. Me conta aí, galera, se você tem uma tatuagem de uma promessa aí no nosso WhatsApp. Convida a galera pra participar, então, Dudinha.
10: 4933613130. Manda tua mensagem de áudio, tua mensagem de texto. A gente tá aguardando você no nosso WhatsApp. 4933613130.
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9: 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Depois a gente traz mais alguns destaques deste dia 20 de julho, mas por hora vamos startar, vamos iniciar a nossa programação da Tarde do Se Joga. Boa tarde pra você, Dudinha.
10: Boa tarde pra nossa audiência também, que tá aí já acompanhando a programação de ouvido colado.
9: Boa tarde para os amigos do peito e os amigos da onça.

0: do Justin Bieber, que brilhou ontem no final da Copa do Mundo, hein, cara? Essa aqui tem a participação especial do Daniel Caesar Pitts. Pêssegos, não estamos na época dos pêssegos, mas aqui é sempre época de tocar o som do Justin Bieber. Teve também Post Malone com Circles, ele também brilhou ontem no final da Copa do Mundo. É, meio dia 17, você chegou a ver o show do intervalo da Copa do Mundo ou você não acompanhou?
1: Não, eu acompanhei.
0: Não viu nem cortes?
1: Não, eu vi na internet só, né?
0: Viu alguns cortes e tal. Isso. E aí, o que, que você achou do show do intervalo? Achou legal? Achou da hora?
1: Olha, pelos comentários, assim, foi a única forma que alguns outros países conseguiram chegar na final da Copa do Mundo,
0: né? Foi o caso do Brasil também, né?
1: É,
0: que
1: claro.
0: Entrou trazendo a Madonna no seu buggy. Tivemos o Ronaldinho Gaúcho e o Ronaldo Fenômeno trazendo a Madonna num buggy, cara.
1: Representando, né, os brasileiros.
0: Ah, demais, né? Fala sério.
1: Eu gostei dessa mistura, né?
0: Eu achei muito legal, eu vi bastante críticas da galera sobre o Justin Bieber aqui, sobre ele tocar um voz-violão, né? Ele foi lá e tocou só voz-violão, o pessoal falou, pô, Justin, você é tão grande, por que você não levou uma banda, não fez um negócio assim monumental, estilo Michael Jackson, pra mostrar a força do pop, blá, blá, blá, blá. Eu achei tão legal, mas tão legal o Justin Bieber com seu voz e violão pra toda aquela galera, pro mundo inteiro, Dudinha. O poder que tem a voz e violão na mão de alguém talentoso como ele. Que demais, hein? Eu fiquei feliz de ver ele fazer aquilo.
1: Menino muito talentoso, né?
0: Imagina, Eduarda. Tu imagina só essa pressão, cara. Larga o violão na tua mão e fala, velho, agora vai e tu vai cantar não pros Estados Unidos.
1: Não.
0: Tu vai cantar pro mundo inteiro. Que tá assistindo isso.
1: Tem que sustentar, hein?
0: Caraca.
1: Tem que mostrar que é artista.
0: Eu não ia conseguir, não. Eu ia me tremer tudo, cara. Ia falar, não, não, não, tá louco. Não, não, não, não. Imagina isso, cara. Legal demais, Justin Bieber. Então, você ouviu aqui e também ouviu ontem ao vivo no show do intervalo da Copa do Mundo. O show do intervalo mais comprido, mais longo de toda a história, eu acho, das Copas, né? Nunca teve 27 minutos de intervalo num jogo de futebol, a não ser que tivesse algum problema, né? Mas foi longo o show do intervalo, né, Matheus? 23 minutos de show do intervalo, hein?
1: É bastante coisa.
0: Tá doido. 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
0: Show, legal, galera. Vamos pro show do intervalo, mandar um abração pro Beto aí. Ah, não, eu preciso trazer o tema antes, gente.
1: Então vamos lá.
0: Do nosso show do intervalo. Só um minuto aqui, já já eu vou pra audiência, mas antes, vamos ter que falar com o nosso amigo Dema.
1: Dema, tá por onde, hein? Conta pra gente. Boa tarde.
0: Boa tarde, Deminha.
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0: Beleza, valeu Dema, valeu galera da Extracred, rapidinho, é show do intervalo, vai!
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0: Legal, esse clipe é muito legal. Se você não viu esse clipe aí, é um popão do bom, um popão da hora. Esse é um super pop. Ó, vou mandar um abraço aqui pro Beto, que mandou a foto da sua tatuagem aqui, Dudinha. Olha que tatuagem linda, bonitinha. É o pé do Benício. Ele tatuou o pé do Benício. Benício tá ouvindo a gente aí junto com o papai Beto. Beijão aí pra vocês, viu? Beto que é da casa aqui, né?
1: É, nosso parceiro.
0: Não da casa lá da casa. da casa. É da casa da West Capital. É o Beto da Evolua. Valeu, Betão. Beijão aí pro Benício, esse menino lindo. Pra toda a família aí, legal. Tem mais tatuagem na área aí, Dudinha?
1: Tem galera chegando contando a história das tatuagens. Eu tenho várias, mas essa carrega uma história bem especial. Eu fiz uma promessa pela chapa e também tem uma flecha. Oh. Quem mandou por aqui foi o nosso... foi o Juzonta, ou a Ju, será?
0: A Juzonta.
1: A Ju?
0: É, não sei se é a Ju ou Ju. É a Ju.
1: É a Ju, então é a Ju que tem a tatuagem.
0: A Juzonta, queridona aí. É, legal, Ju. Show de bola. Tá bonita essa flecha da Ju.
1: Gostei
0: aí também,
1: também,
0: ó. Ela também fez uma promessa pro Verdão e tatuou uma flecha. Beijão aí, Juzonta. Bonito. É, e aí, você vai fazer uma promessa? Você achou um dinossauro? Por isso que você vai tatuar um dinossauro hoje?
1: Não, isso eu tenho guardado há bastante tempo.
0: Você fez,
1: né,
0: uma promessa? Foi... que se achasse um dinossauro,
1: eu faria tatuagem.

0: Você ouviu o som do Maroon 5, This Love. Vamos pro show do intervalo. Na volta tem mais recados dos nossos parceiros, tem mais destaques do dia de hoje, tem a enquete com a audiência,
1: tem os presentes da tarde. Oh.

0: áudio da galera, 28 pra uma já, viu?
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1: 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E aí, tem presente pra galera hoje? Então,
0: hoje tá valendo um par de ingressos para o cinema, é o Grupo Cine do Pátio Shopping, presenteando aqui a nossa audiência com um par de ingresso. Você pode ir você, mais um acompanhante, ou pode ir você duas vezes também, por que não, né? Vai sozinho pro cinema. Tem vários filmaços em cartaz. E hoje, então, está aberto o nosso sorteio do cinema e também mais presente da Chapecó Bonés. 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Eles deixaram bonés personalizados aqui da Cultivados.
1: Muito bem. Vou trazer mais dois destaques do dia de hoje aqui, porque eu preciso atender essas duas galeras aqui, que são super importantes para o nosso trabalho. Um deles é os vigilantes e as vigilantes. Um
0: Boa.
1: Abraço aí para os vigilantes. Hoje é o dia do vigilante.
0: Isso aí.
1: E a Duda tá me dizendo aqui que hoje não é dia do frentista. Eu ia falar não. Que é dia do frentista, mas não é o dia do frentista hoje.
0: Vamos procurar exatamente a data. Dia do frentista é dia 4 de março.
1: Ah, tá. Então tá. Mas, de qualquer forma, deixo meu abraço também para os frentistas. No dia 4 de março eu falo mais sobre vocês, então. Legal, cara. São os destaques do dia de hoje, então, pessoal. Você pode participar e mandar a sua mensagem no 49-336-1-3130, participando hoje, claro, mandando uma homenagem pro seu amigo. Manda um abraço pro amigo teu aí, Dudinha.
0: Bah, eu vou mandar um abraço, então, pra minha amiga mais antiga. É a Iana.
1: Uma amiga de infância,
0: de
1: então.
0: De infância. Eu não me lembro da minha vida sem ela.
1: Olha,
0: faz
1: que bonito
0: muito
1: isso.
0: Tempo que a gente é amiga. Muito, muito, muito, muito tempo.
1: Que legal, cara.
0: Amiga de infância mesmo. E você Show. Também tem vários amigos de infância, né, Ronei? Você criou no meio da piazada,
1: no
0: né?
1: No meio da piazada, né? Tenho muitos amigos aí espalhados em diferentes cidades, né? Tenho os meus amigos de Coronel Freitas, tenho os meus amigos de Xaxim, tenho os meus amigos de Quilombo, os meus amigos de Chapecó e moram todos no meu peito. Não vou falar nomes aqui porque senão eu vou esquecer de alguém.
0: Olha que legal a galera que se reuniu, segundou o Feliz Dia do Amigo a todos, em especial pro nosso grupo. Carne, gole e viola. E adivinha o que eles estão fazendo nessa segunda-feira?
1: Ah, um churrasco não pode.
0: Um churrasco. O menino Elvis mandou a foto pra nós.
1: E sim, assim que comemora o Dia do Amigo, fazendo um assado.
0: Tão bem demais, hein?
1: Que da hora, cara. Quem que é o violeiro do grupo aí? Se tem carne, tem gole, tem viola, tem que ter um violeiro, né?
0: É, tem que ter um assador.
1: E um assador, exatamente. Cara, eu vou mandar. Tem muitos amigos que são assadores, né? É muito legal quando você tem aquele amigo que pega a frente e faz o assado, né? Vai no mercado, compra a carne, leva lá, faz o fogo.
0: Sempre tem alguém que se puxa, né?
1: Sempre tem o cara que se puxa, isso é legal mesmo.
0: Abraço também pro nosso amigo Cleo Ribeiro. Boa tarde, galera. Hoje é dia do amigo e eu tenho orgulho de dizer que vocês são os meus. Cleo Ribeiro, nosso parceiro aí do Terra Nostra.
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0: Galera, aqui é o Ivonei de Cordilheira Alta, um abraço aos amigos condutores de ambulância. Aê! Tá aí na estrada escutando a gente, grande abraço pra você, Ivonei, bom trabalho.
1: Valeu, se cuidem aí, galera, muita saúde pra vocês, melhor impossível, né?
0: É,
1: desejar saúde certeza. Pra essa galera é o mínimo. Vamos lá, mais som aqui, sol do Japão, Fidumi Jeca, pelo jeito o sol tá no Japão mesmo, que aqui
0: não tá não.
1: Só nuvens.
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0: 12 para 1.
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0: 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Já já tem mais música.
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3: Esse foi o Mundial dos Recordes. E o astro francês Kylian Mbappé gravou de vez o nome dele no topo do futebol global. O camisa 10 confirmou a artilharia isolada desta edição de 2026 ao balançar as redes 10 vezes ao longo da competição. Os dois últimos dele foram na disputa do terceiro lugar, em que a França perdeu o jogo, mas marcou 4 gols. Ele garantiu a chuteira de ouro, mas o feito do atacante de apenas 27 anos é ainda maior. Ele chegou à impressionante marca de 22 gols em apenas 3 edições do torneio de seleções e se isolando como o maior goleador de todos os tempos da história da competição. Eu sou Melina Calduro, de Nova York, para o Acaerte em Campo.
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1: 1h15.
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0: 1:28.
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0: Beleza, é isso aí. Rádio Dicas, aqui na Oeste Capital. Estamos de volta aí, galera. Então, depois do Rádio Dicas, para trazer a nossa audiência aqui, o pessoal tá querendo devolver uma carteira de identidade que foi encontrada aqui em nome de... Vamos ver aqui o nome dessa pessoa. Iracilda Mascarinho de Queiroz. Iracilda Mascarinho de Queiroz, encontraram aí a sua carteira de identidade lá na Agrobissolo. Quem mandou foi a galera aqui da Agrobissolo, que encontrou, tá lá com eles. Então, se vocês conhecem aí a nossa querida Iracilda Bresolim, tá aqui também, né? Eu tenho um sobrenome aqui, Bresolim. Iracilda Bresolim tá lá com a galera lá da Bisolo, fechou?
1: Fechou, tá divulgado então. Vamos lá abraçar mais uma história de tatuagem, Ronei. Ué? Essa é muito bonita. Essa tatuagem foi uma promessa feita para Nossa Senhora. Ela contou aqui a dificuldade que ela teve, né, quando a filha dela ainda era bem pequenininha. E se ela fosse curada, eu faria essa tatuagem. A cura veio e a promessa foi cumprida.
0: Uou, que beleza, amém.
1: E é uma tatuagem muito linda que o Everton, papai da pequena, não deixou o nome dela aqui. Mas tá na pele, né, homenageando aí então a Nossa Senhora, e ele mandou também uma foto da pequena aqui. Que história legal, hein? Que história linda, emocionante.
0: Lindos! Adorei a foto da Nossa Senhora ali, bonita, né, cara?
1: Uma bela
0: e
1: tatuagem.
0: Que perrengue
1: também,
0: né, da filha dele ali, cara. Minha Nossa Senhora, mas que bom que tá tudo bem. Amém!
1: Amém!
0: Fala, Ronei! Fala, dupla dinâmica, Celso Menezes por aqui. Ainda bem que o Ronei resolveu torcer pra Argentina. O homem visicou todos os times do mata-mata. Todo mundo que ele torceu perdeu. Ronezito, faz aí eu participar dos sorteios, meu querido. O Celso Menezes que mandou. Realmente, cara, eu não comemorei nenhuma vitória na Copa do Mundo.
1: Eu comemorei as do Brasil enquanto tava ganhando.
0: Cara, mas nenhuma vitória assim de mata-mata, de vitória de tipo, pô,
1: que
0: vamos,
1: era decisivo.
0: Galera. Decisiva nenhuma. Simplesmente nenhuma. Todos os times que eu torci perderam. Inclusive a Chapecoense no fim de semana. Ou seja, zero sorte no jogo, muita sorte no amor, porque eu sou um cara muito apaixonado, estive tranquilo com a minha garota, jantamos fora, ficamos aproveitando a cidade de Chapecó, que é uma cidade que oferece muito entretenimento pra nós. Então, assim, zero sorte no jogo, Dudinha. Muita sorte no amor. Tava de folga no fim de semana, né, gente? Desde
1: sexta. Aproveitou, né?
0: Desde sexta que eu não vinha trabalhar.
1: Bem aproveitado.
0: O cara saiu quinta-feira, 5 da tarde, voltou a trabalhar. Meio-dia da segunda-feira é pra poucos, hein, Dudinha?
1: É, alguém ganhou na vida, né?
0: É, pra poucos. Fala aí, beleza? Ronei, comece a torcer, tá bom, beleza. Entendi aqui, Sussi, deixa pra mim, tá?
1: Galera, aqui é o Max, manda aí uma música do Bon Jovi, desejando a todos vocês uma maravilhosa e abençoada semana, e me coloca no sorteio, tamo junto, Max.
0: Maravilhosa, Max, fechou.

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0: 15 pras duas.
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0: tuas e três.
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No Grupo Cine, você vai estar assistindo o filme A Odisseia. Hoje tem um par de ingressos para você aí, presente. Então, no Grupo Cine, do Pátio Shopping Chapecó. Filmaço, tá, gente? Assisti esse filme na sexta-feira, um filme incrível do Christopher Nolan. Demais, eu super indico, vale a pena você ir pro cinema pra ver esse filme. Esse filme, cara, talvez seja um dos filmes mais legais que eu vi até agora. A Odisseia, anota aí. É a história muito legal aí, depois da Guerra de Troia, né? O retorno da Guerra de Troia, da hora demais. Também tá em cartaz os Minions e Monstros e o filme da Moana, Toy Story 5. E também tá em cartaz um monte de filme legal. É o cinema do Grupo Cine no Pátio Shopping Chapecó, presenteando hoje a audiência com um par de ingressos pra você curtir o cinema como e quando você quiser. Um abraço aqui pra nossa galera, um abraço aqui pra Victoria. Oi, Vic, tá ligado aqui no rádio. Ela disse, hoje foi o último dia com a fonoaudióloga e vocês ficaram juntos comigo e me ajudaram, porque quando eu tinha 6 anos, comecei a mandar áudio pra rádio. E aí eu me escutava na rádio. Isso melhorou muito a minha dicção. Olha que da hora essa história, meu. Valeu, Vic. Mande mais áudios aqui então pro Titio Ronei, pra Titia Tuda. Sinta-se à vontade aí. Legal, a gente tem sempre aqui várias pautas, né? Sobre fonologia. Muito bem, garota. 2:07, pessoal. Vamos com o som aqui do Léo e Rafael e Rio Negro e Solimões. Desculpa.

Rafael, partiu rodeio, pra você que tá ligado por aqui, 2:10 agora. Gente, eu vou descer pro centro agora, pra inauguração de um lugar muito legal, o Lar de Idosos Residencial Bem Viver, e daqui a pouco eu volto nas ondas do rádio, direto de lá, e você fica com a Duda na companhia aqui no estúdio, beleza? Diego Vitor Hugo, BG, a cura!

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1: 2:17.
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0: prazer.
1: É a notificação preferida de Zeneto e Cristiano. E a minha notificação preferida é a tua. Manda aí pra gente, 4933613130. Tô aguardando tua mensagem.

0: 12:30.
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Bora por aqui abraçar essa galera bonita que participa no 493361-3130. Oi, Duda, Karine por aqui. É uma ótima semana para todos aí da equipe da Oeste Capital. Obrigada igualmente. Estou faxinando e com o celular ligadinho na rádio, participando aí do sorteio do par de ingressos para o cinema. Um grande abraço para a turma do Universitário. Beijo para você, Karine. Abraço também para Salete, que tá aqui participando do sorteio. Menina Vitória também, sempre de ouvido colado. Gabriel Melo mandando um abraço aí pros guris da Divisórias Oeste. Tão junto aí acompanhando a nossa programação. Toca um pandinho aí pra nós curtir. Tamo junto, Gabriel. Oi, galera, me põe no sorteio do Grupo Cine. A Carol por aqui tá concorrendo também. E a gente vai de sonzeira na programação, porque essa não pode parar.

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1: 15 para as 3.
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1: Vamos que vamos, agora 12 minutos para as 3 horas da tarde. A gente vai com ele, menino Ronei Zanetti. Você achou o quê, hein? Que ele ia sair às 2 da tarde e não ia mais trabalhar? Não. Ronei Zanetti, onde você tá, hein? Conta aí para nossa audiência no movimento. Oi!
14: Fala, pessoal! Tô de volta aqui na programação do Se Joga, agora direto aqui do Maria Goretti, onde nesta tarde de segunda-feira inaugura um lugar muito legal, um lugar muito charmoso e muito acolhedor, gente. É o Lar de Idosos, Residencial Bem Viver. Tô aqui com o diretor Tarciano, que tá feliz da vida inaugurando a segunda unidade aqui em Chapecó. Bem-vindo aqui à nossa programação.
15: Boa tarde, Ronei. Boa tarde, Duda. É um prazer. Prazer conversar com vocês aí da Rádio Oeste Capital. Residencial Bem Viver é um lar, é uma clínica geriátrica, onde cuida do seu familiar, né? Com muito amor, respeito, dedicação. São nossos bens mais preciosos, né, Ronei? Então, a gente está aí dando esse amparo para essas pessoas idosas.
14: Legal, gente. Estou aqui conhecendo o residencial, estou aqui dentro nesse momento. E realmente é um lugar muito acolhedor, muito aconchegante, cheio de poltronas. Sabe as poltronas do papai? Elas estão espalhadas, gente, por todo o lugar aqui. E realmente, assim, tem toda uma estrutura para receber aquela pessoa que está precisando de cuidados, aquela pessoa que cuidou da gente a vida toda e agora precisa de cuidados especiais. É esse serviço que o Residencial Bem Viver, o Lar dos Idosos aqui, que presta. Então, é muito legal para conhecer mais sobre esse trabalho, Tarciano. Como é que a gente faz aí?
15: Pode vir até o bairro aqui, Maria Goretti, né? Ou entrar na nossa rede social aí, no nosso Insta. A gente também trabalha com o Daycare, que a gente chama, né? Que é a creche do idoso, pode deixar durante o dia, além do mensal, né? Ou também o filho que quer tirar umas férias, pode deixar num período de 5 dias, 10 dias, do tempo que ele for necessário para tirar um descanso também. A gente trabalha com isso também.
14: Muito legal, gente. Tem toda a estrutura aqui, tem um pessoal especializado, qualificado para cuidar do seu bem mais precioso, né? Que é a sua vovó, seu vovô, seu papai, sua mamãe, que precisa de cuidados especiais. Então, mais uma vez, vamos convidar o pessoal. 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
14: Muito bem, Terciano, desejo para vocês aqui todo o sucesso do mundo, que seja a segunda unidade aqui de Chapecó, de muitas que virão, sucesso para você, e vamos celebrar esse momento, inaugurando hoje a segunda unidade, gente, do Lar de Idosos Residencial Bem Viver. Boa sorte, muita saúde.
15: Obrigado.
14: Valeu, vai daí, Dudinha. Daqui a pouco eu tô de volta, hein?
1: Valeu, menino Ronê Zanetti, com as informações do Lar de Idosos, é o Residencial Bem Viver, e você acompanha mais detalhes também no @RadioOeste Capital FM.

0: 3 em ponto.
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0: É a Oeste Capital, a 93,3 aí no seu radinho, todos os dias junto com você. E agora vem o nosso papo de especialista, junto com a Clínica de Comunicação aqui de Chapecó, que traz dicas para nossa audiência. Presta atenção que tá chegando, hein?
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0: Muito que bem! Na semana passada a gente falou sobre sono, sobre ronco, sobre apneia e alguns outros problemas. E o papo dessa semana é relacionado aí ao seu ouvido, à perda auditiva. É o seguinte, hein? Ouvir mal não faz parte do envelhecimento. Se você acha que tá ficando velho e por isso não está ouvindo mais tão bem como era antigamente, a perda auditiva ela tem tratamento e quanto antes for indicada, melhores serão os resultados, tá? Então, quanto antes você conseguir identificar essa perda auditiva, né, ter um diagnóstico, melhor vai ser o resultado para você voltar a ouvir bem. Sim, porque ouvir mal não faz parte, tá, do processo aí do nosso envelhecimento enquanto humanos. Essa foi mais uma dica da Clínica de Comunicação no nosso Papo de Especialista. O telefone de contato é o 499-9202-6692, 499-9202-6692, e também através das redes sociais no @ Clínica Comunicacão, né? Clínica Comunicação, você encontra por lá, e também no Comunicação Centro Auditivo, @ Comunicação Centro Auditivo, para você ter acesso aos mais conteúdos da Clínica de Comunicação aqui de Chapecó. Que na sexta-feira a gente vai receber mais uma vez as entrevistadas por aqui para trocar este papo sobre perda auditiva, que é o papo da semana.
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0: Vamos seguindo com música boa pra audiência que tá sintonizada no Se Joga. Aumenta o volume que tem Lauana Prado aí, hein?

0: 13h15.
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1: Essa é a nossa música, meu pai.

0: Nossa Praia com Matheus e Cauã, sucesso aqui nas ondas do rádio. E a gente segue a nossa programação. Agora 15 para as 4 da tarde, tem ele, Menino Dema, no nosso movimento. Oi!
1: Muito boa tarde para você que está ouvindo a Rádio Oeste Capital. 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
1: 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Agora volto para o estúdio. Continua a programação de qualidade da Oeste Capital.
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8: Guilherme Santiago, canta pra mim, por gentileza. 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

0: Vinícius é sucesso aqui na 93.3. 4:01, a gente traz recado pra você da Macropampa. 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Lembrando você de participar junto com a gente, hoje tem sorteio de par de ingressos para o cinema e também tem aquele presente legal da Chapecó Bonés. 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Manda aí no 3361-3130. Bora de intervalo, já já eu volto com mais música.
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0: 4:03.
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2: É a sua rádio 93.3 e por aqui a gente tem recado da Chapecó Bonés. 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E por aqui a gente segue a nossa programação, abraçando a turma que manda alô. Oi, é a Kate, tô na escuta, quero participar aí do sorteio. Valdecir está de aniversário hoje, me dá um prêmio aí do programa, tá concorrendo, meu amigo, feliz aniversário pra você, muitos anos de vida. Quem mais aqui? A Juscelia já mandou o alô dela, a Dani também participando do sorteio dos ingressos do cinema. Quem mais que diz que estava aí fazendo faxina e acompanhando a nossa programação? A Kathleen, estou na faxina, me coloca no sorteio e uma boa semana pra ti, uma boa semana pra você também. Carlos Alberto na programação, mandando o alô dele, recado tá dado por aqui. Jaison Paz acabou de chegar com a mensagem. Oi, Igor Guilherme Zeferino também tá aqui participando no 3361-3130 e você segue participando até às 5, esse é o Se Joga.

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2: 4:15.
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0: 4h30.
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0: Vamos que vamos, já é reta final do Se Joga Por Aqui, agora 28 minutos para as 5 da tarde. E olha, em Chapecó a gente segue com 24 graus na capital do Oeste, previsão de chuva a qualquer momento, tá? E a gente traz recado para você aproveitar no sabadão, dia 26.

rolar essa festa legal demais. Você pode chegar durante a tarde, das 2h30 até as 6 horas, na John Kennedy, no Passo dos Fortes, bem em frente à rodoviária. Fácil, fácil de encontrar. Recado por aqui da Eletrônica 21 e Hello Movie. Já já eu volto por aqui com o resultado dos sorteios na tarde de hoje.

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1: 15 para as 5.
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1: Vamos que vamos, repassando por aqui os sorteios na tarde de hoje, mas claro que a gente tem recado também do Tabajara. 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E hoje, então, a gente tem sorteio de um par de ingressos para o cinema. Lembrando que está em cartaz A Odisseia, Minions e Monstros, A Morte do Demônio em Chamas, também tem Moana, Toy Story 5, entre outros filmaços, e o aplicativo do Grupo Cine para você acompanhar todos os filmes que estão em cartaz, o que vai chegar por lá também através do app. Por aqui, então, quem ganhou hoje o par de ingressos para o cinema foi o Emerson. Emerson, fim do telefone 8142, parabéns! E claro, presente também da Chapecó Bonés, é a marca Cultivados, a marca própria da Chapecó Bonés, e o ganhador da tarde de hoje foi o Valdecir Klein. Parabéns, Valdecir! Amanhã a gente volta por aqui com mais sorteio para audiência. Amanhã tem, claro, o presente da Italianíssima, como de costume aqui todas as tardes. E a dupla dinâmica volta a se encontrar a partir do meio-dia aqui pelas ondas do rádio, se Deus quiser. Tamo indo nessa, grande beijo, fique bem, cuide de si e cuide dos seus. Eu sou @duda.boetcher, essa é @radiooestecapitalfm para você acompanhar todos os detalhes, as promoções exclusivas e também os bastidores da FM, da galera. Tô indo nessa, grande beijo, ótima semana pra tu, Tatu!

0: 5 e 3 vem o golaço.
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0: Muito boa tarde pra você, ouvinte conectado a 93.3 AFM, da galera e do futebol. Está no ar o nosso primeiro golaço nessa semana, semana de futebol, pra falar muito, infelizmente, sobre essa derrota da Chapecoense. Mas claro, já projetar o próximo confronto da quarta-feira contra a equipe do Flamengo, pra falar muito do título espanhol, bicampeonato mundial. Está no ar o nosso golaço. 23 graus e a temperatura em Chapecó, tempo nublado neste momento. E claro, você participa conosco pelo 33613130. Vamos juntos até às 7 horas da noite para trazer muita informação de futebol. Agora 5 horas 8 minutos. 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Boa tarde, Matias.
1: Tudo bem, André? Um abraço para você, um abraço para nossa audiência. Como é bom estar em casa novamente, é legal. A gente desbrava o Brasilzão aí, onde começou o nosso país, lá em Salvador, na Bahia. Mas é bacana a gente estar em casa novamente. A partir de agora, todos os detalhes dessa partida aí contra a equipe do Bahia. Vamos ouvir o técnico Rafael Lacerda tentando explicar um pouco mais sobre a Chapecoense ser facilmente envolvida. Questionamento da entrevista coletiva. Vamos falar um pouco sobre as melhorias na Arena Condá. O que está acontecendo de novo? O que espera o torcedor da Arena Condá, essas melhorias? Vamos ouvir o Bruno Pacheco também falando um pouco por onde passou essa derrota da Chapecoense. A gente sabe que passou totalmente por parte do desempenho, mas o Bruno Pacheco vai tentar explicar isso para os nossos ouvintes. A gente vai ouvir também aí, Andrei, mais informações envolvendo o treinamento que aconteceu hoje na Arena Condá. Hoje teve reunião, hoje teve uma conversa específica com alguns atletas. Vou falar sobre isso na segunda hora do golaço. E de cara também, né, o Fernando e o Franco Rossi, os dois novos reforços da Chapecoense, já estão em Chapecó na Arena Condá, treinando normalmente. Já já todos os detalhes aqui no nosso golaço. E o João Bom, jogador que deixa a Chapecoense aí, não veste mais as cores do Verdão. E claro, tudo que envolve o Verdão a partir de agora, um apanhado geral desde sexta-feira aqui no nosso golaço.
0: 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O nosso coordenador Matheus Montemeso, que vai trazer seus destaques também do futsal que movimentou neste final de semana. Diga lá, Matheus, boa tarde.
2: Com facilidade, Chapecoense Futsal, representando Chapecó, passa para a fase regional dos Jogos Abertos de Santa Catarina. E ainda, os dois times jovens da FEMALI e também da Chapecoense Futsal, que foram até a grande final dos Jogos Universitários do estado de Santa Catarina, mas perderam as decisões.
0: Valeu, valeu, Matheus Montemes, nosso coordenador, que daqui a pouquinho fala mais tanto da Chape Futsal quanto da FEMALI também. 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Nosso goleiro da galera, muito boa tarde, Rodolfo, tudo certo? Rodolfo, você que estava na torcida pela seleção espanhola, tá feliz nessa segunda? Rodolfo, boa tarde.
3: Feliz, sempre feliz, mas com a seleção da Espanha a gente ficou feliz não só por ela ter sido campeã, mas a maneira que foi. É uma aula de futebol, realmente ela colocou a Argentina num lugar que ficou pequeno, cara. Foi algo assim que eu não esperava. Essa tamanha grandeza que foi a Espanha. Boa tarde a você, Andrei. Boa tarde, Vitor Hugo, Matias Brasil, a todos os ouvintes. E fiquei muito feliz assim porque foi a melhor defesa, né? Cara, posse de bola impressionante. A gente vê que jogadores rodando, toca e sai para receber, que isso é o básico do futebol. Se você não dá um passe e sai se projetando, dando opção e até mesmo puxando uma marcação, como é que você vai construir algo de lá de trás para chegar lá na frente? Então isso é treinamento, e a Espanha deu uma aula, realmente fiquei feliz, acho que o povo brasileiro de forma geral, e os argentinos, eles não sabem perder, né? Eles não sabem perder, eles são agressivos, eles vão para cima, quer tumultuar, mas a Espanha deu aula, e a gente fica feliz de ver o bom futebol. A única coisa que a gente fica triste é ver que o Brasil está muito, muito, mas muito longe de ter esse futebol.
0: É, muito abaixo com toda certeza, mas a gente vai falar bastante dessa decisão, desse massacre da seleção espanhola frente à Argentina na grande decisão da Copa do Mundo. Nosso comentarista, analista, muito boa tarde, Vitão. Acabou a Copa do Mundo, Vitão. Passou rápido, hein? Voou, me pareceu, essa Copa do Mundo. E já tá de volta aí para o Campeonato Brasileiro para falar muito, é claro, de Chapecoense, desse jogo da sexta-feira. E também já projetar esse duelo contra o Flamengo. Boa tarde, Vitão.
4: Boa tarde, Andrei. Boa tarde a todos os ouvintes. Matias de volta aqui com a gente. São e salvo. Rodolfo. Nosso onipresente Matheus Montemeso. Olha, cara, pra mim foi a vitória do futebol, né? Aliás, é importante até que o Rodolfo tenha citado essa questão, né, da agressividade e tudo. Muita gente coloca essa valentia na frente da técnica, né, na frente do talento, achando que isso faz com que um seja mais homem e outro seja menos homem, né? O Enzo, por conta dessa braveza, eliminou qualquer possibilidade da Argentina sequer chutar gol contra a Espanha. É uma vergonha, a primeira vez na final do Mundial que uma seleção não chuta gol. É um negócio assim, que tem que ser lembrado, né? Tem que ser lembrado. As pessoas querem comparar o Messi com o Pelé, gente. Olha, quem faz isso, primeiro, se você é uma pessoa realmente não tem noção de nada, né? É eu comentando de física quântica aqui, de qualquer coisa que me foge o conhecimento. Agora, assim, tem que ter pelo menos respeito, né? Tem muita gente que se diz amor à pátria e coloca essa comparação em jogo. Pelé participou de duas finais, senhores. Procurem saber o que o Pelé fez em duas finais, uma quando tinha 17 anos, que esse recorde não foi batido. Todo mundo quer bater recorde. Aí vem jornalista dizer que não, na Europa isso não se discute. É claro que não se discute. É claro. No momento em que o maior do século não é branco, não é europeu, incomoda. Lógico que vai incomodar. Só que é que nem disse o Pelé enquanto ainda em vida, viu, Rodolfo? Perguntado pelo Jô Soares, ele falou, eles precisam decidir primeiro entre eles. Porque me compararam já com o Di Stefano. Depois era o Maradona, que era melhor que eu. Dizendo o Pelé. Agora é o Messi. Queria ver o Pelé numa final de Copa se não chutar uma bola em gol, Rodolfo. Isso é uma vergonha, fora o favorecimento. Olha, tem um clipe de 20 minutos colocado na internet, que eles derrubam, eles colocam de volta. Só que aí no Twitter não tem como derrubar, foi colocado às vezes em pedaços menores. Mas tem um de 20 minutos que mostra, sem tirar o jogo da final, o tanto de favorecimento que tem a Argentina. E sabe o que é pior? Agora tá surgindo vídeos do favorecimento pra Argentina em 2022. Tá surgindo outras coisas, mas tem gente que ainda quer dizer que é Brasil. Eu queria conhecer algum argentino que mora na Argentina e que torça pelo Brasil. Brasileiro é muito vira-lata, gente. Desculpa, mas eu tinha que dizer isso. E a Espanha, o que fez vencer foi o futebol. Quem joga bola, quem fica com a bola, quem tem gosto de propor jogo, quem domina totalmente a partida. Aonde se vence o jogo, meu amigo Rodolfo? É dominando o meio campo. O que a Espanha fez? Dominou o jogo aonde? Através de dominar o meio, seu meio campo. É zagueiro que não dá chutão e joga bola. Olha, é dizer pra vocês o seguinte, é mais uma era que eu, pelo menos o futebol vai avançar pra ter como o seu, digamos, a sua referência, o futebol vencedor, o espanhol. E não esse negócio de bravura, disso e aquilo de argentino, que é metido a macho, que depois que briga, ainda por cima é covarde. O Messi foi covarde. Colocou a mão na boca, querendo dizer que o Cucurella tinha colocado a mão na boca, uma atitude covarde que um rei, um nobre nunca faria.
0: Daqui a pouco a gente vai falar muito sobre a final da Copa do Mundo, mas claro que a gente vai bater bastante no programa de hoje também sobre a Chapecoense, justamente já de cara ao Matias Brasil. Vamos ouvir um pouco do técnico Rafael Lacerda, que conversou contigo na coletiva pós-jogo contra o Bahia. Fez uma avaliação também do confronto,
1: bora, é isso? Bora lá, viu? O primeiro assunto, então, é com parte sobre essa questão. Rafael Lacerda, na entrevista coletiva que aconteceu depois dessa derrota para a Chapecoense, mais uma para a volta do Brasileiro, já voltou complicado, né? Já voltou pesado com uma derrota na Série A do Campeonato Brasileiro. A gente ouve o comandante da Chapecoense a partir de agora aqui no nosso Golaço, trazendo todos os detalhes dessa fala, viu, Andrei? Porque eu questionei ele sobre a situação. A questão da Chapecoense ser facilmente envolvida nas partidas, e ele respondeu o seguinte na entrevista coletiva pós-jogo.
5: Tu disse que sempre foi envolvida, cara, e não é fugir da pergunta. É uma resposta difícil. Eu tenho certeza que os outros profissionais que passaram aqui também trabalharam, né? Porque todo mundo hoje trabalha pra caramba, a gente tá trabalhando pra caramba. E como eu falei na resposta anterior aqui, cara, não tem nada pra reclamar dos atletas, são comprometidos, são engajados, eles sofrem com a derrota, vocês podem ter certeza disso. Ninguém tá aqui de brincadeira. Seria muito fácil eu vir aqui apontar dele para os jogadores. Não, a responsabilidade é minha. Não sei se antes era assumido, mas é minha. Eu tive 3 semanas para preparar, essa aqui é a 4ª semana. Gera uma frustração porque realmente nos treinamentos as coisas estavam acontecendo, a gente sabe que treino é treino, jogo é jogo, mas contra o Grêmio a gente foi muito bem, contra o Curitiba foi muito mal, né? E a gente entendia que a gente poderia ter um resultado melhor aqui. A evolução ela tem que vir, uma hora a fase ruim não dura para sempre, assim como a fase boa também não dura. Então cabe a nós continuar trabalhando, cabe a nós testar outros atletas. Naquela final da Copa ali, eu tive uma manutenção de equipe no primeiro jogo, a gente perdeu de 3. A gente fez uma troca muito grande, a gente reverteu o quadro, levou para os pênaltis. Então assim, cabe a mim como comandante do processo, tem toda uma comissão, mas a decisão final ela sempre vai ser do treinador. Cabe a mim buscar soluções. Não estou dizendo que essa equipe que jogou hoje, se esse sistema aqui não vai ser mais utilizado, mas a gente tem que fazer alguma coisa diferente. Por exemplo, a gente fez uma coisa diferente, a gente botou hoje o Matheus no gol, não tinha tido oportunidade e fez uma boa partida. Tomou 2 gols, mas não passou por ele. Não passou pelo pênalti, bem pelo contrário, né? Fez ótimas intervenções, nem parece que estava muito tempo sem jogar. Então, assim, a gente tem que tentar alguma coisa nova. Tu vai enfrentar um adversário, talvez o melhor time do Brasil. Nós vamos ter que fazer alguma coisa diferente. Não dá para fazer o mesmo. Não é que eu estou adiantando aqui que vai ter mudança, mas a gente tem que tentar criar coisas diferentes, tentar que a gente consiga, seja em sistema, seja em peça, seja, enfim, com postura, mas a gente vai tentar melhorar.
1: Tá aí então, né? Rafael Lacerda, técnico da Chapecoense, tentando explicar um pouco mais sobre a situação na entrevista coletiva pós-jogo na derrota para o Bahia pelo placar de 2-0. Chapecoense, que reapresentou hoje pela parte da tarde, 2 horas da tarde, se reapresentou na Arena Condá. Antes do início do treinamento, o Rafael Lacerda e a sua comissão passaram um vídeo. Não repassaram para nós do que se tratava, se era sobre o Flamengo, não era, mas repassaram um vídeo para os atletas. Depois do vídeo, os jogadores foram para a academia para começar a ativação para o treinamento, e o Giovanni Augusto e o Marcinho tiveram uma conversa em particular com o Rafael Lacerda ali na sala de imprensa, conversa que durou cerca de 15 minutos antes de iniciar o treinamento com bola.
0: 33613130, tá aberto o nosso Pergunta do Dia, você pode participar. Houve melhora na Chapecoense nessa parada de Copa do Mundo, ou tudo igual antes da parada? A gente quer saber a tua opinião, o que tu achou dessa partida de sexta-feira, se tu notou que teve alguma mudança nesse tempo que a Chapecoense parou, ou se ficou igual, até piorou. Você manda seu recado, 33613130, 45 segundos de áudio, nome completo. Vale lembrar, tem muita gente questionando sobre o sorteio de ingresso, se vai ter sorteio de ingresso, tá? A gente vai sortear, mas não hoje, mas você participa, manda seu recado, vai ter sorteio sim, mas ainda não hoje, nessa segunda-feira. Manda seu alô se você achou que houve mudança, houve melhora nessa Chapecoense. A gente vai abordar muito sobre essa partida, sobre esse confronto, mas vou começar puxando esse assunto, Vitão e Rodolfo, sobre algo que estava meio escancarado já na escalação. A gente tinha falado muitas vezes a questão do Marcos Vinícius na lateral direita, só pra gente abordar de novo esse assunto, carimbar. Porque a gente viu o que o Eric Puga fez e o que o Bahia fez nesse lado do Marcos Vinícius. O Marcos Vinícius não conseguia jogar. E o Everton Souza, no primeiro lance que ele jogou, pelo menos eu acho que fez mais do que todo o jogo do próprio Marcos Vinícius. Uma jogada que foi por linha de fundo. Cara, impressionante. Teve todo esse tempo o Rafael Lacerda e mesmo assim optou por Marcos Vinícius sair nesse jogo contra o Bahia. E Vitão, lembrando que no primeiro gol ele não consegue cortar ali e sai aquele cruzamento. A arbitragem depois marca o pênalti, vai falar sobre o pênalti. E depois também não acompanhou o zagueiro do Bahia no gol de cabeça também.
4: É, mas eu queria até saber, Matias, e o Bruno Tubarão?
1: O Bruno Tubarão não tá no bid ainda. A gente tá aguardando a situação dele.
6: Abriu hoje, né?
1: Abriu hoje, né? Dia 20, né?
4: Mas nos treinos.
1: Ah, nos treinamentos? Não. Bom, tá treinando normalmente, não tem lesão, tudo.
4: Mas 100%. Ele treina no time. Tá, hoje deu pra ver algum desenho? Não, ele que no time fechado, principal.
1: Né? A gente só
4: não teve pra ter essa noção. Não. É, porque com certeza, né? Deve estar tudo certo. E ele, se tiver tudo certo, com certeza aparecerá no bid. Não sei se até o final do dia de hoje ainda, né? Mas já pode ter uma liberação pra jogar o próximo jogo. A minha esperança é que jogue ele, pra falar bem a verdade. Mas entre o Everton e o Marcos Vinícius ainda há uma distância. Eu espero que o Bruno Tubarão tenha essa mesma distância entre ele e os demais. Porém, tem que aguardar, porque foi contratado um jogador que está atuando fora do país, numa liga como da Indonésia, que é num outro ritmo, e que ele precisa de uma adaptação, né? Assim como o Bruno Matias, são dois jogadores que precisa ter um pouco de paciência para não cravar em 1-2 jogos que não valem de nada e etc. Bruno Tubarão, eu considero já antes que ele estreie, pelo que ele fez antes, inclusive, de ir para a Indonésia, que ele é superior no futebol, inclusive, considerado, tem mais valor no futebol, do que o Marcos Vinícius, do que o Everton. Só que o Everton, a gente ainda não conhece qual é a margem de crescimento que ele possa ter, porque ele chegou tardiamente numa liga de um nível mais acima, né? Um jogador que fez a sua carreira em ligas menores ou apenas jogando estaduais. E que considera que assim, ele tem uma força física, ele tem algumas valências que, se bem utilizadas, podem trazer um resultado. Agora, por exemplo, num jogo em que se tem muita oportunidade, às vezes, não de ultrapassagem, mas de construir uma jogada com a bola no pé, tanto ele quanto o Marcos Vinícius deixam muito a desejar. O Bruno Tubarão, ele tem origem como um ponta, né? Ele é um jogador de lado de campo, de ofensivo, que se tornou um lateral. Ele tem boa estatura, tem mais de 1,80m. Então, minha expectativa é que possa ter um jogador com melhor qualidade para que a Chapecoense tenha mais um jogador que possa armar e organizar jogadas. Porque a Chapecoense se limita muito a poucos jogadores para isso. E acaba sobrando, às vezes, para alguns zagueiros arriscarem passe. A minha expectativa, né, é que possa ter a estreia do Bruno Tubarão, André.
0: Você participa 33613130, manda seu recado, galera, pelo YouTube, Facebook. Daqui a pouquinho a gente vai mandar aquele alô também pra galera pelo Facebook e YouTube. E aí, o Rodolfo, essa atuação também na lateral direita do Marcos Vinícius, o Everton Souza depois ganhou oportunidade na sequência. E claro, vai, talvez de repente, a gente não sabe como tá a situação dele no beat, se vai sair a tempo também pra esse confronto contra o Flamengo, mas tem essa oportunidade, esse reforço na temporada que foi o Bruno Tubarão. Que é um problema nessa temporada, essa questão da lateral direita da Chapecoense, Rodolfo.
3: É, o Rafael Lacerda pagou pra ver, né? A gente sabia que o próprio Marcos Vinícius já tinha apresentado esse futebol no decorrer do estadual e no próprio brasileiro, né? E acabou recebendo mais uma vez a chance de ser titular, mas demonstrou que não tem condições, né, de exercer essa função na Série A do Campeonato Brasileiro. E o Everton entrou, como você falou, né, já fez mais do que ele. A marcação ela fica bem mais sólida, né, já que a Chapecoense não sai tanto para o jogo. Ele é displicente nas jogadas quando acontecem no decorrer do balanço ofensivo do time adversário. Parece que ele não está sintonizado. Ele parece que ele fica... Eu não sei se ele pensa antes de estar marcando, de estar fazendo seu posicionamento, de estar esperando uma bola que vai ser lançada para ele, já para ele ir para o ataque, eu não sei. Mas ele é muito displicente, erra bastante. Os gols saíram muito dos seus... vários gols no Campeonato Brasileiro, a gente mesmo notou nas costas dele, às vezes dentro da área para encostar, enfim. Não vou me alongar muito, porque a gente já viu esse atleta atuando. O Everton, como o Bitão falou, apesar das limitações... Mas ele é um cara que ele tem uma marcação forte, ele se entrega totalmente, ele é concentrado, ele pode errar, mas ele é concentrado no que faz, né? E talvez se ele entrasse num time mais encaixado, talvez ele sobressaísse melhor. Mas o que vai vir, o Tubarão com certeza está acima dos dois e espero que possa ser regularizado nessa quarta-feira. Até porque a Chapecoense precisa sim, né, de jogadores que têm essa rodagem nessa série, só veio dois até agora, o Max acabou machucando, né, e a Chapecoense precisa fazer totalmente diferente, independente do adversário. Quando a gente fala do futebol, é independente do adversário. A gente viu aí Copa do Mundo como é que é, né, o time que foi campeão do mundo empatou o primeiro jogo com o Cabo Verde, né, então, mas ele jogou mal? Não. Era o time sempre todinho fazendo a jogada, continuando, vozinha defendendo, vozinha salvando e ele em cima. E manteve o seu trabalho. Então a Chapecoense precisa mostrar algo diferente do que foi contra o Bahia, porque até agora a gente não viu nada diferente, né? Então a gente precisa ver. Um time que passou sofrendo como sofreu toda essa temporada aí no primeiro semestre, tem que ter uma indignação para que volte diferente. Para que os jogadores mesmo queimem isso no seu coração, dizer, poxa, a gente tem que entregar algo diferente. E está no comando do Rafael Lacerda, espero que possa desenvolver um trabalho melhor na próxima quarta-feira.
0: Galera, tá participando também através do YouTube, né? O Enzo tá dizendo, existem vira-latas que são brasileiros e torcem pra Argentina. E existem vira-latas chapecoenses nascidos aqui que torcem pra outro time. A lógica é quase a mesma, Enzo, participando da opinião do ouvinte. O Carlos Michel Branco, boa tarde, rapaziada. O Zildo tá falando. Boa tarde, gurizada. Não melhorou, mas vai melhorar, diz aí o Zildo. Erval Velho, Santa Catarina, tá na sintonia. O João Rodrigues também tá mandando seu recado. Não mudou nada. Vamos torcer para não ser goleado contra o Flamengo. Galera, tá participando daqui a pouquinho. O recado também da audiência através do YouTube. A gente quer saber se houve melhora na Chapecoense nessa parada da Copa do Mundo que você pôde observar na sexta ou não. Participe conosco pelo 33613130. A gente vai falar muito ainda sobre Chapecoense aqui no nosso golaço. Mas antes disso, A Copa acabou, daqui a pouco a gente vai falar mais sobre essa decisão. Vamos fazer conexão com o nosso correspondente dos Estados Unidos ao vivo daqui a pouquinho, o nosso César Augusto, para falar sobre essa final, como estava os Estados Unidos ontem, como está hoje também. E nos despedirmos de César Augusto também, seu último boletim aqui junto conosco. É, não chore, Matias Brasil. Mas daqui a pouquinho a gente vai conversar com César Augusto. A Copa terminou, mas o que já está sendo debatido é 2030, Vitão e Rodolfo. E o presidente da Conmebol soltou um spoiler ali na rede social dele, né? O Alejandro Domingues, que soltou no Twitter o seguinte, o seguinte texto, tá? O próximo se joga em casa. Em 2030 vem o Mundial do Uruguai, Argentina e Paraguai. Uma grande oportunidade para o futebol, para celebrar o centenário da Copa do Mundo com uma competição com 64 equipes. É o que o presidente da Conmebol soltou através do Twitter dele. Vale lembrar que o pessoal do GEC está fazendo essa apuração dessa notícia, entrou em contato com o pessoal da FIFA e disse que não há essa possibilidade dos 64 clubes, mas 64 seleções, mas não está confirmado isso, né? Então, é o que o presidente Alejandro Domingues falou, lembrando que a gente vai ter esses primeiros jogos ali no Uruguai, na Argentina e no Paraguai, e depois a Copa de 2030, ela vai seguir, né? Na Espanha.
1: O homem recebeu a informação e deu uma barrigada.
0: O presidente da Conmebol soltando o barrigada. Seria interessante. Mas essa, eu não sei se é uma informação que o Alejandro Domingues quis falar aí, Vitão. Ele falando sobre a situação, lembrando que os primeiros jogos serão no Uruguai, Argentina e Paraguai. E a sequência da Copa em 2030 vai ser na Espanha, Portugal e Marrocos. Ainda com a final a ser decidido, o pessoal quer levar para o Santiago Bernabéu, o Marrocos quer levar para o seu estádio, que vai ter uma capacidade de quase 115 mil pessoas. A próxima Copa tem mais 4 anos aí pela frente, mas já tá dando o que falar, Vitor Hugo.
4: Eu acho que assim, né? Ele não é a pessoa mais indicada a falar, aliás, não é a pessoa indicada a falar, né? É alguém da FIFA que vai se pronunciar. Porém, a gente não sabe também se há um combinado entre eles, porque hoje, nos dias de hoje, né, para quem trabalha comunicação e estuda comunicação, tem interesse no assunto, hoje está acontecendo um fenômeno muito recorrente, né, em todas as áreas, de soltar uma informação através, às vezes, nem no devido correspondente, para que se sinta a reação através das redes sociais. O famoso termômetro, né? E aí, essa técnica de comunicação, às vezes, se vier através de um viés que não é o de quem tem que ser ouvido, que é a FIFA, que agora, provavelmente, ou vai se esquivar, ou dependendo da reação que eles já estão medindo, né? Porque isso está de repercussão mundial. E eu acho que é um salto grande para quem ainda não se acostumou com o formato de agora. Se isso vir a acontecer, demanda tempo, né? Eu sei que um dia a Copa do Mundo teve menos de 16 seleções, eu sei que, mas partiu agora para um formato que precisa que as pessoas se acostumem. A Copa do Mundo é uma competição muito tradicional para ficar mexendo muito. Cara, esse intervalo de 30 minutos... esse jogo que eles fizeram no intervalo, a maneira como eles cederam ao que os americanos pediram, foi pra mim um erro tremendo pra quem é futebol. A reação dos europeus lá da UEFA com relação até a algumas questões de arbitragem, vocês viram que aquele lance do gol anulado contra o Egito, a UEFA soltou um comunicado pra que todos os árbitros, o que chamam aqui de recomendação, né? Eles fizeram um reporte para a arbitragem e tornou isso público, de que aquele lance não é um lance para ser interpretado como passível de anulação, porque aconteceram várias coisas a posterior, senão complica muito. Imagina que todo gol você vai ficar voltando vários momentos para ver se encontra. Gente, é inviabilizar, eles estão querendo no caminho contrário. A FIFA, da mesma forma que ela dá um passo à frente, ela dá um passo atrás. Mas isso é tradicional. Gente, tem até hoje em dia séries, de certa forma, até fictícias, romanceadas, porque tem atores envolvidos e tal, mas que conta a trajetória da criação da FIFA e do torneio. O que nasce corrupto e o que nasce focado apenas em lucro e não no bem do esporte, de bem mundial, colocar love, love, love lá. É muito bonito usar a imagem do Pelé daquela forma e tratar de maneira diferente as pessoas na entrada do estádio. É hipocrisia, é mundial, né? Lá tá o Pelé, usando a imagem do Pelé, love. E lá fora, dependendo da sua cor, da sua raça, você é revistado de forma diferente. Vai ser mostrado isso pra todo mundo? Só que hoje tem a internet pra mostrar as pessoas passando por isso, né? Como aconteceu em imagens que eu vi, ninguém contou. Foi filmada a entrada de torcedores do Egito e da Argentina. Os do Egito eram parados e revistados. Por quê? E o dos argentinos passavam. Por quê? Isso ninguém explica, né? Até Ronaldo Fenômeno, né? Pegou a taça e deu pro Trump mexer, né? É uma vergonha, né? O Trump querendo aparecer no final lá, na foto, junto com os campeões, e o Infantino sem graça lá, o tartaruguinha lá, tentando puxar ele pra fora da foto. Que coisa nojenta, gente. Por que que ninguém fala nisso? Tem que ser falado, isso tá errado. Mas é isso aí, né? Todo mundo é um bando de vira-lata.
0: Central de Negócios, Magnólia, você que tá me ouvindo agora,

0: Informação antecipada aí pelo Alejandro Domingues, não se sabe se vai ser confirmado, mas é o que o presidente da Conmebol soltou. Lembrando que os primeiros jogos vão ser aqui no Uruguai, Paraguai e Argentina, Rodolfo.
1: Na minha opinião, acho que perde um pouco o glamour, né? Eu acho que tem que ter a seletiva para ir para a Copa. Aí sim, aí você vai, luta e briga. Mas aí você botar 64 clubes, daqui a pouco vai ficando um negócio muito... não vou dizer popular, mas aí fica desvalorizado, né? A partir do momento que você começa a encher demais, daqui a pouco vai perder o encanto. Porque a gente sabe, cada continente tem suas eliminatórias, dali vai saindo, já aumentou para 48, né? Então, assim, eu vejo já que é um grande número de jogos. Mas como o Vitão disse, né, eles vão vendo a questão só financeira. E aí daqui a pouco você vai chegar numa Copa do Mundo e vai começar a ver matéria de atletas que passavam fome. Aí todo mundo, ó, que bonito e tal. Vai ser uma coisa amadora, né? Que vai chegar a seleção brasileira, todo mundo pensa, ah, o atleta profissional ganha muito bem. Aí daqui a pouco vai ver. Daqui a pouco vai ter time que não tem condições de viajar, seleção que não tem condições de ter material. É assim. É assim, porque vai ficando um negócio muito banalizado. Eu não concordo com isso, né? Eu acho que tem já uma pré, né, competição já para garantir os melhores para ir para lá, senão daqui a pouco vai chegar em Copa do Mundo, ganhar a Alemanha, por exemplo. Você lembra quando foi a estreia da Alemanha?
2: 7-1.
1: Aí daqui a pouco chega na primeira, ele já tá fora. Então, assim, é algo que não tem, é um disparate muito grande. Mas vamos ver o que vai acontecer, as próximas reuniões, né? São 4 anos para a próxima Copa. Enfim, aguardar as notícias, tudo pode acontecer.
0: 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Vamos para o nosso primeiro intervalo aqui no Golaço, porque na volta vamos falar um pouco mais sobre algumas melhorias que foram feitas na Arena Condá e que o torcedor já vai poder sentir na quarta-feira. Vamos falar também sobre a penalidade marcada contra a Chapecoense na sexta-feira. O Ercílio Luz está encaminhando a vaga para o retorno à elite do futebol catarinense e também a Série D do Campeonato Brasileiro. Tudo isso e muito mais daqui a pouquinho no nosso Golaço.
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7: O fim de uma era no futebol internacional. O Mundial de Clubes também marcou o final de uma geração de lendas vivas vestindo a camisa de suas seleções. Ídolos que desenharam história no esporte e se despediram dos gramados nessa edição. Cristiano Ronaldo, Neymar e uma lista de veteranos em tons de adeus. A Croácia dá adeus ao maestro Luka Modric. E tem tantos outros também que estão se despedindo dos gramados. E embora a torcida argentina tenha cantado que era pela última de Léo, Lionel Messi ainda não confirmou a sua despedida. Dá o tom de adeus, porém ainda não cravou a informação. Eu sou Melina Calduro, de Nova York, para o Acaerte em Campo.
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0: com o nosso golaço, 16 minutos faltando para 6 horas da tarde. Ele gosta. Vamos até as 7 horas da noite para trazer muitas informações. O Rodolfo tá querendo participar do CTG, rapaz. Esse CTG aí.
1: Isso aí é cultura, velho.
0: É, rapaz.
1: Isso aí.
0: Tu gostaria?
1: Eduardo Miranda é craque. O cara é bem
0: nesse
1: demais.
0: CTG ali?
1: Ele, não. Ele é em qualquer CTG que ele for.
0: Então eu vou te levar nesse
1: CTG. Ele, ele é ouro, ele é ouro.
0: Um abraço, Eduardo.
1: Um abraço, Eduardo.
0: O Eduardo e você vão fazer CTG.
1: Eduardo de Miranda.
0: Alô, Eduardo.
1: Filho da Juliana de Miranda. Quem é do CTG, pra quem já pegou, conhece.
0: Um beijo no coração.
1: Abraço.
0: E o Rodolfo vai começar aí no CTG também. Nós vamos levar nesse CTG aí que é bagual. 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Pergunta que não quer calar, Vitão. Tu participaria do CTG, Vitão, ou não?
2: Olha, eu não tenho muito conhecimento do assunto. Não tenho.
1: Isso aí é cultura.
2: Mas vocês não valem 50 centavos, né? Porque vocês aqui estão inventando um aí que não existe.
0: Não, foi fundado recentemente.
2: Só pra difamar as pessoas.
1: O André participa, velho.
2: Esse aí tem, foi fundado esse, não, eu acho que esse aí tem bastante mesmo, mas esse aí ele é descentralizado, né? Ou ele tem uma sede?
1: Não tem. Esse não
2: tem. Agora a gente vai deixar quem tá ouvindo a gente não entendendo nada e desrespeitando. Não, vocês fazem um cara que não é daqui falando das tradições gaúchas. Isso é legal, hein?
1: Não,
2: eu tô brincando. Eu não.
0: Eu sou gaúcho,
2: cara. Mas o André foi que participou 10 anos, mas não era desse que vocês estão falando.
1: Desse,
0: esse sim. Aqui fundado.
2: Eu duvido de explicar desse no ar.
0: Esse também duvido. É que esse o cara não tá mais aqui. Daí fica feio.
1: Ficou
0: bem difícil pra quem acompanha, né?
1: Ficou bem complicado.
2: Pra quem acompanha nem sabe quem é, né?
1: Não.
2: É o Piazito. Vai mandar um abraço pra Erechim, Matias? Não.
1: Eu já mandei abraço?
0: É. Vamos lá, vamos falar de coisa séria. Vamos falar sobre o pênalti. O Matias Brasil vai até. A gente vai rodar o trecho do VAR. Calma, rapaz. Calma, Matias Brasil. Mas eu vou começar com a opinião de vocês. Começo contigo, Vitão, depois Rodolfo. Esse pênalti contra o Bahia, foi pênalti, não foi pênalti? Opinião de vocês aí, desse pênalti assinalado ali, já no começo da partida, acho que tinha cerca de 10 minutos do primeiro tempo aí, Vitão.
2: Então, o Rodolfo, no dia, né, o Rodolfo ficou revendo o lance, e ele falou pra gente aqui que, olha, eu acho que o pênalti, na verdade, não é o que a gente tá olhando aqui, o Thierry e tal. Eu acho que o pênalti foi dado no lance seguinte. E ficamos esperando o replay, o Rodolfo também esperou. E depois, inclusive, né, Rodolfo, um rapaz faz um trabalho, acho que é Paulo Caravina, né? Que faz um trabalho no Twitter de analisar arbitragem e tal. E ele mostra, né, com uma câmera que durante o jogo ali eu não consegui assistir, que há uma espécie de um pisão ali, né, uma falta do Bruno Matias no lance. Eu não consegui ver naquele momento, né? Daquela forma que eu vi no dia seguinte, por exemplo, com esse rapaz que faz análise de arbitragem. E ali a gente vê que há uma falta que não é que a gente estava questionando e que realmente não poderia ser. Aliás, não foi só a gente, hein? O Rodolfo e o Paulo Caravina viram que, assim, eu vi pós-jogo, né, dos jornais que tem, da Sport TV, da ESPN, citando ainda sem considerar a falta do Bruno Matias. E aí a gente é obrigado a admitir que o lance do Thierry não foi falta, mas o do Bruno Matias sim. Então, não teria como, até porque no VAR, quando ele vai assistir ali, gente, eles mostram câmeras que não são as câmeras da transmissão, é importante que vocês saibam. Então, eles conseguem ver algumas coisas que pra gente não tá mostrando. E aí, realmente, né, no dia seguinte, vendo esse lance, não tem como questionar o pênalti, que pra mim, pra ser bem franco, não mudaria o resultado final do jogo.
0: Vamos ouvir o trecho do VAR, depois também quero saber a opinião do Rodolfo sobre esse pênalti, que na hora, claro, foi muito questionado, mas a gente tem também a conversa do VAR com o Arturo, o Paulo César Zanovelli, naquele momento da partida também, a decisão final pela marcação do pênalti, vamos ouvir.
3: Tem a imagem da 5, tá?
4: Checando, ok? Primeiro. Estamos checando, aguarda.
5: Tira a bola, depois tem o contato.
4: Jogador amarelo. Jogador de amarelo, número 16. Isso.
3: Ele faz a falta, tá?
5: Ouvimos, tá, Zé?
3: Ok. Vou checar o APP. APP.
4: Okay.
3: APP. Vou recomendar uma revisão para possível pênalti, tá?
4: Ok, concordo.
3: Zanovelli,
6: Recomendo uma revisão pra possível pênalti, tá? O jogador de verde toca a bola, mas o jogador defensor que tá atrás pisa e até arranca a chuteira. Ok?
5: Então foi outro? Não é o que tira a bola então, não?
6: Não, não é o que tira a bola, é o outro.
4: Isso aí.
5: Porque eu vi um tirar a bola, pisar eu não vi.
6: É do outro.
4: É do 16.
7: Qual imagem você quer mostrar pra ele?
6: Essa aí. Essa. E depois a 3.
4: Aí, agora.
5: Já tá lá.
4: Tá lá.
5: Ah, eu tinha visto só o tirar a bola. Achei que o pisão tinha sido acidental, Zé.
6: Ok.
5: Mas revendo aqui o lance, ele pisa um jogador e tem um impacto.
8: Pode ir lá.
5: Eu vou voltar com o tiro penal sem cartão, ok?
6: Ok. Confirmado. A PP tá todo limpo, tá?
0: Tá então, né? Deu pra conferir um pouquinho desse trecho, dessa conversa aí do VAR com o Paulo César Zanovelli. Tu tinha até falado conosco na hora do pênalti, foi um pouco depois, fora do ar, né? O Rodolfo, que tu falou, acho que foi o Bruno Matias que fez o pênalti. Depois foi confirmado aí, de fato, a questão do Bruno Matias. Ele chega a tirar, pessoal que não tem imagem, pode acessar no Instagram, @oestecapitalesportes, que dá pra mostrar claramente esse pisão do Bruno Matias e acaba tirando a chuteira ali do Eric Pulga na jogada.
9: É, André, na emoção ali na hora, a gente ficou focado só no Thierry, né? E até durante a transmissão eu falei, cara, isso é um assalto e depois a confirmação do assalto quando chega o VAR. Por quê? Porque a gente focou Thierry sentado, tirando a bola, e até o árbitro no áudio ele fala, eu vi o atleta tirando a bola e não teve falta, e realmente não teve. Mas o Bruno Matias, ele acaba chegando, né? Ele já vem em velocidade para tentar fazer a marcação, diminuiu o espaço, e aí é na hora que Eric Pulga tá saltando do Thierry, e aí ele pisa exatamente, inclusive tirou a chuteira, e foi pênalti, né? A gente, por isso que tem que ter o controle emocional muitas das vezes durante a partida, porque o atleta ali, todo mundo tava visando o Thierry, e realmente o Thierry só tirou a bola, e aí se não tivesse o VAR, seguia normal, mas o VAR foi lá, detectou que era o Bruno Matias. Quando ela fala o VAR, que é o de amarelo, é a chuteira amarela, que era do Bruno Matias. Então, foi bem marcado, né? E a gente fica lamentando, mas eu também concordo com o Vitão. Aquele resultado ali não ia interferir em nada pelo que estava produzindo o Bahia e também a inoperância da Chapecoense.
0: 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Vamos com três recados da audiência aí, o Matias Brasil.
10: 3361-30, vamos lá. Boa noite. O time melhorou na parte dos dois zagueiros, principalmente. Porém, a saída do Jean Carlos, o Igor Meitão, creio que limitou ainda mais o elenco. Aonde, se algum jogador do meio-campo, principalmente, não estiver bem, vamos sentir a limitação no grupo nesse semestre. O Carlos mandando mensagem pra gente. Alô, Sérgio, meu amigo Sérgio, lá da Óticas Boa Visão. Fala, Sérgio!
11: Boa tarde, pessoal. É Sérgio aqui da Ótica Boa Visão da IFAP. Tudo bom? Sobre a enquete aí, sobre a Chapecoense, antes da parada da Copa, tava ruim. Agora piorou. Piorou. Que perdeu os principais jogadores, né?
10: Valeu, Sérgio, um abraço, meu amigo, participando com a gente, trazendo a opinião dele também aí sobre a questão da Chapecoense. O Flávio, boa tarde, 64 nações é bom, fazer saldo, opinião dele aí, então, sobre a Copa do Mundo. Ô, Andrei.
0: Bom mesmo, tá certo aí, essa é a oportunidade. O Odair Moura tá conosco. Será que algum dia vai aparecer um treinador que pare de inventar desculpas e fale, nosso time é ruim, por isso não estamos vencendo? É a opinião do ouvinte, Odair Moura, que tá através do nosso Facebook também, participando. Carlos Michel Branco tá mandando seu recado, disse que o pênalti foi ridículo, mas não vamos baixar a cabeça, a opinião do ouvinte. Galera, pode mandar seu recado, Facebook, YouTube, também através do 3361-3130. A pergunta do dia é a seguinte, se você acha que houve melhora na Chapecoense antes, nessa parada da Copa do Mundo em relação a esse último jogo contra o Bahia, manda seu recado, participe conosco através do 3361-3130. Matias Brasil, torcedor que vai para a Arena na quarta-feira, ele vai encontrar algumas melhorias na Arena Condá,
10: é isso? É, algumas situações que são propícias a melhoria para o torcedor da Chapecoense. Vamos começar... Vocês gostam, né, Vitor Hugo? Gostei da tua cara, Vitor Hugo. Gostei da sua reação. Não,
2: cara, é que você. É que eu vou te falar, é que o cara, quando ele começa a viajar, né, Rodolfo? O cara começa. Ele tá fazendo o nome dele, Brasil, que eu já fiz a previsão. Já. Não vai demorar muito. Vai mudar esse S pra Z, porque ele vai se tornar internacional. Né? E lá fora o pessoal escreve Brasil com Z.
10: Gente, busca informação, né, gente?
2: É, então ele acaba, né? Ele tá mudando a sua. Ele inclusive tinha mudado o penteado, mas aí ele voltou atrás, né?
7: É, que aí a linha foi fora.
2: Foi muito irreverência, mas foi aquele momento, né, de...
10: Piazito,
2: ele,
10: para, Piazito.
2: Ele sentiu a Bahia.
10: Não combinou com o meu rostinho, né?
2: Não. Sim,
10: é. Vamos lá, então, né? Falando sobre a Arena Condá, Andrei e amigos, eu vou até cortar o microfone de vocês, hein? Vocês vão pra... mandar vocês pra cadeia, viu? Fazer curso de canário. Vamos lá, fala, Rodolfo. Ó, cuidado.
9: Abra o meu, então. É o seguinte, eu queria saber das iguarias baianas, o que é que você experimentou?
10: Nada.
9: Nem uma muqueca, nem um caranguejo.
10: Cara, eu tinha
9: um vatapá.
10: Aqui, ó, velho, eu tinha um compromisso. Se eu como alguma coisa e me faz mal, o único compromisso.
9: Um acarajé.
10: Já, tu já imaginou? O cara sai de Chapecó com um compromisso só.
7: E o pós-jogo? Tu voltou quando, Matias Brasil?
10: Não, eu voltei no... Não.
7: Voltou quando, pós-jogo?
10: Voltar balhado lá também não, né? Para, o cara tem um compromisso, velho. O cara vai lá e come e passa mal.
9: Mas por que você acha que ia passar mal?
10: Não. É uma hipótese. É uma hipótese.
9: Ah, tu tá entendendo?
2: Entendi. Ele ia passar tá, mal na volta, ao retornar a Chapecó.
9: Não é do seu costume, eu entendi. Não é do costume comer.
10: O cara sai da realidade.
9: Um dendê, algo muito forte.
10: O cara volta só a farofa pra ganhar, né? Não entendi. Mas o quê? Daqui que é, né, cara? Vamos lá, então. As melhorias na Arena Condá, viu? Vamos lá. A gente vai ter amanhã o teste do impedimento semiautomático. É o último teste, porque quarta-feira já será aplicado aí impedimento semiautomático na partida contra a equipe do Flamengo. Já vai começar. Não vai ter mais outras situações. E a gente vai começar com o teste aí do impedimento semiautomático, que acontece amanhã na Arena Condá, terça-feira, não foi repassado o horário. E quarta-feira já vai ser aplicado. A nova praça de alimentação está praticamente pronta. 99%. São os arremates, os últimos detalhes que estão acontecendo hoje e amanhã. Na quarta-feira o torcedor vai para a Arena Condá, vai acompanhar a partida já com a praça de alimentação 100%. Já vai poder usufruir daquele espaço. O sistema de som da Arena Condá passou por revitalização. Melhoria aí para o torcedor ter uma experiência um pouco melhor sobre a qualidade do som. Quando a gente falou que ia ter a mudança e a instalação da nova praça de alimentação, muito foi comentado sobre o sistema de som. Vai ter mudança no sistema de som da arena? Sim, já foi aplicado, já teve mudanças. Hoje, durante o treinamento, o pessoal tava na palestra lá e a caixa de som, e bem, bem, bem na caixa de som. Não deu muito certo, viu? Sobrou pro cara do som lá também, né? Então já foi testado hoje o novo sistema de som, tá funcionando bem lá, tudo 100%. E a outra situação que a gente agradece muito, foram instalados dois sistemas novos para melhor conexão da operadora TIM na Arena Condá. Então assim, vai ter um alcance melhor, vai ter uma conexão melhor, focando justamente aí na questão do 4G, 5G ali, para melhorar um pouquinho no estádio, né? Muitas vezes você entrava na arena, público cheio e tal, o celular não pega ali no gramado, não consegue conversar, não conecta a internet, precisa de alguma coisa e tu não consegue trocar mensagem com ninguém. Foram instalados dois sistemas novos, duas antenas novas ali na leste, na ala leste. O pessoal já está preparado para melhoria nessa qualidade da conexão aí da rede TIM. Foi o que foi repassado pra gente.
7: Já vão, o pessoal já vai sentir nesse jogo.
10: Já tá tudo, ok. Quarta-feira tá. Já tudo 100%.
7: Só, Matias, só pra gente frisar, esse jogo então, que é uma informação bem importante, beleza, a praça de alimentação também era um pedido pro pessoal ter essa melhoria também, a questão do som, já citou um bom tempo também, o pessoal tava pedindo. Mas essa grande novidade, a questão já da parte do campo, é a questão do semiautomático. O semiautomático vai estar funcionando,
10: sim,
7: vai estar ativo.
10: Ativo.
7: É diferente do jogo de sexta que a gente teve um teste lá na Arena Condá.
10: Em Salvador foi teste. Amanhã acontece um teste na Arena Condá. Amanhã o pessoal vai estar ali para fazer um teste. Fez o teste amanhã, quarta-feira estará ativo o semiautomático.
7: Olha, é uma novidade.
2: Podia levar o nosso amigo da rádio para testar os graves, né?
7: É,
2: não podia? O nosso amigo aqui da rádio, lá, o locutor lá da...
7: Voz padrão.
2: É, pra ele testar, Matias, os graves do equipamento de som, né?
7: Acho que é o cara com a voz mais grave.
10: É o Adonis, Adonis Miguel e o Dema. Levar os dois, né? O Dema também.
7: Como que é o Dema? O que fala aí?
10: Olá, Matias.
7: Ô, Dema, abração, voz padrão também daqui a pouquinho. Voz padrão e Dema, né? Nós temos o voz padrão.
10: Quando vem mensagem,
7: Miller, depois o Dema.
10: Vem mensagem do A2 no WhatsApp.
2: Como... Ô, Galo, tem que falar com você hoje.
7: Mas é interessante a questão do semiautomático. A gente vai ter essa tecnologia já ativa. Era uma dúvida que se tinha se ia ser já agora, nessa 19ª rodada. A CBF tinha anunciado que iria ser antes da parada da Copa. Depois o pessoal tinha voltado atrás. Não se tinha certeza em qual rodada iria funcionar. Mas já teremos nesse jogo com o Flamengo, e é importante, né? Então a gente sabe que é uma tecnologia totalmente diferente. A gente teve ontem o caso do segundo gol do Ferran Torres contra a Espanha. Parecia um gol legal, depois foi visto na questão do semiautomático, estava um pouco à frente mesmo. Vai ser uma tecnologia muito bem-vinda, principalmente aqui no futebol brasileiro, que essas linhas traçadas, vou te falar, gera muitas dúvidas, Vitão.
2: Não, gera porque às vezes a imagem não está numa alta resolução. E aí, pelo menos o que passa para a gente, né? É, e aí aquele embaçado da imagem já conta como um ombro, a camisa contando como um ombro. Quando eles querem, né, a espessura da linha se discute. E quando as pessoas refazem, acham até alguns erros ali que parecem ser propositais, né, da maneira como é colocada a linha. Mas essa nova tecnologia, eu espero, né, que sendo bem implementada, que ela possa zerar essa questão. E aí o próximo passo também é a questão do chip na bola, eu acho importante também.
7: E isso é uma coisa que já deveria ter um bom tempo, hein, Vitão?
2: É, eles falam muito em relação ao custo, né?
7: Pois é.
2: Você viu quantas bolas hoje em dia tem em jogo, né? É. Antes se utilizava bem menos bolas, então... sempre a questão é quem paga. E quando a CBF vê que a conta é dela, meu amigo, aí tu vai ter que dar uma guardada, vai esperar bastante, porque ela não gosta, ela gosta de ter lucro. Agora, que é importante todos esses avanços pra tirar... A questão do erro humano, que é. Cara, é só tu um dia bandeirando, né? Ficando um dia de bandeirinha numa pelada. Não precisa ser num jogo profissional pra tu ver como é complicado. Principalmente quando tem um jogador querendo sair pra deixar o outro impedimento, chega a ser humanamente impossível. Porque você não tá olhando só a linha, você tem que ver o momento que a bola sai do pé, o momento da batida da bola. Às vezes você editando o vídeo, o Andrei sabe disso, o Matias, o Rodolfo também. Sabe disso, que até no momento que você vai querer editar a questão do frame certo, é difícil. Tu imagina o cara em tempo real, correndo, sabe? Aí as pessoas querem cobrar. O cara mais mal pago que tá ali em campo é o bandeirinha, é o auxiliar chamado, o assistente. Então eu acho injusto. Essa tecnologia vem a minimizar o trabalho desse profissional nesse aspecto, né? O erro dele. E até pode se estudar a mudança do papel... do auxiliar durante o jogo, porque ele vê às vezes um impedimento claro e ele não marca por conta do protocolo, né, Andrei? Às vezes deixa o jogo rolar, aí acaba que, pô, todo mundo já sabe que tem impedido e aí ele tem que esperar por causa do protocolo. Eu espero pelo menos que agora a diminuição do tempo na análise do VAR seja abrupta, né? Fique muito menor como foi na Copa do Mundo, né? Isso que a gente imagina com o uso da tecnologia.
7: E aí, o Rodolfo, também quero saber a tua opinião. Vemos impedimento semiautomático que já inicia nessa quarta-feira, nesse jogo contra o Flamengo, Rodolfo.
9: Que bom, isso é muito importante porque acelera, né? Como o Vitão disse, até mesmo a resolução dos casos. A gente já ficou aí 10 minutos, 7, 8 minutos aí esperando uma resolução e também minimiza os erros, né? Porque a gente viu que na própria Copa do Mundo ali, o movimento do atacante, normalmente ele faz o corpo, né, para frente, o ombro, a cabeça, porque ele está correndo em direção. E o zagueiro está tentando sair. Então é o efeito contrário. E essa entrada de um em projeção para o ataque e o outro saindo, e como o Vitão explicou, o passe acontecendo, o auxiliar ele tem que estar olhando meio que para frente, tentando olhar para um lado e olhar para o outro. É muito difícil. Então isso aí vem para ajudar o futebol. Espero que eles possam... aqui na Arena Condá, né, usar de uma forma benéfica para o bem do futebol brasileiro, Andrei.
7: Vamos fazer o seguinte, vamos pro nosso intervalo, fechar nosso primeiro tempo aqui do Golaço para a Central de Negócios Magnoli01.bet, porque na volta vamos falar sobre dois reforços que já estão em Chapecó, vão reforçar Chapecoense na sequência da temporada, analisar ainda mais esse confronto da Chapecoense, dar uma passadinha na Série A do Brasileirão e conversar diretamente nos Estados Unidos com o César Augusto, nosso correspondente, para passar, fazer um balanço dessa Copa do Mundo, como foi, falar bastante sobre esse título espanhol. A gente volta já no nosso Golaço.

0: 6 e 3.
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0: volta com a segunda hora do nosso golaço aqui na 93.3 FM, da galera. E do futebol, quarta-feira. Você vai estar no estádio, pelo menos vai estar em casa. Conecte na 93.3 e acompanhe esse grande jogo chapecoense e Flamengo na sintonia aqui da Oeste Capital. Cobertura completa a partir das 5 horas da tarde com o nosso golaço. Vamos juntas até as 7 horas da noite. Um intervalinho para tu tomar tua água, fazer o lanche. 8 horas a gente volta com a transmissão definitiva desse confronto. E vamos juntos, madrugada dentro, rapaz. Então terminar nossa jornada somente na quinta-feira, né? Então começa às 9h30. É. Vamos terminar quinta.
1: Não, parou? Parou?
0: Terminar
1: não,
0: quinta, não, exatamente.
2: A praça lá tá já liberada pra
0: tá
2: gente.
0: Tá bombando.
2: Porque a gente vai chegar de 5 horas da tarde, né?
1: 5 horas pra 5?
2: Tranquilo. 5 pra tarde. Aí daí ao vivo, né? Vocês vão chegar bem antes.
0: 3. Três, estamos lá.
2: Aí depois das 7 vai sair pra jantar.
0: Uma horinha, né? Uma horinha ali.
2: Vai no Galpão Grill.
0: Vamos lá, dá uma passadinha.
1: Tô em contato,
2: e depois volta, o problema é o trânsito.
1: Tô em contato com a CBF aqui, fica tranquilo. Lá.
2: Vamos só pra casa na quinta-feira.
0: Só na quinta? Começa quarta-feira, o nosso audiência vai ter que nos aturar até quinta,
2: cara. Com a boa vitória da Chapecoense aí, melhor ainda.
0: Coisa boa. Então, jornada completa com show de prêmio. Você pode acompanhar através da 93.3, aplicativos, Facebook, YouTube, uma jornada completa. Teremos também entrevistas do lado externo, teremos imagens de drone do lado externo da Arena Condá para nossa live também, para você acompanhar aqui na 93.3, um show, uma cobertura.
2: Posso fazer uma pergunta
0: do
2: Matias?
0: Desse jogo? Pode mandar.
2: Matias, quem é que você quer entrevistar do Flamengo?
1: Cara, do Flamengo?
2: Isso.
1: Cara, tem que ver os relacionados que virão, né? Mas seria uma honra entrevistar o Pedro, né, cara?
0: Pedro, Queixada.
1: Adoraria, né, cara? Seria muito bacana, né? Arrascaeta, também tem que ver se vai jogar, né? Se virar, já tem as informações do Flamengo já com o nosso colega lá do Rio, Santana. Mas seria uma honra, né, cara, poder entrevistar esses caras, né, cara?
0: Vai ter que puxar lá, Matias. Esse era uma honra pra eles, Matias.
1: Eu vou antecipar, né, que teremos mudanças, né? As entrevistas serão diferentes. Como aconteceu contra a equipe do Bahia lá em Salvador, vai ser aqui em Chapecó também, né? Tem que esperar os atletas das duas equipes tomar banho. E depois que eles tomarem banho, serão direcionados atletas pra gente poder entrevistar, tá? Não é mais como era. Passou, Vitor no gol, fala do jogo aqui. Não, acabou. Passa, toma o banho deles, retorna, eles vão direcionar e a gente vai entrevistar os caras. Vai ser assim agora.
0: Assim, né? Aqui a gente sabe que tá numa metodologia diferente, né? A maioria dos estádios, essa zona mista, corre depois do jogador tomar banho e conversar, né? Na maioria das vezes, né?
3: O Matias queria ver se ele fosse do tempo, dos anos 70 e 80. Aí não, 80 não pegou um pouco ali. Os caras dão entrevista dentro do vestiário, às vezes tomando banho. Sim. Os caras davam entrevista, né?
1: Cara, eu sou do tempo, quando eu comecei a trabalhar lá em 2017, 18, tu fazia a entrevista, claro. Acontece a situação, tipo, aconteceu a pandemia, ninguém esperava isso, né? Aconteceu a pandemia, eles afastaram a gente, não pode dar entrevista no intervalo, pega uma entrevista no final, uma pergunta só, uma pessoa só. Mas eu sou do tempo que tu fazia o jogo ali, entrevistava os caras ali, os dirigentes na zona mista, conversava com os jogadores que estavam lesionados, tu podia entrevistar eles na zona mista,
0: mudou
1: ia
0: tudo,
1: pro
0: né?
1: jogo, no intervalo tu pegava uma palavra de alguns atletas, como é que tá o jogo, que tá sendo o jogo aí, Vitor Hugo? O Chapecoense aí tá empatando, tá vencendo, tá perdendo? Pegava a entrevista, terminava, pegava mais uma entrevista, quantos jogadores queria, entendeu? Era B, cara. Depois mudou. Da pandemia, claro, se entende que teve uma pandemia, entendível, mas não voltou ao normal como era antigamente. E agora vai ser direcionado quem vai falar.
0: Se a gente vai pra um teor muito longe, né? CBF, ela vai deixando a gente cada vez mais distante, né? A gente pode pegar o que aconteceu com o rádio esse ano, né? Tentaram até tirar a imagem de nós, da cabine, depois...
1: Exato.
0: Não era bem isso, voltaram atrás. E a gente faz um parâmetro
1: estádios,
0: muito longe, né?
1: Existem estádios, pra nossa audiência, existem estádios no Brasil que muitas vezes a gente não é autorizado nem descer no gramado.
0: Foi o caso de Salvador, né,
1: Matheus? Exato, né? Salvador, BH, você não pode descer no gramado. Você tem que fazer do ponto de transmissão que eles deslocam você.
0: 6 horas, 12 minutos, vamos juntos até as 7 horas da noite. 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
1: Nesse segundo tempo do golaço, a gente segue falando sobre a Chapecoense e vamos trazer mais detalhes envolvendo a vida do Verdão. Fernando e Franco Rossi, os dois reforços da Chapecoense, já estão em Chapecó. Já eu vou falar sobre isso. Preste atenção, viu, torcedor? O João Bom deixa a Chapecoense, não veste mais as cores do Verdão. A gente também vai estar comentando. Max Alves está no BD. Max Alves aparece no BD. A gente vai estar reforçando essa informação, é claro, aqui no nosso golaço. E tudo que envolve a vida da Chapecoense, claro, todos os detalhes na sequência.
0: Gente, tem uma informação, né, importante também do jornalismo. Um grave acidente que aconteceu hoje à tarde envolvendo uma motocicleta e um caminhão, né, que foi registrado na tarde dessa segunda-feira na SC-157, né, quilômetro 42 em Coronel Freitas, aqui no Oeste Catarinense, que infelizmente teve esse grave acidente de uma motocicleta e um caminhão. O helicóptero até do Saerfron aqui de Chapecó decolou da base para prestar esse apoio às equipes que estavam atuando nessa ocorrência. Durante o atendimento, o motociclista sofreu uma parada cardiorrespiratória e as equipes realizaram os procedimentos de emergência e a vítima foi encaminhada ao hospital. Infelizmente, apesar de todos os esforços da equipe de resgate, o motociclista não resistiu aos ferimentos e acabou falecendo após dar entrada na unidade hospitalar. Esse grave acidente que teve aí na SC-157, quilômetro 42, em Coronel Freitas. Hoje à tarde, a gente até informou também durante o Se Joga. E claro, uma notícia completa, os desdobramentos também sobre esse fato, a gente vai trazer amanhã, a partir das 7 horas da manhã, no Som e Café News. E você pode acompanhar também a matéria completa através do site cliquerdc.com.br. Infelizmente, essa triste notícia que a gente tem que trazer no nosso colaço. E amanhã a gente vai repercutir um pouco mais sobre isso também, as informações de Chapecó, de toda a região, a partir das 7 horas da manhã, no nosso Som e Café News. 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Matias Brasil que tá com vontade, diga lá, ô Matias Brasil, vamos falar.
1: Tá confirmada a arbitragem, hein?
0: Tá confirmada a arbitragem?
1: Tá confirmada a arbitragem para esse confronto de quarta-feira contra a equipe do Flamengo. Rafael Rodrigo Klein, do Rio Grande do Sul, é o dono do apito. Será auxiliado por Vitor Hugo e Mas dos Santos, não é o nosso Vitor Hugo, ele é do Paraná esse aqui. E também por Leila Nayara Moreira da Cruz, do Distrito Federal. O árbitro de vídeo será Marco Aurélio Augusto Fazecas Ferreira, de Minas Gerais. Mais detalhes sobre o Rafael. Ele tem 36 anos de idade, é natural de Porto Alegre, no Rio Grande do Sul. Em 2026, participou aí de 19 jogos. Vamos ver se ele apitou algum da Chapecoense já na temporada. Vamos aqui, ó. Deixa eu dar uma olhadinha, vamos buscar o histórico dele. Esse ano ainda não apitou os jogos da Chapecoense da temporada de 2026. Vamos dar uma olhadinha na temporada passada, enquanto vocês vão estar comentando sobre o árbitro da partida. Na temporada passada, vamos ver se ele apitou algum jogo do Verdão na temporada passada. Aqui tem o histórico dele, Andrei Sartori, também não. Então vai ser, nos últimos dois anos, vai ser a primeira vez que ele vai estar apitando um jogo da Chapecoense.
0: É, vale lembrar que ele apitou o último jogo, né, no dia 18 do mês passado, entre Sport e Atlético Goianiense. Na Série A também comandou a vitória do Santos 3-1 contra o Vitória e também apitou jogo da Libertadores. O senhor Rodrigo Klein, lá da Universidade Central da Venezuela, contra o Libertad. Rodrigo Klein, Arthur Gaúcho, tá, comanda o apito para esse confronto. Quem que vai ser o VAR mesmo, o Matias Brasil, que vai estar na cabine?
1: O árbitro de vídeo, só um minutinho aqui, deixa eu abrir aqui. O VAR será Marco Aurélio Augusto Fazecas Ferreira, de Minas Gerais. Profissional aí de 38 anos de idade, de Alfenas, Minas Gerais. Também participou de 19 jogos nesse ano de 2026. Estará à frente do VAR. Nenhum jogo foi da Chapecoense, tá?
0: É, tá aí. Então o Arthur também já é experiente na questão do VAR. Ô Vitão, Rodolfo, vamos falar ainda um pouquinho mais sobre esse jogo da Chapecoense. A gente vai falar daqui a pouco também sobre a questão do jogo contra o Flamengo, mas vamos falar sobre a questão dessa partida contra o Bahia. Eu quero saber de vocês, né? A nossa pergunta do dia é justamente se houve essa melhora na Chapecoense. Quero saber de ti, Vitão, Rodolfo, vocês viram uma melhora da Chapecoense nesse último jogo, em relação àquele último jogo antes da parada da Copa do Mundo? Não teve melhora, piorou em algum sentido? Quero saber também a opinião de vocês aí, Vitão, Rodolfo.
3: Eu não vi melhora. Não vi nenhuma melhora, nada. Em aspectos que a gente pode segmentar do jogo, como transição. Transição, gente, é o contra-ataque, tá? Às vezes a gente acaba se apegando com essas novas nomenclaturas aí, mas pra facilitar pra vocês, quando você ouve falar transição, por melhor entendimento, tá? Não é exatamente, mas pode se considerar que é o contra-ataque. E a questão da saída de bola, a questão da pressão no adversário. E a pressão, quando eu falo, não é no tiro de meta, que essa aí é tranquila, né? A bola tá parada, tá todo mundo posicionado. é a pressão com o time adversário rodando a bola na fase inicial do jogo, lá, né, no início da jogada, um zagueiro que tá tocando pro outro, até chegar a bola no meio campo. Como que foi a pressão em quem tá com a posse da bola do adversário, isso também não melhorou. Eu não me deixei enganar pelo jogo contra o Grêmio, eu disse que com o gramado daquele jeito ia parecer que o time tava marcando melhor, porque os jogadores tinham que dominar dois toques na bola para ajeitar ela, a bola não corria da mesma forma. Agora você fica imaginando com a velocidade que a bola pode se tomar nesse gramado perfeito aqui da Arena Condá, com uma equipe com a qualidade técnica do Flamengo. Me preocupa, porque a Chapecoense deveria, na minha visão, popular mais esse meu campo, colocar mais jogadores no meu campo, a bloquear a construção da jogada. Porque quando a bola chega ali já perto da área, com os jogadores do Flamengo vindo com a bola dominada, seja eles qual forem, porque todos eles são bons jogadores, fica mais difícil defender. Agora, se você consegue matar na origem, você marcar, se apega aos bons exemplos, né? Não vou citar na Copa do Mundo a Espanha, mas você pode citar Cabo Verde, né? Você não precisa citar a grande seleção. Cita aquela que tem todas as dificuldades que a Chapecoense tem, de que maneira teve coragem para enfrentar, por exemplo, a Argentina. Assiste esse jogo, né? Faz com que os jogadores assistam e falem assim: vocês lembram do Cabo? Vocês não vão assistir. Olha a atitude do cara, ó. Em vez de dar chutão, respirou com a bola dominada e achou uma opção de passe porque algum amiguinho se apresentou, não se escondeu atrás do bolso do adversário. Que aí muitas vezes a pessoa que tá vendo o jogo pela TV, e aí o ângulo tá fechado, parece que o jogador, pô, esse cara só dá chutão. É porque ele levanta às vezes a cabeça, um cara que nem o Camilo, que a primeira opção dele é sempre o passe, e ninguém deu opção pra ele, porque os jogadores estão com medo de jogar. Prefere-se, vou dizer assim, porque tu tem menos comprometimento com a falha se tu dá um chute pra frente, André. Então, assim, eu inverti, não é mais a minha responsabilidade, não tô mais com a bola. E o mundo acabou de presenciar que pra você ganhar alguma coisa no futebol, você tem que saber jogar futebol. Não dá pra jogar por uma bola, essa história aí é furada. Já falava isso desde o treinador do ano passado, que se manteve, aliás. 3 jogos ele tem na Série B, hein? Tá indo bem no esporte, hein? O pessoal tá bem feliz com ele lá. Né? 9 pontos disputados, ganhou 2. Tá indo bem pra caramba, mas tem gente que quer a estátua dele aqui. Enfim, daqui a pouco eu vou pedir ele de volta, hein? Vocês não duvidem disso, hein? Vai ter gente pedindo ele de volta. Mas é isso, o futebol precisa que joguem bola. O Bruno Matias, por exemplo, e o Camilo são dois caras que conseguem jogar futebol. Giovanni Augusto também, só que aí eles jogam muito afastados um do outro. Entendeu? Então a margem de erro acaba aumentando, né? Você tem construção com o Bruno Pacheco, que é o cara habilidoso, né, pra sair, pra dar um drible às vezes, pra poder dar uma arrancada com a bola. Do outro lado, com o Marcos Vinícius, ele errou 3 de 4 jogadas que ele fazia. 75% de margem de erro pra um jogador profissional na Série A é inadmissível. E eu não sei, né, daqui a pouco ele joga contra o Flamengo. Aí, meu amigo, realmente tem que ter muita fé.
0: 33613130, você participa, manda seu recado. Houve melhora na Chapecoense, na sua opinião? Pode mandar aquele alô, daqui a pouquinho a gente vai pro recado da audiência. 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
4: Vamos. O que, que deu, Matias Brasil?
1: Não, que eu estou pedindo tem modo infantil, né? Pra piazada, né?
4: É, tem, não, família tem, grande, pessoal, lá tem do recém-nascido teu juvenil. 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
1: 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Todos os meus filhos, então, né? Não, é, gurizada, é bastante, né?
4: É. Tem informações preliminares aí, né?
1: É, que bastante pesado.
4: Ô, Matias, vamos falar sobre dois reforços que estão em Chapecó, que vão reforçar a Chapecoense pra sequência?
1: Vamos lá então, né? Falando um pouco mais sobre os reforços da Chapecoense, o primeiro é o Fernando, lateral esquerdo, que já está em Chapecó. Hoje, pela parte da tarde, foi pra Arena Condá, realizava exames junto aos os médicos da Chapecoense, o pessoal do Chapecoense, conversou com o Rafael Lima antes do treinamento, trocou uma ideia. Infelizmente, a gente não pode registrar ainda imagens, né, pro nosso Instagram, mas a partir do momento que tiver no vídeo, a gente já vai poder fazer os registros. E também o Franco Rossi, outro jogador que participou hoje do trabalho, participou do vídeo, não foi programado, fez apenas um trabalho na academia, o Franco Rossi, destinado à academia. E são os dois atletas que já estão aí. São jogadores que vêm com vínculo até o final da temporada de 2026, o Franco com opção de compra da Chapecoense. Tem algumas metas contratuais a serem alcançadas, o centroavante Franco Rossi. Mas agora é aguardar estarem 100% liberados junto à documentação, exames já realizados nos dois. O Franco tem uma situaçãozinha que ele tá com aquele problema na clavícula ainda, então tem que dar, tem que estar 100%, né?
4: Tem uma previsão aí de ele tá apto a jogar com a Chapecoense? A
1: Chapecoense não se posicionou sobre isso, tá?
4: É, o que a gente apurou junto aos jogadores seria de 2 semanas, mas exato, a Chapecoense não
1: posicionou. Não, a Chapecoense ainda não se posicionou sobre quanto tempo demora pra ele poder estar apto pra entrar em campo, mas ele já está em Chapecó. Hoje fez o trabalho na academia, destinado somente a um trabalho à academia, enquanto o Fernando estava fazendo os exames, realizando os exames. Os jogadores já estavam uniformizados, já conversaram com todo o elenco, conversaram com o Rafael Lacerda, trocaram uma ideia com o Rafael Lima e com o Enori Martins, o pessoal que estava lá na Arena Condá, já estão em Chapecó. Com isso, então, a gente tem Max Alves, Bruno Tubarão, Túlio Eduardo, Franco Rossi e o Fernando, que vieram. Temos também a saída do João Bom, o Jean Carlos, o Igor Meritão, o João Vitor e o Walter Clark. 5 chegadas e 5 saídas, André.
4: A gente vai falar bastante nos próximos dias também sobre essa situação do Franco Rossi, também o Fernando. Fernando, que a gente não tinha ainda aquela certeza total que viria, né? A gente tinha essa informação, mas agora sim confirmado. É o novo reforçando a equipe da Chapecoense. Ainda não saiu a rescisão dele, né, o Matias Brasil, com o Ceará.
1: A gente estava dando uma olhadinha no vídeo agora, né, André? Não apareceu nada. A gente vai até dar uma atualizada para ver se já apareceu alguma coisa no site, né? Como o Vitor Hugo já falou, né? Não é porque tá ali que já foi ou não foi pro BID, né? O site ele vai atualizando. Mas a gente está acompanhando no site oficial da CBF para ver se vai ter alguma novidade aí.
4: Ô, Matias, tem bastante perguntas. Chegou até na parte da manhã, a gente estava aqui no Sonho Cafelinho. Sobre a situação do Flamengo, Matias. Como o Flamengo, quando ele chega, como tá a situação, daqui a pouquinho a gente vai até ouvir um áudio com o setorista aqui da equipe do Flamengo para atualizar informações, mas a gente já tem a logística da equipe do Flamengo para a chegada aqui em Chapecó, é isso, Matias?
1: Exato, o Flamengo que chega amanhã em Chapecó, previsão de chegada 15 para as 5 no aeroporto, vai ficar no... Fechou o microfone, errado. Vai ficar no hotel na próxima BR-282 aí, sentido ao trevo de Chapecó. Chega por volta das 15 para as 5 no aeroporto. Eu já vou adiantar o seguinte: quem quer acompanhar, ver o Flamengo lá no aeroporto, não vai nessa que vocês não vão conseguir, tá? Por quê? O Flamengo vem de voo fretado, desembarca na pista e já embarca no ônibus na pista e vai pro hotel. Então não vai dar certo você ir lá no aeroporto para acompanhar o Flamengo lá, você vai perder sua viagem, tá? O Flamengo chega amanhã, então 15 para as 5, e a nossa equipe estará já aguardando a chegada do Flamengo.
4: É, lembrando que o pessoal que quiser acompanhar, então vai ter que ir, bem provavelmente, pro hotel, né, Matias, aí?
1: É, daí também tem as questões da regra do hotel, se o hotel vai liberar pro pessoal poder ficar lá próximo e tudo mais, né?
4: A maioria das vezes o pessoal libera pra ficar pro lado de fora,
1: né? Normalmente, sim, libera, fica ali nas proximidades,
3: né? Ô, Matias, mas a via pública, Matias, o hotel não tem nada a ver com isso.
1: Não,
3: se eu quiser ficar na calçada lá, o dia inteiro parado em pé, eu fico.
1: Sim, meu irmão, é que lá é diferente. Lá é no espaço do hotel, entende? Eles não vão ficar no hotel que eles ficam normalmente, entendeu? Não é esse hotel central que fica normalmente. É no hotel da saída, sentido trevo. Lá é um espaço totalmente diferente. A via pública é bem distante da entrada do hotel. Ela é bem distante mesmo. Aí, entendeu? Fica mais complicado.
4: Vamos ver, né? Nós vamos estar acompanhando. Nós vamos estar no hotel, inclusive, lá também, acompanhando essa chegada da equipe do Flamengo. Lembrando, novamente, Matias, ingressos esgotados. Não tem mais ingressos
1: à disposição. Até o tampão. Né? Não tem mais ingressos à disposição. Chapecoense faz aquela campanha, a gente estende aqui no rádio. Se você é um sócio-torcedor, não vai pro jogo, empresta a carteirinha aí pra uma pessoa que quer ir na partida.
0: Vamos fazer conexão com os Estados Unidos pela última. O Matias estava até chorando, César Augusto, de saudade que ele já tá de ti.
1: Saudade antes, de cara. Você, Piazito.
0: Impressionante. Eu quero fazer conexão com os Estados Unidos e saber aonde você está, César. Muito boa tarde, quase noite.
5: Fala, meus amigos. Vocês conseguem me ouvir bem?
0: Perfeitamente.
5: Falo diretamente da Times Square aqui em Nova York, na esquina com da 7ª Avenida com a Broadway, meus amigos. Saudade de vocês também, acompanhando a seleção brasileira durante a Copa do Mundo. A seleção foi eliminada, a gente seguiu por aqui até o final. Ontem, a Espanha venceu a Argentina aqui em Nova York. E eu tava tentando virar a câmera aqui pra galera que tá na live. Talvez fiquem chateados comigo, ou o cara fique chateado comigo. Mas tem um argentino que eu preciso falar pra vocês, ele tá chorando copiosamente. Eu vou dar uma viradinha na câmera e quem tiver na nossa live vai poder acompanhar ali, vou ver se dá pra aproximar, tá? Porque é difícil aproximar aqui, mas ele tá chorando copiosamente, ele tá com uma mochilinha
0: do Messi. Ô César, dá pra ver aqui na imagem, tá filmando inclusive ele.
5: Você consegue ver? Olha ali, ó. Ele tá chorando copiosamente. Nesse momento até tá mais tranquilo, ó, mas daqui a pouco ele já cai no choro de novo porque eu tava aqui antes de entrar no ar. Então esse é o clima, argentinos chorando... muito chateados por aqui, e os espanhóis fazendo festa. Lógico, os argentinos estão em muito maior número, mas os espanhóis fizeram uma festa muito linda por aqui, depois do título de ontem, 1-0 da Espanha sobre a Argentina.
0: Justamente isso, César, a gente quer saber de você. Como foi o clima aí pós o título? Os espanhóis comemoraram bastante, a situação até dos próprios argentinos, porque a gente viu que tinha muitos argentinos, né? Eu acho que talvez a maioria do público no estádio, no MetLife Stadium, era argentino, era torcedor que estava torcendo pela seleção argentina, César.
5: Exatamente, muito mais torcedores argentinos, uma grande festa feita pelos argentinos desde que foi confirmada a classificação para a final, né? Com a vitória sobre a Inglaterra, os argentinos tomaram aqui as ruas de Nova York, aqui a Broadway, ali atrás fica a escadaria da Times Square, e aqui eu estou num espaço para poder pegar a internet de um local aqui, então por isso os andaimes em volta. Mas assim, os torcedores eles tomaram completamente a cidade, os argentinos fizeram muita festa, foi muito bonita a festa dos argentinos, mas na final deu Espanha, de nada adiantou, digamos assim, essa festa. E agora tá saindo aqui o nosso cidadão que tava chorando copiosamente ali. Será que eu pergunto pra ele uma palavrinha
0: vai
5: ou não?
0: Vai nele, César. Vamos lá, vamos ver. Tentar
5: amigo, uma palavra para Brasil? Por dizer? Acho que ele vem, hein? Acho que ele vem. Ele tá indo no lixo ali levar um papelzinho, todo educado, ó, não jogou lixo no chão. Então, vamos ver se ele fala algumas palavras para nós outros. Nas palavras para Brasil, estamos em vivo? Pode ser? Como é o teu nome, amigo?
6: Oi, irmãos, tudo bem? Meu nome é Brian Penha, eu sou da Califórnia, São Francisco, Estados Unidos. Meu mãe e meu pai são de Honduras. Eu torço por América Latina desde 2014, quando fui ao Mundial, quando Honduras calificou. E aí eu conheci outro mundo. Mundo do futebol e Mundial. E eu choro, não sei porquê.
5: Estás chorando por causa de la derrota ayer?
6: Não tem nada a ver com derrota. Não se pode poner em palavras. Os que vivem el futebol sabem. No se puede poner en palabras. 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La final la jugaron con Inglaterra, eso era matar, tenían que ganar, llegaron agotados. 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Ir a la guerra. Ir a la guerra porque estamos 500 años en esto. Y yo lloro porque lo dejé todo ahí. Lo dejé todo. No he dormido, cuántos viajes cancelados. Ni tiene que ver con el dinero. Y yo creo que me puse a desafiar mi sueño. Porque yo soy artista. Hacía documentales sobre temas sociales. 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

0: Sí, Daddy, que Neymar lo dejó todo ahí. 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No nos falta el respeto, solo porque somos alegres, porque celebramos. 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
1: Es diferente ser latino, ¿eh?
0: Es diferente ser latino, somos corazón. 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Brasileros, mexicanos. Estamos 500 años en esto.
1: Sabemos cómo es. Muchas gracias, amigo. Muchas gracias. Então tá aí, rapaziada. Era aí. Tá explicado então o motivo do choro do torcedor aqui que estava torcendo para a Argentina no jogo de ontem. E, enfim, temos um clima de celebração por parte dos espanhóis, tristeza por parte dos argentinos ou de quem estava torcendo pela Argentina, rapaziada.
2: César, a gente vai te agradecer todos esses dias que a gente passou junto aí, essa Copa do Mundo, que foi muito, mas muito interessante poder acompanhar de perto, você trazendo todas as informações. A gente te agradece, parabéns pelo excelente trabalho que tu fez nessa Copa do Mundo, não só aqui pela Oeste Capital, mas pelos demais veículos de comunicação que tu fez também. E um forte abraço, que a gente possa estar junto novamente na próxima Copa do Mundo, César. Abração!
1: Sem dúvida, Andrei. Um grande abraço para você, Matias, toda a equipe da Oeste Capital. Agradeço demais pela confiança no meu trabalho, pela oportunidade. E com certeza, né? A caminhada não para. Amistosos da Seleção Brasileira no mês de setembro também. E depois, ano que vem, tem Copa do Mundo Feminina, tem outros grandes jogos. No final do ano estarei por aí, espero passar em Chapecó para cumprimentá-los todos pessoalmente. Um grande beijo e até a próxima.
2: Valeu, grande César Augusto.
3: César, querido, o Oeste está contigo.
2: Viu? O Matias vai te pagar a janta hoje. Pode
3: fica mandar tranquilo, um pix aí. Manda a chave aí, César.
1: Vou mandar a chave aí, Matias. Obrigado aí.
4: César, aqui é o Rodolfo. Obrigado, cara, por esses dias. Obrigado pelas informações. Você é um excelente profissional. Muito obrigado, continua nessa pegada. Você vai longe, meu querido. Deus te abençoe.
1: Muito obrigado, Rodolfo. Obrigado pelas palavras. Parabéns pelo trabalho de vocês. Estou sempre acompanhando aí, torcendo para que a Chape voe alto aí, para que vocês possam também rodar de novo esse Brasilzão todo aí, cobrindo os melhores momentos da Chapecoense, né? Torço muito pela Chape, tenho um carinho gigante desde que estive aí em Chapecó, lá em 2017, acompanhando a Chapecoense contra o Tubarão, que era o clube que eu cobria na época. Então, bom, um grande, grande abraço para todo mundo de Chapecó. É um prazer enorme falar para essa empresa gigante que tem uma audiência extraordinária. E sempre que eu aparecer por aí, vou chamar o Matias, vou chamar o Rodô, vou chamar o Andrei, Matheus Montemeso. Eles é quem vão pagar a minha janta.
4: Com certeza.
2: Claro. Tranquilo. Pode deixar que vai tudo na conta do Cordeiro. Assim. 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Matias, vamos com o recado da audiência antes do nosso último intervalo.
3: 3361-3130, WhatsApp, pessoal participando com a gente. Gostaria de saber se ainda haverá janelas de contratação, ainda dá tempo da Chapecoense trazer mais alguns reforços. Dá, né? Abriu a janela hoje. Vitão, me corrija se estiver errado, por favor. A janela vai até setembro, né?
5: Sim, vai até setembro. É que a diferença é que antes estava com a janela que a gente chamava de exceção aí, janela extraordinária, que é aquelas para movimentação no mercado nacional, né? O Bruno Tubarão, por exemplo, como veio da Indonésia para a Chapecoense, teve que esperar aí o dia 20 para poder ter essa, né, poder ter, vir a ter a liberação. Pode ser que não saia hoje, saia amanhã. E aquilo que eu falo para você, Matias, é que o BID é uma informação pública, né? Ela acaba sendo para que todos saibam o jogador que está apto ou não. Mas há casos, por exemplo, somente quando há uma alta demanda, por exemplo, hoje que é a abertura de janela, de que o clube e a CBF já tem um ok entre eles, já está, né, tudo aprovado, a documentação enviada, né? Só que ainda não.

0: foi postado, né? Eu já vivi essa situação algumas vezes na própria Chapecoense. Então é por isso que às vezes muitos estão na expectativa por ver, né, se a Chapecoense vai anunciar. Eu sei que você fica dando F5 aí na página do BID aí, tem que colocar aquele códigozinho, né, tem todo aquele trabalho para acessar. E na expectativa do torcedor é, na verdade, é o jogador que já está como contratado, né, que é o Bruno Tubarão, tá se esperando agora também a questão. O Fernando, no caso, na lateral esquerda, não envolve o mercado internacional, importante que se diga, mas a torcida ainda espera, né, um pouco mais, principalmente focado no... Por exemplo, né, na questão que preocupa, né, essa meia, a questão da ponta, né, porque agora vem dois centroavantes, mas um vem, talvez, para digamos assim, para se recuperar, né, porque não tá em condições de jogar. Então, vamos aguardar para ver se o torcedor vai ter mais alguma surpresa, né? Principalmente até se houver alguma saída, né? Se vai ter reposição, né?
1: 3361-3130, já a gente ouve mais ouvintes, traz a participação de mais ouvintes e sana as dúvidas aqui.
2: 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Vamos para o nosso último intervalo, porque na volta vamos seguir falando de João Bom, tá? Jogador que não é mais atleta da Chapecoense. Informações do futsal, teve vitória importante da Chape Futsal no final de semana. E vamos fazer conexão com o Rio de Janeiro, com informações do Flamengo, próximo adversário da Chapecoense.

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4: Estamos de volta no nosso golaço aqui na 93.3, a FM da galera e do futebol. E vamos juntos até às 7 horas da noite com muita informação de Chapecoense, Copa do Mundo e, claro, de futebol. 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É, Matias Brasil, você gosta disso aí, Matias Brasil?
0: De que quer, quem quer os cantores lá?
4: É, o Panda vai ser um deles, Humberto e Ronaldo.
0: Ó!
4: Essa equipe
0: não conheço,
4: que vai estar completa.
0: Conheço,
4: é, sucesso. Toca claro. Diariamente aqui na Oeste Capital na parte da tarde também, Matheus Brasil.
0: Como é que não, né,
4: cara? Rapaz. 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Vamos com o Matheus Montemeso, o nosso coordenador, que vai atualizar informações do futsal. Que movimentado esse final de semana. Tivemos uma vitória impressionante da Chape Futsal e também informações da FEMAR. Diga lá, Matheus!
5: E aí, turma do golaço! Final de semana marcado por muito futsal. A Chapecoense Futsal, representando Chapecó, conseguiu a classificação com muita tranquilidade para a fase regional dos Jogos Abertos de Santa Catarina. Pela fase micro-regional, vitória no sábado 8-0 sobre Santiago do Sul, com destaque para o Chimba, que marcou 2 vezes, e nas quartas de final, já no domingo em São Carlos, vitória por 7-2 sobre Novo Horizonte. As fases de semifinais e finais ainda não foram divulgadas pelo torneio. Entretanto, os 4 de semifinais já estão classificados agora para a fase regional dos Jogos Abertos. Sexta-feira, 7h15 da noite, no ginásio do Sesc, tem jogo contra o São João do Jaguaribe pelo Campeonato Brasileiro de Futsal. E sobre esse jogo eu comento mais amanhã. Tá rolando também os Jogos Universitários de Santa Catarina em Itajaí. Os dois times da FEMALI e da Chapecoense Futsal representaram a UNO Chapecó nessa competição que é destinada aos estudantes de até 25 anos de idade. E, infelizmente, os dois times perderam nas suas finais. Chapecoense Futsal representou no Chapecó e perdeu para Criciúma por 3-2. E a FEMALI perdeu a final para a Unifeb de Brusque por 2-1. Na primeira fase, 81 gols marcados, nenhum gol sofrido, mas na grande decisão contra o duelo que é praticamente FEMALI e Barateiro de Brusque, deu 2-1 para o time de Brusque. Tanto a FEMALI quanto a Chapecoense poderiam representar o nosso município no Chapecó nos Jogos Universitários Brasileiros, o que, infelizmente, por conta das derrotas, não vai acontecer.
4: Valeu, valeu, Matheus Montemeso falando um pouquinho mais sobre o futsal. Chapo Futsal indo muito bem também sobre a FEMALI e as informações aqui no nosso golaço. 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Matias Brasil, vamos falar de Flamengo, é
0: vamos,
4: isso?
0: Vamos falar sobre o Flamengo, então, trazer a participação do nosso...
4: Antes disso, tem um áudio chegando.
0: Tem um áudio pra você!
4: É pra mim?
6: Boa noite, Matias. Amanhã eu vou comer o pastel com vocês, hein? Do Rodolfo, esquentar o café, gelar a coca, que amanhã nós vamos comer o pastel. Passa aqui na obra, me buscar, que eu vou junto com você aí.
0: No final ele dá, um elogio
4: quem
0: pra mim.
4: É ele, Matias Brasil?
0: É o Neguinho da GG Pinturas. Amanhã teremos o pastelzinho
4: agora
0: fresco aqui.
4: Sim, Neguinho, você entendeu
0: ele virá
4: que você
0: amanhã.
4: Tem que vir trazer o pastel.
0: Ele virá amanhã.
4: Se você mandar por outros, não vai chegar. É o Neguinho que tem que vir aqui.
7: Ele é que tem pedágio, né?
0: Ó, Neguinho, ó, anota aí, então presta atenção. Tem o Vitor Hugo, tem o Andrei.
7: Que não é pequeno.
0: Eu... Tu o Gerson dois, Otto.
7: Três. O Gerson Otto.
4: O Matias ele deve conhecer, que sabe que ele tem uma lombriga, né? Sabe.
0: Tem um tem verme. O Matheus Montemeso vai estar aqui, então são
4: vai
0: seis.
4: Ah, ele vai vir. Meu Deus.
7: Ô, então, Neguinho, olha, então, Neguinho, melhor tu não vir aqui.
4: Olha, tu tá querendo te convidar ele, hein, isso?
0: É. Neguinho tem uma margem de erro. Se você vai trazer seis pra cada um, é seis, tu traz 12, tá?
4: É.
0: Daí o Matias come dois pra cada um. O Gerson come os dois?
4: O Matheus come os dois, tá no Matheus. O Matheus tá de dieta.
0: É? É? Ah, não, no papel todo mundo tá. Então tu traz dois, tá?
7: Não, ele vai tirar a massa e vai comer só o recheio.
8: É. Neguinho, um abraço, o café vai estar quente e o Vitor vai colocar a coca na geladeira.
0: Pronto. Pronto.
8: Agora, tá agora o meu pastel eu vou dar pro Matias.
0: Não, tu pode passar pro Vitor Hugo.
4: Tá, ah, o Matias não vai, não vai dar nada, Matias, por aí. Por aí
0: a esposa me obrigou a fazer um regime, todo regime, velho. Eu tô dando uma segurada.
4: Tá bom. Não. Vamos com o Mauro Santana do Flamengo.
0: O que que tu falou sobre mim? Você está me difamando.
4: Mauro Santana.
0: Mauro Santana com as informações do Flamengo a partir de agora aqui no Galaço.
9: Um abraço aos amigos da Rádio Oeste Capital e para toda a audiência catarinense, onde há um grande contingente de torcedores do Flamengo. Aqui, Mauro Santana, setorista do Flamengo no Rio de Janeiro, e é grande a expectativa e a ansiedade da nação rubro-negra para a retomada do calendário do futebol brasileiro, até porque o Flamengo, vice-líder na tabela de classificação do Brasileirão, busca a recuperação e encurtar a distância para o Palmeiras. Primeiro colocado, a distância hoje é de 7 pontos, o Flamengo, que tem um jogo a menos que o clube paulista. Ontem aconteceu a reapresentação no Ninho do Urubu, em Vargem Grande, na zona sudoeste do Rio de Janeiro, após a bem-sucedida intertemporada do Flamengo, que fez parte da sua atividade na Europa. Em Portugal, foram 3 amistosos, com um empate em 2-2 com o River Plate, a vitória por 2-0 sobre o Lausanne, da Suíça e a vitória por 2-1 sobre o Benfica, que deu ao Flamengo, inclusive, o troféu de Algarve. O rubro-negro que finalizou o seu processo de intertemporada com uma vitória de virada por 4-2 diante do Olímpia na sexta-feira da semana passada e a partida que aconteceu na capital federal. O técnico Leonardo Jardim tem problemas para a montagem da equipe, já que 4 jogadores ainda estão em reta final de recuperação de suas respectivas lesões. Léo Ortiz, que sofreu um trauma ainda no primeiro tempo da vitória por 3-0 sobre o Curitiba, último jogo do Mengão, antes do intervalo do calendário do futebol brasileiro para a realização da Copa do Mundo, ainda segue no trabalho de transição. O Lucas Paquetá, que atuou pela seleção brasileira e sofreu uma lesão na parte posterior da coxa esquerda, ainda está entregue à fisioterapia. Gonçalo Plata, que também atuou pelo Mundial, voltou com desgaste muscular. E Luiz Araújo, no último amistoso, já no segundo tempo, sofreu uma pancada no joelho, foi constatada uma lesão e o jogador está entregue ao departamento médico. As boas notícias são por conta de Arrascaeta e De La Cruz, os uruguaios que também estiveram a serviço de sua seleção. Na Copa do Mundo foram liberados pelo departamento médico. Arrascaeta, que não atua desde 29 de abril, quando sofreu uma fratura na clavícula direita na partida com Estudiantes, ainda na fase de grupos da Libertadores. Enquanto De La Cruz chegou a ser utilizado no Mundial, no entanto, voltou com fadiga muscular, mas se encontra em condições de ser utilizado. O grande problema é o gramado sintético da Arena Condá, que gera preocupação na comissão técnica. O treinador que deixará para amanhã a decisão de levar ou não esses jogadores entre os relacionados para este compromisso pela 19ª rodada do Brasileirão. Aqui Mauro Santana desejando um forte abraço para toda a galera da Rádio Oeste Capital.
4: Tá aí então Mauro Santana, repórter do Flamengo, setorista aí que atualiza informações da equipe visitante. 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Ô, Matias Brasil, vamos falar de João Bom. Ele que não é mais atleta da Chape, é isso?
10: Não é mais atleta da Chapecoense, o João Bom, o centroavante Chapecoense, comunicou isso por meio de uma nota hoje pela parte da tarde, que diz o seguinte, abre aspas, Associação Chapecoense de Futebol comunica de maneira oficial o encerramento do vínculo contratual com o atleta João Bom. A decisão foi tomada em um comum acordo entre o clube e o atleta. Pelo período de trabalho e a dedicação à agremiação Alviverde, a Chapecoense agradece ao profissional e deseja sucesso nos projetos futuros. Fecha aspa, então, nota oficial da Chapecoense.
4: É, um jogador que a gente já sabia, ele e o Emerson, né, dois jogadores que, daquele elenco também que estavam junto da Copa Sul-Sudeste, não iriam se aproveitar, não ganhou oportunidades o João Bom, isso a gente também não entende, mas vai tentar buscar outro rumo na sua carreira também, jogador muito jovem, né, Vitão, foi um dos destaques, querendo ou não, naquela primeira fase da Copa São Paulo de Futebol Júnior, marcou muitos gols, embora o desempenho do Volta Redonda não foi bom na competição, ele se destacou vestindo as cores do Volta Redonda naquela oportunidade também, o João Bom, Vitão.
11: É, só o tempo vai dizer, né, se ele vai ser um grande jogador, mas quando a gente, como um torcedor, né, que hoje em dia usa muito a internet, principalmente quem é mais interessado aí, né, ele vai lá e fala assim, não, deixa eu dar uma olhada aqui nesse João Bom. Aí ele olha que esse ano ele fez 8 jogos e 7 gols. Aí ele fala, como assim? Aí ele vai olhar e vai ver que não, mas ele fez gols na Copinha. Ah, tá, mas na Chape ele fez 2. Aí ele fala, tá, então agora quem vai ser os atacantes da Chape? Aí ele olha que o Garcês fez 12 jogos, não marcou nenhum gol e não deu nenhuma assistência. Então, pro torcedor entender algumas coisas, não é fácil, viu? A gente tá aqui pra tentar traduzir, às vezes, mas tem coisas que acontecem no futebol que, olha, o futuro vai nos dizer, né? O tempo sempre é dono da razão, né? Não sou eu, não é ninguém, é o tempo. O tempo vai mostrar, né? Se de repente o João Bom não prosperar no futebol, a Chapecoense, de repente, acertou, né? Viu que, pô, não vai andar aqui e tal. Trouxe outra aposta pro lugar, agora o Túlio. Mas é difícil pro torcedor, por exemplo, quando olha, né, e vê que o jogador que talvez fosse a esperança, né, quando foi anunciado, o Garcês tem 12 jogos e 0 gols.
4: Esse aí, e não, ele tava à disposição no banco de reservas no último jogo tudo, né, o Matias Brasil, situação do Garcês, ou ainda não?
10: Não, ele tá no DM.
4: Tá no DM, né?
10: Sim, problema ósseo, né?
4: Ô, Rodolfo, quero saber de você também. Essa saída do João Bom é bom. É, pro atleta também é bom, né? A gente fala isso também, porque ele não vinha tendo oportunidade, precisava de um novo local, um novo espaço. Vamos ver se ele consegue dar sequência nessa carreira aí, porque pelo que a gente viu dele, do atleta, pelo menos nos jogos da Copa Sul-Sudeste, a gente acha que ele tem potencial, sim, para ser um bom atleta, um bom jogador.
8: Tem potencial, tem perfil, ele tem características de um centroavante. Desejo tudo de bom para ele. Chapecoense trouxe aí essa negociação, jogou pouco em relação ao ano, né, ao semestre, acabou não tendo oportunidade no estadual, teve na Copa Sul-Sudeste e no brasileiro não teve oportunidade. Então não teve espaço, né, vida que segue. Eu desejo boa sorte para o João Bom e a Chapecoense teve aquisição de outros atletas. Eu espero que possa ser utilizado e venha trazer retorno para o clube, Andrei.
4: Nanando, né, Matias Brasil? Matias Brasil tá nanando hoje, né? Voltou de Salvador, se perde tudo, o Vitão. Tô abrindo tudo.
11: Ele gostou da cirurgia, viu, Rodolfo?
10: Me baixou a pressão aqui, cara.
11: Se perdeu, ele gostou aí, da história da cirurgia, ele gostou. Ele
4: tava gostando da cirurgia.
10: Ai, Rodolfo do céu, não é fácil. Segunda-feira é complicado.
4: Mas não, ele tá
11: cheio de 9 horas.
4: Só pra gente trazer um calorão, Rodolfo. Uma informação antes da gente finalizar aqui também o nosso golaço nessa segunda-feira, porque a gente teve a rodada aqui da Série B do Campeonato Catarinense nesse último final de semana e encaminhou praticamente a classificação do Ercílio Luz, que deve ser o clube que vai estar no Campeonato Catarinense no próximo ano. Um time tradicional aí, o Ercílio Luz deve voltar à elite depois da queda de 3 clubes, subir apenas um, e é uma forma diferente nessa competição. São 18 rodadas e a gente tem aí os jogos, apenas tabela única, então classificação, não tem fase mata-mata, nada. O Ercílio Luz tá na liderança, 38 pontos, deve conquistar o acesso, pode conquistar o acesso já na próxima rodada contra o Caravaggio, que acontece nesta quarta-feira, 3 horas da tarde, Ercílio Luz e Caravaggio. Enquanto isso, os clubes que estão sendo rebaixados para a terceira divisão catarinense, o Jaraguá, que já foi, Jaraguá de Santa Catarina, tomou aquela questão que a gente falou até dos jogadores de manipulação de resultado, e na disputa para queda, temos ainda Guarani de Palhoça, que está na zona do rebaixamento, o Juventus, Nação e o Fluminense. Além disso, claro, remotamente há uma chance do Tubarão, mas é bem difícil, teria que ter uma combinação muito grande de resultados, mas esses clubes lutando aí na Série B do Campeonato Catarinense, mas acho que o Ercílio Luz já está na Série A do Campeonato Catarinense no próximo ano. Quarta-feira a gente vai descobrir de fato se isso vai acontecer. Diga lá, Rodolfo.
8: Sobe um, né?
4: Lembrando, sobe um apenas. Uhum. Um apenas. Cai 3, sobe um apenas. Uhum. A mudança é para diminuir, os clubes no próximo ano do Catarinense. Valeu, Rodolfo. Forte abraço e até amanhã.
8: Valeu, até amanhã. Um beijo no coração de todos e uma ótima semana.
4: Valeu, Vitão, nosso comentarista, analista. Até amanhã, a gente vai falar bastante, ainda mais, claro, de Chapecoense e de Flamengo.
11: E hoje, estranhamente, não tem futebol, não tem jogo, né?
4: Nada. Não,
11: se eu quiser, eu te mando um link hoje aí.
4: O que tem hoje?
11: É um pouco mais distante aqui, que mas... Que seria? Ah, vai ser surpresa pra ti. Mais tarde hoje, naquele horário que tu fica acordado, vai chegar um link pra ti lá.
4: Ô, louco.
11: Não, tô brincando. Hoje, realmente, tá acho feio, que é uma pausa, né? Uma pausazinha, mas... A coisa recomeça amanhã, né? Aí tem jogo pra dar e vender, né? Grande abraço. Obrigado, né, audiência, que ficou com a gente até às 19 horas. Amanhã tem mais.
4: Tem um jogo muito bom hoje, Matias do Brasil. Tenho certeza que vai acompanhar. São Gabriel do Mato Grosso do Sul contra Aquidauanense, rapaz. 8h30 da noite. Série B do Sul Mato Grossense. Quer assistir,
10: Matias? Tu torce pra qual?
4: Eu vou torcer pro espetáculo.
10: É?
4: Vai ser um grande jogo.
10: Não, melhor que a final que da Copa. Eu ia torcer pro outro ali.
4: Aqui da Nauense, lá, sei lá. Que é isso? Tá. Conhece o time aí, Vitor?
11: Cara, até pra tu narrar o gol é difícil.
4: Não, meu Deus. Tem que ter um apelido, né? Sei lá, deve ter os mascotes do Matias lá. Deve ter algum mascote interessante, né?
11: É, mas futebol, né, cara? Hoje em dia, principalmente no YouTube, tem jogo que passa que eu vou te falar, hein? Arde as vistas, como diz o outro.
4: Valeu, Matias Brasil. Forte abraço. Até amanhã.
10: Valeu, Piazito. Um abraço. Até amanhã a gente traz mais informação da Chapecoense nos nossos Sonho Café News.
4: Forte abraço. 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A gente vai fechando o nosso golaço amanhã, os três tempos do golaço dentro do Sonho Café News. E às 5 horas da tarde, o nosso golaço para trazer mais informações de Chape Flamengo. Vai ter a cobertura da chegada da equipe adversária do Flamengo Flamengo aqui em Chapecó. Tudo isso e muito mais, é claro, no nosso golaço e no arroba Oeste Capital Esportes pelo Instagram. Um forte abraço pra você, uma excelente noite de segunda-feira. E claro, agora vem ela, Ana Miller, na programação da Oeste Capital.
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1: Finaliza o Mundial de Futebol Masculino, mas a contagem regressiva já começou para a grande festa do futebol feminino. Em 2027, os olhos do planeta estarão voltados para o Brasil, sede oficial do próximo grande torneio de futebol feminino da FIFA. Serão 32 seleções disputando a taça entre os dias 24 de junho e 25 de julho. A FIFA já confirmou as 8 cidades-sedes e o palco principal será o lendário estádio do Maracanã, que vai receber o jogo de abertura e também a final. Agora é a chance da gente receber o Mundial na nossa casa novamente e apoiar as jogadoras do Brasil. Eu sou Melina Calduro e pela última vez aqui de Nova York para o Acaerte em Campo.
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1: Oi, segunda-feira hoje, dia 20 de julho. E tem gente que tá só no modo, só mais 5 minutinhos, né? Igual quando a gente acorda. Como assim a semana já começou? Como assim a semana já apertou o play? Ah, segundou, né, gente? Já passou também, né? Tá começando mais um Pode Crer, um programa que faz companhia pra você no seu trabalho, no carro de volta pra casa, indo pra faculdade à noite, na correria, naquele cafezinho que salva, né, o final do dia. E quer saber? A melhor forma de a gente finalizar o dia é enchendo a mente, enchendo o coração de boas notícias, de boa música e de esperança, não é verdade? E hoje, hoje a programação é feita com você. E quer saber como você pode começar muito bem essa semana? Qual é o seu desafio, hein? O que você tá fazendo? O que você tem em mente pra essa semana? Manda um áudio, uma mensagem, faz seu pedido de música, envia teu abraço, conta pra gente aí os teus planos pra essa semana. Esse microfone também é seu. E aquela coisa, né, gente? Aumenta o volume, chama aí quem tá por perto pra cantar as canções, os louvores, pra gente agradecer a Deus por mais uma segunda-feira. Porque até às 8 da noite tem muita música boa, boas conversas e motivo de sobra pra gente acreditar em uma semana cheia da bênção de Deus. Tá no ar o Pode Crer! Ana Miller, felizona de estar com você mais uma vez. Seja bem-vindo! Por aqui, começamos ao som de Morada.

0: Oh, maravilha! E assim a gente começa o nosso Pode Crer, o som de morada, com grandes músicas tradicionais do nosso cancioneiro cristão, né? Grande é o Senhor, louvor ao Rei, te exaltamos, canções lindas! E essa foi a música que eu programei, né? A primeira sempre é por minha conta, mas a próxima pode ser a sua playlist rolando aqui na Oeste Capital. Então, como tá começando a sua segunda-feira pra você? Você que tá no trânsito, tá no trabalho, tá preparando jantar, tá voltando pra casa, ou tá encerrando mais um dia de correria, conta pra gente, manda seu áudio, manda sua mensagem, conta de onde você tá ouvindo, pode crer, e aproveita pra pedir também sua música favorita, contar aquela que marcou a sua vida, o seu momento com Deus, mandar o seu abraço pra alguém também, fique à vontade, a programação fica muito mais gostosa quando tem a sua participação. Pega o teu telefone aí e manda mensagem pra gente, 336-3130. Então, combinado? Vou passar agora no nosso WhatsApp pra gente conversar com a galera. Quem já chegou por aqui? Estevão! Tudo certo, Estevão? Ele quer ouvir Banda Resgate, a música Rock da Vovó. Vamos ouvir o Rock da Vovó com a Banda Resgate, então, pra o Estevão e toda a sua família. Deixa eu ver quem mais tá por aqui. Tem áudio chegando do meu querido Cleo Ribeiro. E aí, Cleo, me conta tudo, não me esconda nada.
1: E aí, tudo certo?
0: Tudo! Tudo
1: hoje
0: bem,
1: é um
0: tudo
1: dia
0: certo.
1: Muito especial, porque se comemora o Dia do Amigo.
0: Oh, verdade.
1: Dia do Amigo, na verdade, é todo dia, né? Aquela
0: é
1: pessoa que tá do teu lado, ajudando, dando força para não desistir. E não esquecer do melhor dos melhores dos amigos, que é o nosso Deus. Como diz aquela canção, não existe nada melhor do que ser amigo de Deus.
0: Arrasou, Cleo. Ah,
1: coloca aquela canção para nós lembrar da nossa eterna Ludmilla Feber. Canção do Amigo. É uma canção maravilhosa e eu dedico a todos que estão na escuta desse programa abençoado. Um abraço, Ana. Ana, beijos, boa semana.
0: Beijo, lindão. Falou tudo. Tudo, é verdade. Amizade não funciona igual aniversário, né? Que a gente lembra só uma vez por ano. Amizade é igual planta que você rega, cultiva todos os dias. E talvez hoje seja um bom dia pra gente mandar aquela mensagem àquele amigo que a gente tanto ama, mas a gente acaba deixando passar batido, né? Não expressa tanto o nosso amor, o quanto nós somos agradecidas ou agradecidos por ter ele na nossa vida, ou ela, né? Então, faça isso hoje. Não é porque o calendário mandou, né? Mas porque nós somos pessoas e pessoas precisam saber, né? Precisam saber do óbvio, precisam saber que são amadas. O óbvio precisa ser dito, né? E tem um detalhe interessante, gente. A Bíblia diz em Provérbios 17:17, na verdade, que em todo tempo a gente ama, né, um amigo. Mas no dia da tribulação, no dia mal, nasce um irmão, né? Nasce um irmão. Então, todo tempo, não é só no dia 20 de junho, com certeza, né? No dia 20 de julho, aliás. Mas em todo tempo a gente ama. Mas no dia que o amigo mais precisa, é nesse dia que a gente tem que estar lá. Então aproveita a data, manda um abraço, faça a ligação, envia um áudio pra gente. Parabeniza aqui também, né? No programa Pode Crer, fique à vontade. Às vezes um minutinho, gente, do nosso tempo pode transformar o dia de alguém. Já aproveita aí pra participar do Pode Crer, né? Quero saber quem é aquele amigo que marcou a sua vida e por que essa pessoa marcou a sua vida. Conta pra gente, manda sua mensagem no 3361-3130. Combinado? Combinado? Vamos começar então com o Rock da Vovó e depois a gente vai trazer a música do Cleo aqui com a Ludmilla Feber. Deus abençoe a todos vocês sintonizados com a gente. Resgate rolando na programação.

0: Pedido da nossa audiência, rolando por aqui, Rock da Vovó com Resgate. Você quer ouvir o quê? Conta pra gente.
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0: 3361-3130, o Cleo Ribeiro programou pra gente a música Canção do Amigo, da Ludmilla Feber. Afinal de contas, hoje se celebra o Dia do Amigo, então vamos ouvir.

0: Atlântida, inesquecível, pastora Ludmilla Ferber, rolando por aqui pelo Dia da Amizade. A todos os amigos da Oeste Capital FM, a todos os nossos amigos ouvintes que estão com a gente todos os dias, a você que pode contar, que se pode contar todos os dias, né? Você que é um bom amigo, a gente sempre fala dos outros, né? Mas vamos falar de nós mesmos. A você que é um bom amigo, que é rente com o pão quente, que tá sempre junto, que é um amigo fiel, que não faz fofoca, que tá sempre ali, junto, disponível. Que Deus abençoe você e recompense pela sua fidelidade.
1: Boa noite, parente.
0: Boa noite.
1: Pra casa, né? Levando vocês na carona aí, né?
0: Que bom, Millerzão.
1: Começou na segunda-feira, né? Agora amanhã é chuva, quarta chuva também. Vamos dar uma descansada boa, né?
0: Que bom.
1: Mas tem um outro programa pra vocês aí, beleza? Valeu, pode crer.
0: Um abraço, querido. Pode crer. Simbora com 4x1.

0: ti, Jesus! 7:31, eu vou pro intervalo comercial e rapidão a gente volta pra falar com os nossos ouvintes lindos na sintonia, mandando mensagem pra gente e também pra gente falar de mais esperança, continuar aquecendo nosso coração, enchendo nosso coração de fé pra essa semana que se inicia. Então vem com a gente, não sai daí não, hein?
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0: Oh, alô, alô, alô, cadê, cadê, cadê,
1: Santana! Boa
0: oi,
1: noite,
0: boa
1: graça e
0: noite,
1: paz!
0: agora eu tô te ouvindo, fiazão.
1: Aqui, indo de Seara para Xanxerê com o caminhão carregado,
0: Oh, maravilha,
1: ouvindo o programa, pode crer,
0: agora
1: tá bom?
0: sim,
1: Gostaria que você desse play aí na
0: play,
1: canção do Orestes Danese, Ana.
0: boa,
1: Família!
0: vamos ouvir.
1: Que a gente que tá na estrada.
0: É verdade,
1: Todo
0: né?
1: dia deixa a família esperando, um
0: Sente
1: filho,
0: saudade.
1: a mãe, o pai estão em casa esperando pela gente.
0: Não é fácil, né?
1: Tá ok?
0: Vamos ouvir família.
1: Quero que tu rode pra nós ouvir aí. Família, do Regis Danese. Tá
0: Combinado, meu
1: bom? Dá
0: querido.
1: play aí pra nós, Ana. Deus abençoe, uma ótima semana
0: Um
1: pra ti e
0: grande
1: pra todo mundo, pra
0: abraço.
1: que tá ouvindo a programação.
0: Amém. Uma ótima semana para todos nós. Deus te abençoe, querido. Venha na paz do Senhor Jesus, hein? A todos os nossos amigos
1: Graça.
0: caminhoneiros,
1: Pela
0: os
1: vida.
0: motoristas de app também, que estão sempre ligadinhos com a gente no trabalho. Que Deus proteja vocês no trânsito, tá?

0: para o seu dia.
1: Sim, chegando no finalzinho do dia para recarregar as baterias por aqui. Boa noite para nossa audiência linda, Enéas. Excelente programação, ele tá dizendo aqui. Um grande abraço aos verdadeiros amigos. Excelente semana para todos nós, Enéas. Deus abençoe. Cristina também ouvindo, pode crer. Deus abençoe, Cristina. Uma excelente semana para você. Obrigado pela audiência, querida. E a gente segue ao som que é Cristina. Programou pra gente o Teu Amor da Isadora Pompeu.

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0: Sim, nesse ritmo mesmo, que alegra o nosso coração, que muda a nossa vida, apesar das circunstâncias, apesar das más notícias. Sara Beatriz cantando, apesar de tudo, me alegrarei no Senhor.

0: boa noite a todos.
1: Boa noite!
0: Estou ouvindo o programa nesta noite. Pode crer.
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0: Hoje é o dia do amigo.
1: Isso
0: mesmo. Eu gostaria
1: mesmo
0: de deixar uma reflexão para você nessa noite, que está no livro de João, capítulo 15, versículo 15, onde Jesus ele revela a mudança na relação com seus seguidores. Ele deixa de tratá-los como simples servos, que apenas obedecem ordens, sem entender o propósito.
1: É
0: e passa a chamá-los de
1: amigos. É verdade.
0: Pois compartilhou abertamente com eles os seus planos, os seus pensamentos e ensinamentos que recebeu do Pai. Então que nesta noite, neste dia, possamos refletir sobre os nossos verdadeiros amigos, né? E guardar eles dentro do nosso coração.
1: É verdade.
0: Desejo uma noite abençoada a todos.
1: Amém.
0: Que Deus venha de encontro a cada coração que está ouvindo essa
1: Amém.
0: Reflexão nesse dia. E desejar a todos um ótimo e abençoado programa. Amém?
1: Amém, querido. Obrigado pela sua participação, pelo seu carinho, pela sua mensagem. Ah, eu amo essa galera interagindo com a gente. Ele falou tudo, né, gente? Falou tudo. Deus, ele se aproximou de nós de um jeito especial, né? Nós somos imerecedores de estar próximos a Deus, mas ele sempre deu um jeitinho de nos unir ao Pai, de fazer com que a gente pudesse ter um relacionamento íntimo de amizade com ele, pertencer à família de Deus. Nós, meros pecadores, né? Desprezíveis. Isso demonstra o grande amor de Deus por nós e a sua imensa, tremenda bondade. Por isso que a gente vai ouvir DJ PV, Isaías Saad, cantando a bondade de Deus.

Inclusive, a gente já vai finalizando a programação com essa música aqui, ó. Porque na sequência vem aí o meu amigo do Chapéu, Adonis Miguel, a Boiadeira e toda a turma do Chapéu pra passar a noite com você. Amanhã a gente volta a se encontrar a partir das 19 horas da tarde com muitas canções. A bondade de Deus nos encontrando novamente pra gente finalizar mais um dia. Combinado? Posso encontrar com você amanhã? Vou te esperar, hein? Deus abençoe!

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0: 20h02.
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1: 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Alô, galera do chapéu, aqui a voz padrão Adonis Miguel.
0: Para obter a vitória, eles partem para a batalha com um forte desejo de vencer a qualquer preço. Dominam na rédea a força selvagem e livre de um furacão. Eles têm um laço muito forte com a coragem. Por isso, esmagam o medo até o final. Rompendo a barreira de qualquer limite, flutuam durante 8 segundos como se estivessem num barco em oceano calmo. Mas não abusam da natureza, porque sabem que a qualquer momento, esse barco pode virar. Por isso, suportam trancos agressivos que acabam neutralizados pelo espírito vitorioso que só o gladiador sertanejo tem. Bota de cowboy não tem GPS, mas tem Roseta.
2: Brasil. Eu pareço tão bom com seus defeitos, ou será que você acha?
1: Alô, boiadeira, boa noite!
3: Boa noite, voz padrão, a boiadeira chegou pra começar mais uma semana com muita moda boa. E convido você pra participar junto com a gente, aquele que ama aquele clima caldo, moda sertaneja. Começamos mais uma semana com alegria lá em cima, voz padrão.
1: E hoje é segunda-feira, tem rodízio do Polenta.
3: Temos, voz padrão, então bora lá deixar o seu recado no 3361-3130, que no finalzinho do programa é o sorteio.
1: Pra galera, vamos começar. Viduma e GK,

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1: Fazendeiro! 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
2: Super abração lá pra Mariana do bairro EFAP, voz padrão. Já estou na torcida por aqui pro rodízio de pizzas do Polento. Participe você também. Deixe seu recado no 3361-3130.
1: É bom demais! 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
2: Pro João de Xaxim, valeu pela sua audiência. Patrícia do bairro Passo dos Fortes tá ligadinha na programação. Bom. E já tá na disputa, voz padrão, deste prêmio saboroso hoje no finalzinho do programa. Sorteio de um rodízio de pizzas do Polenta.
1: É bom demais!

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3: Um super abração lá pro Pedrinho da Jade Energia, voz padrão, está aí na audiência, muito obrigado!
0: Meu também!
3: Estão concorrendo, Marcelo também está aí juntinho com nós, muito obrigado!
0: Show de bola!
3: O Evandro Leite também estão todos no brete, voz padrão, manda aí seu alô no 3361-3130.
0: Manda! Manda, manda, manda. 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
0: Polentas! Hoje o Polentas tá dando um presentão pra você. É um rodízio completo, hein? Rodízio completo pra você. Basta você mandar o zap e participar aqui com a gente no 3361-3130. 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
3: Abração lá pro Volmir de Prado, voz padrão, cruzando o tapetão preto de Xanxerê e ouvindo a programação. Tudo de fã.
0: Será que tá descendo pra BC ou não tá voltando? Vai saber. 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O pessoal escuta aí na rodagem, o pessoal escuta nas plataformas e nós vamos estar em Barretos também, no segundo final de semana de Barretos, tá? E você é o nosso convidado. 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
3: Um super abração lá pro Lucas.

0: voz padrão de Cordilheira Alta, Camila, do Presidente Médici. Estão todos concorrendo. Boa sorte para o sorteio de hoje. Deixe seu aluno 3361-3130.
1: O Barreto!

0: Galera que
1: galera quer poc poc lá em Barretos, ó.
0: Pois é, né? Que eu te deixo forte.
1: É.
0: Eita,
1: vai, vai, é uma festa, é uma festa.
0: É bom demais.
1: Então vai.
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1: Alô, alô, lá pro Vumar Alves da Silva, voz padrão lá do bairro Seminário, está aí concorrendo a pizza, voz padrão, ao rodízio de pizza. Um super abração também pro Valmir Zuco na escuta. Boa sorte, está no brete. Manda aí seu alô 3361-3130.
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1: Um super beijão pra Josiane Prado, voz padrão. Muito obrigado pela sua audiência. Está concorrendo hoje no finalzinho do programa um rodízio de pizzas do Polenta.
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1: Um super abração pra Jéssica de Pinhalzinho. Muito obrigado pela sua audiência. Boa sorte no sorteio. E quem também está na sintonia, voz padrão, é o André, a Cris, a Yasmin e o Rafa. Beijão, tudo de bom.
0: Tudo de bom.
1: Toca parede pintada.
0: É, tem que mudar um pouco de música. Faz 5 anos que tá sempre a minha música. Eita, porra. Parece que não conhece a música aí. 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
2: Ô, Geraldão, cadê aquele verso? Fala aí.
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0: 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Já obrigado pela sintonia, galera, que vai chegando. Vai chegando, vai chegando, em cima da pinta. Noite espetacular de segunda-feira. É bom ou não é? Quem tá participando hoje tem o rodízio do Polenta.
1: Isso mesmo, voz padrão. A Fernanda de Águas de Chapecó tá ouvindo a programação de Dedos Cruzados. É. Louca para ir para este rodízio. Um super abração também pro Anderson, do bairro Jardim Itália. Valeu pela audiência, estão todos no brete. Manda aí seu aluno 3361-3130.
0: É bom demais! Vamos balançando as estruturas, a galera que vai chegando. Obrigado pela grande audiência. Moçada que tá junto com a gente, obrigado. Vou tocar moda no peito aí, hein? Vou tocar moda pra galera aí. A roça vence. Vamos tocar essa do Michel Teló. Toca lá, Jay, vai lá.

0: 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Simbora, pica-pau, que agora é hora do show. 20 horas 31 minutos. 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Alô, moçada da Color. Obrigado pela grande sintonia, moçada da Color Tintas. Sempre juntinho com a gente. Mandar um grande abraço a toda essa turma fazendo parte aqui da nossa programação Color Tintas. Isso. 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Paredes Pintadas. Tá onde?
1: Eu tô em Chapecó.
0: Eita.
1: Choro.
0: Aí é bom.
1: Já encerrei meu expediente. Tô tomando uma. E tu, cachorro?
0: Trabalhando, mas, trabalhando.
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0: Eita, trimbão. Sorta a bruta aí. É, tá falado, tá batido. 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Vamos tá trabalhando, hoje tá trabalhando. Ei, tudo organizado, segura, segura pião. Eu vou ali e volto já, já já tem música.
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0: E até quarta-feira, André, vai correr o mel aí, hein? Hã? Vai. Que barbaridade. Vai lá pro André, pra Cris.
1: Hã? São 8 segundos de pura emoção.
0: Só dura 8 segundos lá, de como é que é? Não entendi.
1: São 8 segundos de pura emoção. Brasil!

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2: Um super alô lá pro Jackson Matheus, voz padrão.
0: Linda, sabe, cara, automóvel lá.
2: Abração pra turma, então, voz padrão.
0: Tava lá hoje de manhã, fui lá hoje de manhã, viu?
2: Ah, é?
0: Ah, é,
2: colocar GPS. Um super abração também pro Igor Guilherme. Toca aí uma música do Mirosmar, do Zezé. A Bruna de Guatambu tá ligada. Já confirmaram a participação. Este povo, voz padrão, boa sorte pro rodeio, pro sorteio de hoje. Manda aí seu aluno no 3361-3130.
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2: Um super abração lá pra Mari e o esposo. Hoje vamos falar o esposo, vamos trocar, né?
0: O Tomatinho.
2: O Tomatinho, seu Claudir Dutra, estão lá na audiência que também. Bom. Muito obrigado, beijão pra vocês.
0: Sempre.
2: Tudo de bom.
0: É bom demais.
2: E é hoje, no finalzinho do programa, um sorteio de um rodízio de pizzas do Polentas.
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Quem pediu, Miros Mata aí. Irmão da Lua, Amigo das Estrelas. Essa

0: Adonis Miguel,
1: a voz padrão do rodeio nacional.
2: É diferente pra galera Brasil Rodeio. Você juntinho com a gente na rodagem. Alô, galera da rodagem. Boa noite. 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
3: Alô, alô pro Carlos Alberto, voz padrão lá do Cristo Rei. Muito obrigado pela sua audiência. Nirley Rosane da Silva, boa sorte, estão concorrendo todos no brete, voz padrão.
2: Aí deixe é
3: seu alô no 3361-3130.
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1: Almoçada do Chapéu Americano.
2: 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Pra galera que tá chonada, pra galera que tá chonada, camarim
4: Brasil,
2: feito amarelo.
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0: E trem que pula, é bom, hein? Vai lá, sorteio, boiadeira, informe.
1: Voz padrão, e hoje saiu pra um homem.
0: Opa!
1: E saiu lá pro Pedrinho, voz padrão.
0: Ei, sempre participando aí, hoje ganhou, hein, Pedrinho?
1: Sempre, tá sempre aí na audiência, coladinho com nós. O finalzinho do contato é 2552. Já estão entrando em contato com ele. Muito obrigado pela todas que participaram com a gente. Boa noite.
0: Valeu, obrigado, vem o Circuito Viola.
2: Circuito Viola, no Brasil Rodeio.
0: 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Peão Eduardo Costa.

0: Bom também, vamos lá no nosso quadro Tirando o Chapéu pra Deus.
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6: Vamos falar com Deus.
0: Fé no Pai, que o inimigo cai quando bate o sino da Catedral de Nossa Senhora de Aparecida.
7: Obrigado, Senhor.
0: Obrigado, Pai Celestial, por poder estar aqui no dia de hoje.
7: Senhor, que eu posso ver.
0: Eu sei, não está fácil. O caminho está cheio de obstáculos. Feliz ou triste, você tem que continuar. É a vida. Agradeça e siga em frente. Apesar de estar complicado, é necessário agradecer. Talvez estejamos colhendo exatamente o que plantamos. Crie, trabalhe e mantenha os pensamentos elevados, mesmo diante das adversidades. Faça o seu melhor, não deixe que o pessimismo te derrube. Motive-se, creia que o melhor está acontecendo e vá trabalhando para que ele se realize. Pensar e desejar são os primeiros passos, mas é necessário ter vontade e agir. Caso contrário, tudo ficará na prancheta. Cale o negativo, exalte o positivo. Em tudo existe a polaridade. E o contraste que nos permite escolher. Sim, o barco não afunda, pois ele vai contra a água. A pipa voa, pois vai contra o vento. Se a água entrar, o barco afunda. Se o vento diminuir, a pipa simplesmente vai parar de voar. Agradeça a ventania, ajuste as velas do barco e vamos em frente. Não, não fique à deriva. Tudo vem para o bem. Medite, porque a paz começa em você. Na mensagem cantada, Gilberto e Gilmar, é Jesus. Boa noite e até amanhã.